0: 21h01.
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0: 22 horas e 2 minutos.
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Amém. Aleluia. Glória a Deus. Aleluia. Aleluia. Adorando o Senhor. Aleluia.

O nosso Deus é o mesmo ontem, hoje e será eternamente. Ele abriu o Mar Vermelho e libertou Moisés e o povo de Israel do cativeiro de Faraó. Ele livrou Sadraque, Mesaque e Abidnego da fornalha de fogo. Ele livrou Daniel da cova dos leões. Ele deu a vitória para Josué, derrubando as muralhas de Jericó. O justo anda pela fé. Então, pela fé, receba, receba.

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1: Sete horas e 15 minutos.
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Olá, minha gente, bom dia. Muito bom dia para você, meu amigo. Bom dia para você, minha amiga. Alô, você, meu senhor. Muito, muito bom dia para você, minha caríssima senhora. Bom dia sempre, em especial, a todos os queridos conterrâneos sertanejos e sertanejas de toda a nossa querida e amada região do Alto Sertão Alagoano. É com imenso prazer, alegria e satisfação que chegamos para mais uma manhã de muita informação, aí mesmo no seu rádio, você ligado, sintonizado ou conectado aqui na sempre mais querida e preferida de Delmiro e região, Alternativa FM, a rádio do seu coração, a rádio da notícia e a rádio da informação. 98.5 MHz é o canal diário do maior volume e conteúdo de notícias de toda a região. Você que acompanhava o programa, você que acompanhava uma sequência de músicas aí, na verdade, com a palavra de Deus, essa mensagem divina, não é, para começar bem o dia, agora fica com o que há de melhor na notícia e na informação, porque entra no ar a partir de agora mais uma edição do seu, do meu, do nosso programa diário de informação. O nosso microfone aberto, seu informativo jornalístico de todas as manhãs com a verdadeira e primeira informação do rádio. A apresentação e comunicação é desse seu amigo de sempre, de todas as manhãs,

0: E até às 10 eu conto com a sua audiência, com a sua companhia e com a sua sintonia. Vamos juntos até lá. Aqui ao meu lado, como sempre, trabalha comigo ele, o Juan Sandes, o nosso controle de áudio na nossa sonoplastia. Pelas ruas e avenidas de Delmiro Gouveia, querida terra do pioneiro, e assim a gente espera contar com ele. Sempre temos o nosso repórter Givaldo de Sá, captando e registrando tudo pelas ruas da cidade. O apoio técnico é sempre do Allan Kardec, a direção geral é do Ismael Sandes. E assim, toda a nossa equipe reunida em mais um dia com aquele objetivo, aquela responsabilidade de sempre, que é levar até você, amigo, amiga, senhor e senhora, a verdadeira informação. A informação verdadeira, com compromisso, com responsabilidade, sem vulgaridade e, acima de tudo, em respeito a você. É você mesmo que acorda cedo, liga o seu rádio, conecta o seu celular, nos prestigiando com a sua audiência e nos dando, claro, a licença para que a gente possa entrar na sua casa e assim fazer parte da sua família. Pode acreditar que para todos nós é um imenso, eu diria que um gigantesco prazer. Muito obrigado desde já a cada rádio ligado, a você aqui na cidade, a você nas queridas comunidades rurais, sítios, assentamentos, fazendas, associações de moradores, distritos, povoados também e até onde alcançam as ondas sonoras da nossa querida alternativa FM, como eu costumo dizer, até onde nos é permitido chegar. Não é que tenhamos uma quarta-feira maravilhosa, é, minha gente, chegamos ao meio da semana, hoje dia 10 do mês de junho, falta um dia para a Copa do Mundo, hein? Brasil inteiro vivendo essa grande expectativa, não é? Que tenhamos um dia de quarta-feira agradável, feliz e abençoado. E aí, como é que foi sua noite? Dormiu bem? Esse tempinho frio, não é? Não precisa nem de ar-condicionado, não é, gente? Tá bem agradável, estão bem agradáveis as madrugadas nesses últimos dias, não é verdade? Mas deu para dormir bem? Recarregar as baterias e renovar as energias, porque temos um dia todo aí pela frente para enfrentar os desafios que a vida nos impõe. Então, boa sorte para todos nós. Vou torcer por vocês aqui, tá bom? Que você consiga realizar tudo aquilo que você planejou para este dia. A você, aniversariante do dia, parabéns, felicidade, saúde, paz, muitos anos de vida nessa data tão querida. Que você receba abraços verdadeiramente sinceros, parabéns verdadeiros acima de tudo. Que seja um dia especial, que Deus possa abençoar esse seu dia com muita alegria. Hoje, dia 10 de junho, para você que acompanha o nosso programa, também é dia da artilharia. Hoje é dia de Portugal, de Camarões e das comunidades portuguesas no Brasil. Hoje também é Dia Internacional do Diálogo entre Civilizações. E olha que estamos precisando muito disso ultimamente, não é? Com esses conflitos aí preocupando o mundo, capitaneados aí pelos Estados Unidos principalmente, não é? Com esse presidente aí que tem a rejeição de praticamente todo o planeta, não é? Ele se acha o imperador do mundo, não é? E talvez essa imposição desse presidente americano, a maior potência do mundo, pode nos trazer conflitos ainda maiores. Tomara a Deus que não, não é? Tomara a Deus que não. Que fique, né, por aí mesmo nessa sua loucura momentânea, né, que os americanos aprendam realmente a colocar pessoas realmente mais humanas no poder. Porque o que esse presidente vem fazendo, né, com o povo americano, com a população mundial e agora destratando a imprensa de todo o país, não é? Abandonando entrevistas, sendo grosso com repórteres mulheres. Ontem já fez de novo, não com mulheres, mas abandonou a entrevista, uma entrevista coletiva que há muito tempo, é desde que os Estados Unidos existe, que essas entrevistas coletivas, sempre que desde que a imprensa é imprensa, que essas entrevistas são concedidas ali no, na sala de imprensa da Casa Branca. E ontem ele, né, destratou o repórter, chamou o repórter de desleal, de, olha, gente, uma loucura, não é? Onde vamos parar com esse Donald Trump? É uma coisa absurda o que ele vem, como ele vem se comportando, não é? Ultimamente, é absurdo completo. Hoje também é Dia Mundial dos Alcoólicos Anônimos, gente. Você sabia? E dia da fundação dessa entidade no mundo. É verdade. no mundo, tá? E olha que a história realmente chama a atenção. A gente já contou bastante essa história aqui, mas hoje, no Dia Mundial dos Alcoólicos Anônimos, esse dia traz reflexões, não é? E conscientização sobre esse tema. O AA, ou seja, os Alcoólicos Anônimos, é uma irmandade de homens e mulheres que compartilham força e esperança para a resolução de problemas e recuperação do vício em álcool. De acordo com a Escola Superior Saúde Santa Maria, o dia chama a atenção da sociedade para um problema mundial, a doença do alcoolismo. A equipe de saúde ressalta que o uso nocivo de bebidas alcoólicas está relacionada à morte prematura e é um fator de risco para transtornos neuropsiquiátricos. O único requisito para fazer parte dos Alcoólicos Anônimos é o desejo de parar de beber. O lema da entidade é um dia de cada vez, para você ter uma ideia, e seguir com determinação e disposição em permanecer sem a bebida em sua vida. Há a oportunidade de participar de reuniões online dos Alcoólicos Anônimos, que acontecem todos os dias, não é? Em vários grupos espalhados pelo mundo. Mas ainda tem contexto maiores que falam sobre esse dia, principalmente como se deu a criação dessa entidade tão importante, não é? Para quem tem familiares que passam por isso, ou a você que está passando por isso, não é? Essa data marca a fundação oficial da Irmandade, que foi lá em 1935, nos Estados Unidos, e celebra o aniversário da recuperação do cofundador da organização, o médico Dr. Robert O'Brook Smith, né, e o Dr. Bob. O movimento foca em uma comunidade de ajuda mútua, onde homens e mulheres compartilham suas experiências para alcançar e manter a sobriedade. Para mais informações sobre história, conhecer os princípios, procure o grupo da sua cidade. Aqui nós temos o grupo Senhor dos Passos, que agora, dia 19 de maio, completou 41 anos de existência. E quantas vidas já não foram salvas, quantas dignidades já foram resgatadas com as reuniões dos Alcoólicos Anônimos e o grupo Senhor dos Passos aqui em Delmiro Gouveia. Aqui na nossa emissora nós temos sempre a última sexta-feira do mês, o Momento Sobriedade, que acontece sempre no Cidadania Delmiro e traz aí informações, orientações de como fazer, experiências de vida por quem já passou por esse problema, com o Geraldo Aragão e a gente aqui do Cidadania Delmiro. Porque a gente entende, enquanto Rádio de Ação Comunitária, que esse é um problema social sério, né, que precisa ter esse espaço cedido para que essas pessoas falem das suas experiências de vida, falem do que passaram, tragam, não é, à tona realmente as suas experiências, para que pessoas que muitas vezes estão em casa e acham que acontece só com ele, ou familiares que têm parentes que estão passando por essa situação e acham que é apenas na família dele. Não, tem muita gente passando por isso e precisa da nossa ajuda. As reuniões do Grupo Senhor dos Passos acontecem todas as terças, quintas e sábados, às 20 horas, na sede da entidade, que fica ali logo após a Escola Frânio, depois do Sindicato dos Trabalhadores Rurais, vizinho ali ao Sindicato dos Trabalhadores Rurais, sentido ali e Bairro Novo, e ali o Cemitério Novo. Fica depois do Sindicato dos Trabalhadores Rurais aqui em Delmiro Gouveia. É sempre muito importante. Vai lá, vê os depoimentos, percebe o que acontece por lá. O objetivo é dar o primeiro passo, não é verdade? É dar o primeiro passo e, sem dúvida nenhuma, isso já vai fazer uma diferença enorme, mas gigantesca na sua vida. Então, hoje, dia 10 de junho, é o Dia Mundial de Alcoólicos Anônimos. E existem várias histórias, não é? E a gente, sempre que ouve aqui, a gente fica impressionado, não é? Como a mudança fez bem a essas pessoas, não é? Existem diversos grupos no Brasil inteiro, não é? No Brasil inteiro estão prontos a te dar essa ajuda. Microfone aberto. E mais ainda, não é? Estão prontos para estender a mão para vocês, não é? Estender a mão para vocês que passam, eventualmente, passa por isso. Muito bem, então essas datas de conscientização, que não sejam só neste dia, mas principalmente todos os dias da nossa vida, não é verdade? Viva a artilharia brasileira, Portugal, Camarões e todas as comunidades portuguesas do nosso país, que a gente tenha consciência e quem detém o poder, não é, de tratar exatamente sobre as boas relações mundiais, que o diálogo seja sempre a prioridade. Não é verdade, gente? Para que a gente não viva tantos conflitos no mundo que assustam todo o planeta. Mas, acima de tudo, viva os aniversariantes do dia, não é? Para vocês, hoje é dia de alegria. Então, que Deus abençoe seu dia e que torne ele muito especial. Então, como forma de celebrar tudo isso e agradecer a Deus pelo dom da vida em estarmos aqui em mais um dia e mais uma manhã, vamos aplaudir essa quarta-feira que começa, para a gente começar bem esse dia que se inicia. Vamos lá. Muito bem, viva a vida, viva os aniversariantes do dia, todos que são celebrados nesse dia, as datas de conscientização, que não sejam só hoje, não é verdade? Sejam todos os dias da nossa vida. E obrigado, Senhor, pelo dom da vida, pelo Senhor nos permitir estarmos aqui, que o Senhor possa conduzir os nossos trabalhos da melhor forma, iluminar os nossos caminhos, não é? Nesse dia que começa. E um dia que começa como todos os outros há quase uma semana, não é? Céu encoberto, com chuvas podendo acontecer a qualquer momento, deixando a temperatura bem agradável aqui na nossa região. Será que vai permanecer assim? Vamos saber com a previsão do tempo, porque está chegando tempo e temperatura para você. Vamos lá.
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0: Tempo e temperatura para você que nos acompanha nesta manhã maravilhosa de quarta-feira. São 7h35 agora. Muito obrigado a você em casa, a você no trabalho, a você se dirigindo ao trabalho. Obrigado por essa carona. A você que está nas estradas de acesso aqui à Terra do Pioneiro, né? Ouvindo a gente, nos dando essa carona. Ser prudente no trânsito, tá, gente? Nunca é demais lembrar. Você evita acidentes, respeitando as sinalizações, os limites de velocidade, usando o cinto de segurança e muito mais, tá? E observando sempre, não é, quem vem de lá, que é sempre muito importante. Um feliz dia para vocês, a você que se prepara para mais um dia de trabalho, a mesa do seu café da manhã, tomando aquele café quentinho e se preparando para mais um dia de luta. Boa sorte, bom dia e bom trabalho para você. O dia começa com 21 graus de temperatura, mas a temperatura não deve elevar muito hoje, neste meio de semana. A máxima prevista para hoje de apenas 26 graus. Então, teremos uma quarta-feira de temperaturas bem agradáveis. Hoje será parecido com ontem, segundo a meteorologia, a previsão do tempo aqui na nossa região. Teremos sol com muitas nuvens o dia todo. Pancadas de chuvas devem acontecer à tarde e à noite com mais intensidade. 2 milímetros é o volume de chuvas previstos para a nossa região. 62% é a probabilidade ou chances de chover aqui no Alto Sertão. A umidade relativa do ar está na casa dos 91% agora, mas deve cair ali entre 14 e 16 horas para 73%. Quer dizer, a umidade não deve cair muito, isso muito reflexo desses dias de temperaturas bem agradáveis aqui na nossa região. Que bom, não é, gente? Sobre o complemento das informações do tempo e da temperatura no Brasil, a Maria Clara Sasaki traz mais informações de como fica o tempo nas outras regiões do nosso país. Em cidades do interior do Nordeste, essa temperatura deve ser bem diferente. Vamos ao complemento das informações sobre o tempo e da temperatura, direto da Rádio Agência, ou Agência Rádio Web. Vamos lá.
2: O contraste de temperatura continua no nordeste do Brasil ao longo desta semana. Isso acontece porque temos a presença de uma massa de ar seco atuando no interior do Brasil, que influencia o tempo, especialmente no interior do Maranhão, do Piauí, no Ceará também, em grande parte aí do estado da Bahia. Então, nestas áreas, nós temos a presença do sol, pouca chance de chuva, temperaturas muito elevadas e alto risco de queimadas. A máxima passa facilmente aí dos 33, 34 graus. Só a nível de comparação, a cidade de Balsas, no sul do Maranhão, pode registrar máximas em torno de 36 graus ao longo desta semana. Enquanto isso, nas áreas litorâneas, tem uma circulação de ventos úmidos do mar, tem áreas de instabilidade e há expectativa de chuvas ao longo dos próximos dias, chuvas isoladas, mas que podem acontecer a qualquer momento. E as temperaturas nas áreas litorâneas ao longo desta semana não ficam tão elevadas justamente porque há expectativa de chuva. Em Salvador, a máxima nestes próximos dias vai ficar em torno de 28, 29 graus. No Recife faz algo em torno de 30 no período da tarde e em Fortaleza, com potencial de chuvas a qualquer momento, principalmente neste início de semana, a máxima vai ficar em torno de 30 graus. Maria Clara Sasaki, do Tempo Ok Meteorologia, em parceria com a agência Rádio Web.
0: Muito bem, minha gente. Assim deve ficar o tempo, assim deve ficar a temperatura em todo o Brasil. Na nossa região, expectativa de dias bem agradáveis, de temperaturas bem agradáveis que não devem ultrapassar aí os 30 graus. Não chega nem a 30 graus, porque desde o último final de semana que a expectativa é que a temperatura máxima é sempre variando ali entre 26, 27 até 28 graus, única e tão somente. Então deve ficar assim durante toda esta semana. Um mês de junho que começa típico de mês de junho. Apesar de estarmos ainda na estação do outono, dia 21 oficialmente é o inverno, mas já estamos vivenciando o mês de junho, típico de mês de junho, né? Típico desse período do ano, com chuvas, né? Durante praticamente todo o dia, ou ameaças de chuvas, mas o tempo sempre fechado, com temperaturas bem agradáveis. Tá aí, portanto, tempo e temperatura. Agora vamos às notícias que já são destaques nessa manhã. É, gente, já tem notícia acontecendo. E se tem notícia acontecendo, aqui, claro, você começa o dia e acorda sabendo. Sai na frente quem começa o dia bem informado, não é verdade? Informação é com a gente. Coloca no ar as nossas manchetes do dia. Vamos lá.
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0: Muito bem, as nossas manchetes do dia, as nossas fontes de informações são os portais de notícias e sites de informação desde a capital ao interior da capital ao sertão, a quem a gente quer agradecer do fundo do coração, gente, pelas notícias aqui publicadas para que a gente possa levá-las até os lugares mais distantes, onde as pessoas têm apenas o rádio como a única fonte de informação. Isso é muito importante, tá, gente? Isso é fundamental, eu diria, para que essas pessoas também fiquem bem informadas. Informadas, as pessoas que, acredite, não é? Não tem sequer acesso à internet. O rádio é a única fonte de informação. E esse é o nosso papel, levar essa informação aos locais mais ermos, mais distantes, onde as pessoas ficam ouvindo o rádio para ter, né, notícias e informações do que acontece na nossa região. E a gente começa falando desse trabalho fantástico que vem fazendo a Secretaria de Segurança Pública do município através da Guarda Municipal, que ontem evitou o que poderia ser uma situação, uma ocorrência de uma gravidade bem maior. Após denúncias de moradores, a Guarda Municipal, ela foi acionada para atender uma ocorrência envolvendo um homem que estaria ameaçando crianças e adolescentes com uma faca peixeira. Isso em plena via pública, viu, gente? De acordo com as informações recebidas por toda a imprensa, duas adolescentes, uma de 13 e uma de 14 anos, e uma criança de 11, relataram terem sido perseguidos pelo suspeito, que corria em direção às vítimas portando uma faca peixeira na cintura, causando medo, claro, e preocupação entre os envolvidos, seus familiares e moradores da região. Com apoio das informações repassadas pela população e do sistema de vídeo monitoramento, a equipe conseguiu localizar e abordar esse indivíduo e durante a ação foi constatado que ele portava sim uma arma branca na cintura e de um tamanho considerável. Boa intenção esse indivíduo com certeza não tinha. Diante dessas circunstâncias da ocorrência e visando garantir a segurança das equipes, das vítimas e do próprio abordado suspeito, foram adotados os procedimentos operacionais previstos na legislação e nos protocolos de atuação da Guarda Municipal, que é algemá-lo, não é? Ou ele foi conduzido e apresentado à autoridade policial para as providências cabíveis, permanecendo à disposição da justiça. Gente, esse cidadão, esse indivíduo, ele estava com a faca na cintura, ele perseguiu esses jovens, essas adolescentes e essa criança, causando um terror ali, não só para esses jovens, mas principalmente para parentes e pessoas que estavam ali na região. Qual a intenção desse indivíduo em portar uma arma até de um tamanho considerável na cintura? Boa intenção não tinha, de forma nenhuma boa intenção ele não tinha. Agora está preso à disposição da justiça e a gente espera que ele responda. E que situação, hein? Não fosse a atuação da Guarda Municipal, com, claro, a participação da população, que ligou, que denunciou e facilitou o trabalho da guarda em localizar esse elemento, esse indivíduo, para que ele fosse devidamente conduzido e apresentado à autoridade policial. E esse trabalho integrado entre a população e as forças de segurança, seja guarda, seja SMTT, seja Polícia Militar ou Polícia Civil, isso já demonstrou claramente que funciona, não é, gente? Demonstrou que funciona e funciona bastante. E olha, não para por aí, porque a Guarda Municipal esteve atuando em uma outra ocorrência, evitando uma situação que eu diria que podia se tornar mais grave. Durante a tarde, a Guarda atendeu uma ocorrência de ontem, tá, gente? A uma ocorrência de agressão contra uma idosa de 75 anos de idade que trabalhava em uma barraca de venda de fogos de artifício nas proximidades ali do cemitério. Segundo as informações que foram apuradas, o indivíduo teria agredido a vítima verbalmente e fisicamente. A equipe da Guarda Municipal realizou a intervenção, conduzindo as partes para os procedimentos cabíveis. Providenciou também o exame de corpo de delito e apresentou o suspeito à autoridade policial, onde ele ficou e está à disposição da justiça. A vítima foi acompanhada por familiares e recebeu o devido acolhimento para a formalização da denúncia, não é? Portanto, tá aí mais uma atuação da guarda no mesmo dia, gente, que evitou talvez situações mais graves, ocorrências de uma gravidade maior. Delegado Rodrigo Rocha Cavalcante, que é autoridade policial, delegado regional, recebeu essas ocorrências. Inclusive, existe um vídeo do delegado Dr. Rodrigo Rocha Cavalcante que circula aí nas redes sociais, onde ele fala sobre a atuação da Guarda Municipal e o quanto é fundamental hoje a atuação da Guarda Municipal aqui na nossa cidade. Eu não sei se eu separei esse vídeo, se não, no decorrer do programa, a gente fala mais, né, sobre essas prisões, não é? Ocorridas com o apoio total da Guarda Civil Municipal. Ponto para a Secretaria de Segurança Pública. Isso só corrobora, gente, e ratifica tudo aquilo que a gente fala quando tem atuações como essa da Guarda, porque hoje, e desde a criação da pasta, claro que a Guarda, desde a sua fundação, foi sempre primordial e fundamental no trabalho no trabalho complementar da segurança pública da nossa cidade. Mas quando se cria uma pasta de segurança pública municipal e reconhece a Guarda como um órgão de segurança pública, você prontamente passa e transparece para a população que o órgão, que a instituição, é de fato de segurança pública. Então, com a criação da pasta, essa atuação ficou bem mais perceptível, a sociedade percebe mais e reconhece, né, definitivamente, que a Guarda hoje é fundamental para a segurança pública da nossa cidade. Estão aí essas ocorrências e esses atendimentos a ocorrências que não me deixam mentir. Eu falo sempre aqui que a Guarda Municipal é fundamental no complemento e apoio às forças de segurança, e como força de segurança municipal, ela tem um trabalho fundamental hoje aqui em Delmiro Gouveia. E a criação da pasta da Segurança Pública Municipal só consolidou esse trabalho. Então, parabéns aí à Guarda Civil Municipal, importantíssimo trabalho desempenhado por eles, que merece todo o nosso reconhecimento, não é? Acima de tudo. E olha, gente, uma situação de som alto, né, de perturbação do sossego alheio, chamou a atenção nessas últimas horas aqui em Delmiro Gouveia. Após uma série de denúncias, a Polícia Militar apreendeu um paredão e autuou o morador por perturbação do sossego alheio. Isso depois de muitas tentativas, tá, gente? Segundo a polícia, moradores relatavam que o volume excessivo era motivo de reclamações frequentes e encaminharam vídeos à corporação mostrando o som sendo ouvido de um local muito, muito distante de onde o som estava instalado ou esse som estava tocando. Então, devido às vários chamamentos da população, não teve como evitar a ida até o local. Ao chegar, os policiais constataram realmente a irregularidade. Ainda de acordo com a ocorrência, o responsável pelo equipamento inicialmente se recusou a atender a determinação para reduzir o volume. Após intervenção da guarnição, o som foi desligado e apreendido. Então é mais um caso de perturbação do sossego alheio após várias tentativas e pedidos, não é, da população vizinha e até de distante do local onde esse som estava, para você ver a altura que estava esse som. A Polícia Militar prendeu esse aparelho de som e lavrou um termo circunstanciado de ocorrência contra esse morador aqui de Delmiro Gouveia após diversas denúncias de perturbação do sossego registradas aqui na nossa cidade. Fato este que aconteceu nessas últimas horas e que retrata apenas, não é, situações que se tornam cada vez mais comuns aqui na nossa cidade, mesmo sabendo que perturbação do sossego alheio é crime. Se você coloca, não tem noção que está perturbando, se você não tem noção que o seu som está perturbando o sossego do vizinho de frente, do lado esquerdo, do lado direito e até distante, dependendo da altura, e você recebe aí o pedido de pessoas vizinhas para: ô, fulano, dá para baixar um pouquinho o som? Tá muito alto, eu não tô conseguindo nem assistir a TV. Baixa, porque aí o seu limite já, né, o seu direito já acabou. A partir que o seu direito, não é, ele me obriga a não ter o meu, ou não me deixa ter o meu direito, que é de ficar sossegado em casa, aí você já passou do limite, não é? Seu direito acaba quando o meu começa. É simples assim. Seu direito acaba quando o meu começa. Se está perturbando, você está, né, tirando o meu direito de ficar sossegado sem querer ouvir som. Ouve só pra você. Então aí é o limite. Então você vai e baixa. Ou espera que a polícia chegue na sua porta, porque o resultado vai ser esse, gente. Não tem jeito. Eu não sei por que cargas d'água, não é, pessoas insistem em ouvir som alto. Eu não sei como é que consegue, não é? Você está ali com 2, 3 amigos, 4, está ali em uma farra, em uma festa, aí você liga o som e não dá nem para vocês conversar. Não é? Não dá nem para as pessoas que estão ali conversar. Como é que pode, hein, gente? Só pelo fato do som estar alto, para mostrar que tem um paredão, para mostrar que tem um som alto, potente, mas meu vizinho não acha isso. As pessoas precisam, às vezes, descansar e as pessoas não são obrigadas a ouvir o seu som alto, a sua música, porque elas também têm o direito dela. Aí eu volto na frase: seu direito acaba quando o meu começa, e vice-versa. Né? Mas entra ocorrência e sai ocorrência e as pessoas não entendem. E com a proximidade do São João, minha gente, né? São João, São Pedro, os festejos juninos, ai, ai, ai, hein? Polícia vai ter um trabalho danado, eu já tô aqui prevendo. Mas antes que isso aconteça, tenha consciência, o seu direito acaba quando o do outro começa. Som alto é perturbação do sossego alheio. Se alguém pedir para você baixar um pouquinho, baixa, atende. O que é que custa? Ali é o limite. Não deixa que a polícia chegue até a sua casa. E olha que muitas vezes falam muito de truculência, de abuso de poder, que a polícia é isso, que a polícia é aquilo. Mas todas as ocorrências de som alto, primeiro a polícia vai até o local e pede para o cidadão baixar o volume. Aí o cidadão baixa. quando a viatura anda 50 metros ou menos, tome volume alto de novo. Aí você está pedindo para ter o som recolhido, não é, apreendido, você ser encaminhado e posteriormente responder a um TCO. Olha só, um cidadão, pai de família, tendo que ir à justiça responder por uma imprudência, por um crime que cometeu. Coisa feia, não é, gente? Coisa feia. A proximidade do São João, pensa nisso, não é? Seu direito acaba quando o do outro começa. E olha, gente, fato que vem chamando a atenção no estado de Alagoas, no sertão alagoano, é o do adolescente de 15 anos que tentou matar um colega de escola com golpes de canivete, todos desferidos no pescoço da vítima. Polícia Civil de Alagoas, por meio da Delegacia de Homicídios da 2ª Região, apreendeu em flagrante um adolescente suspeito de praticar um ato infracional, né, que é análogo ao crime de tentativa de homicídio. De acordo com o delegado Leonardo Amorim, responsável pelo caso, a ocorrência se deu em Senador Rui Palmeira, sertão alagoano, e envolveu dois adolescentes de 11 e 15 anos e teria sido motivada por conflitos no ambiente escolar. Segundo foi apurado, o adolescente suspeito estaria ameaçando a prima da vítima, o que levou outro adolescente a procurá-lo para tirar satisfações. Os dois entraram em luta corporal em via pública em frente à escola. Durante a briga, o adolescente suspeito teria usado um canivete para atingir a vítima na região do pescoço, causando ferimentos, inclusive muito graves. A vítima foi socorrida e transferida para Arapiraca, onde recebeu atendimento médico. Ela também foi ouvida pela equipe da unidade de atendimento, né, sobre o crime, coordenada pelo delegado James Aita, a local de crime 3, coordenada pelo delegado James, ou James, né, e relatou o que teria acontecido. Após a oitiva das testemunhas realizada no CISP de Santana do Ipanema, delegado Leonardo Amorim deliberou pela apreensão em flagrante do adolescente suspeito e representou pela internação provisória dele, porque trata-se de um ato infracional análogo à tentativa de homicídio. O adolescente foi apreendido e permanece à disposição da justiça. O procedimento também foi remetido ao Ministério Público para adoção das medidas cabíveis. Minha gente, aonde vamos parar, não é? Vocês entenderam o contexto dessa história, né? A vítima teria ameaçado a prima no ambiente escolar desse garoto que é suspeito de tentar matá-lo. Ele foi até a escola, ali em frente à escola, os dois começaram a discutir, entraram em luta corporal, levando o suspeito a desferir vários golpes na região do pescoço com um canivete. Jovem em estado grave, nós não temos atualizações sobre o estado de saúde dele, mas a gente segue acompanhando esse caso por aqui. Mas são cenas realmente de um cotidiano que também se torna comum, a violência no ambiente escolar. Embora esse tenha sido nas proximidades da escola, mas o garoto suspeito foi até a escola tomar satisfações pelo fato desse outro garoto, no caso a vítima, estar ameaçando a sua prima. Aquelas coisas que acontecem dentro da escola e que vão para fora da escola. O que teria feito esse garoto, não é? Nada que justifique um homicídio ou tentativa de homicídio. Mas o que essa garota passou dentro do ambiente escolar? Chegar ao ponto de contar ao primo para que ele se arme com canivete, vá até a escola tomar satisfações. Aquela coisa, não é, gente? Ambiente escolar. Como é que andam esses ambientes de escola? E com a palavra, todo o corpo docente de escola, seja da rede pública municipal, estadual ou até da rede particular de ensino. Como os docentes estão tratando ou cuidando para que esse ambiente escolar não seja tão insalubre, não é? Porque ali acontece de tudo. Muita gente negligencia o que acontece. São garotos, garotas que sofrem bullying, guardam aquilo ali, às vezes levam para a família e acontecem as tragédias que acontecem. Não justificando que isso seja, não é, a solução para resolver o problema do bullying na escola, não. É justamente o contrário que eu estou falando. Quem é docente, quem é profissional da educação, seja professor, seja diretor ali de disciplina, seja segurança escolar, né? Todo corpo docente, que não é aluno, gente, é docente, tá? Pronto, pra gente simplificar. O que é que essas pessoas estão fazendo, não é? Vamos trocar, para não se enrolar, para mudar o ambiente escolar. O que essas pessoas estão fazendo para mudar esse ambiente escolar? Mas fica tudo muito solto, muito livre, e ali perde-se o controle do que realmente está acontecendo. Claro que ali no pátio da escola, no horário de intervalo, tudo bem, mas o que estão fazendo na sala de aula para dizer, ó, bullying não pode, apelidar alguém disso, daquilo, não é? Sobre, não é? O corpo de alguém, se é muito magro, se é muito gordo, se tem a orelha grande, se tem a cabeça grande, isso, não é, gente? Qualquer tipo de brincadeira alusiva a isso é bullying e não pode. Mostra lá, coloca lá um audiovisual para entenderem de uma vez por todas que isso não pode acontecer. Agora, o que eu percebo no Brasil é que, no geral, a rede de ensino, seja particular ou pública, não é, fecha um pouco os olhos para essas situações. E aqui, se a gente for citar casos, inclusive recentes, a gente vai ficar aqui o programa inteiro, né? Programa inteiro. Não é querendo justificar uma coisa com a outra. Eu estou falando do que pode ser feito para mudar essa realidade. Porque vez ou outra a gente vê casos como esse. Criança invadindo, jovem invadindo escola, esfaqueando colegas, atirando em colegas, em professores, profissionais da educação, como já tivemos agora recentemente. E aonde isso vai parar? Enquanto não houver um posicionamento e um olhar mais atento, né, dos docentes, não é? Pelo ambiente escolar. Como eu posso mudar o meu ambiente escolar, da minha escola, onde eu trabalho, professor principalmente, né? Fazer em sala de aula para mostrar, ó, bullying não pode, né? Falar da condição física da pessoa não pode, né? Enfim, toda situação de constrangimento, ela é bullying e é crime. É bom que se entenda isso, né? Para ver se a gente muda o ambiente escolar, que está cada vez mais insalubre, não é, gente? Olha mais um caso aí. Ah, mas foi fora da escola, Cláudio. Sim, mas começou na escola. Começou na escola, e isso é bastante preocupante. E por enquanto era isso que tínhamos, gente. Claro que ao longo do programa a gente vai atualizando as informações à medida que elas forem nos chegando por aqui, porque aqui eu faço questão que você não perca absolutamente nada, que você fique sabendo de tudo, pelo menos as informações que nos é possível levar até você. E você também pode nos ajudar participando do nosso programa. A sua participação acaba sendo sugestão de pauta para o nosso microfone aberto, contando pra gente o que acontece na sua rua, no seu bairro, na sua comunidade. Tá faltando a política pública? É um cano estourado aí? Uma lâmpada queimada? De fato, a política pública aqui não chega até você? Fala com a gente através do 829-9688-1882, essa é a nossa linha direta de contato. A gente vai buscar, talvez, se não as soluções, mas pelo menos os esclarecimentos necessários. Não é verdade? Pagamos os nossos impostos e queremos ver a nossa cidade cada vez melhor, não é verdade, gente? Então aproveita, porque esse espaço é seu a partir de agora e o nosso microfone à sua inteira disposição. Participa com a gente. Agora é hora de movimentar ele, o nosso repórter Givaldo de Sá, que direto das ruas vai nos contar como acordou a terra do pioneiro, quais são as suas primeiras informações do dia, nos contar como, além de nublada, com céu encoberto, como acordou Delmiro Gouveia, terra do pioneiro, nesta manhã de quarta-feira, meio de semana. Givaldo, bom dia, seja bem-vindo. O que você já registra nessa manhã, Givaldo? Bom dia. Vamos lá, Givaldo, bom dia. Agora sim, Givaldo, pode ir, vamos lá.
3: Bom dia, Cláudio, bom dia a todos que estão em casa ouvindo a nossa 98,5, em especial programa Microfone Aberto. Olha, Cláudio, esses últimos dias, todo mundo tem registrado aí, né, Cláudio, esses climas agradáveis aqui na nossa cidade, principalmente nas primeiras horas e também já no finalzinho da tarde, puxando para a noite, sempre aquele clima muito agradável.
0: É, rapaz.
3: Clima nublado, aquele friozinho. principalmente à noite aí, muita gente tem percebido isso, isso também tem contribuído para a economia na energia, né, Cláudio, para muita gente.
0: Verdade.
3: Porque, diga de passagem, esse clima frio não é necessário que as pessoas utilizem ar-condicionado, ventiladores, essas coisas que consumem bastante energia, então isso é muito, muito bom, vai ajudar muito na conta das pessoas aí. Mas, de fato, nesse exato momento, o clima está bem agradável aqui na Terra do Pioneiro, o climazinho frio na nossa cidade, comércio todo ele já com suas portas abertas, viu, Cláudio? O comércio já abriu suas portas, as agências bancárias, movimentação ainda é uma movimentação tranquila nesse exato momento, mas claro que as pessoas se preparam para ir ao comércio, se preparam também, claro, para ir às agências bancárias. Nesse momento é uma movimentação tranquila, é o que a gente pode passar para os amigos ouvintes da 98,5. Tranquilo não foi o dia de ontem ali no bairro Novo, Cláudio.
0: Verdade.
3: Dois homens chegaram a vias de fato, inclusive com um facão. Essa briga foi, inclusive, acionada a Guarda Municipal, a Polícia Militar. Os dois homens foram para a unidade de pronto atendimento 24 horas, a UPA. E o que chamou atenção, para que as pessoas entendam nesse momento, é que um dos homens estava bebendo, um outro chegou ao local, começou uma discussão. Um homem, por apelido de Marcão, desferiu um golpe de facão, Cláudio, contra um homem conhecido como Nego Lima, e a partir daí começou a confusão generalizada. O Nego Lima foi relatado para minha equipe aqui, Cláudio, que o Nego Lima tomou o facão do Marcão e começou a briga no murro. De repente, o Nego Lima desferiu alguns golpes também de facão contra o Marcão. Foram encaminhados para a unidade de pronto atendimento 24 horas. Lá, nenhum quis fazer a denúncia contra o outro. Então, foram atendidos, inclusive com o apoio da Polícia Militar e Guarda Municipal, foram atendidos até para resguardar a segurança das pessoas que ali estavam trabalhando, enfermeiros e os demais profissionais. Feitos os procedimentos na UPA, o Nego Lima foi liberado para sua residência, para ir para sua residência. Já o Marcão foi encaminhado para o Hospital Regional do Alto Sertão, porque a gravidade da lesão era um pouco maior, inclusive com corte na região da orelha. Então precisava se fazer a sutura na orelha, Cláudio. Então ele foi levado para o Hospital Regional do Alto Sertão e a partir daí também seria liberado, até porque nenhum quis prestar denúncia contra o outro. Sim. Esses foram os relatos que foram nos passados através do pessoal da Guarda Municipal e através também do pessoal da Polícia Civil, da Polícia Militar. Vale destacar que esse fato aconteceu ali no bairro Novo, por trás do campo ali, como todo mundo conhece, o campo do seu Zeca, Cláudio.
0: Sim.
3: Então, foi uma confusão aí que chamou bastante atenção. Então, a gente também destaca aqui na nossa 98, fato acontecido na rua projetada no bairro Novo Horizonte, ali na rua próximo, ali onde o pessoal conhece um disque que tem ali. Foi essa confusão que chamou atenção também no dia de ontem, que a gente destaca aqui, foi por mais de, Cláudio, 11 horas da noite. Essa zoada toda foi mais de 11 da noite, inclusive moradores preocupados, porque no momento que o outro estava desferindo os golpes com facão, Cláudio, um dizia, pelo amor de Deus, não tire minha vida, e aí começou essa confusão e chamou a atenção da população. Foi quando eles acionaram a Polícia Militar e acionaram também o pessoal do da Guarda Municipal. Hoje hoje vai acontecer aqui na cidade de Almir Gouveia, Cláudio, agora pela manhã, a 10ª Conferência Municipal de Saúde. 10ª Conferência Municipal de Saúde, que acontece hoje na Universidade Federal de Alagoas, começa agora às 8 horas da manhã e vai até às 13 horas. Então, a conferência acontece, claro, ali na Universidade Federal de Alagoas, naquele auditório, como aconteceu os últimos anos. Então, para o pessoal que queiram participar, profissionais da área de saúde, então estão convidados para a 10ª Conferência Municipal de Saúde, que acontece aqui na cidade de Almir Gouveia. E o tema desse ano é saúde, democracia e também soberania no SUS. Então, para o pessoal que está em casa sempre ouvindo aí a nossa 98. Daqui a pouco, inclusive, vamos dar uma passada e trazer mais informações diretamente do local para quem está em casa ouvindo a nossa 98. Já no CESP, hoje, Centro de Saúde e Especialidade Dr. José Bandeira de Medeiros, os atendimentos iniciaram agora pela manhã, Cláudio, e claro que o atendimento iniciou agora às 7 horas com o doutor Fabiano, dermatologista, às 9 horas, doutora Luciana, neurologista, atende, das 8 ao meio-dia tem atendimento com a enfermeira Jéssica, com cadastro do agendamento saúde até você digital, e das 14 às 17, a Jéssica também volta com o mesmo atendimento, o cadastro do agendamento saúde até você digital, e às 14 horas tem o doutor Arthur, cardiologista, são os atendimentos do CESP, Centro de Saúde e Especialidade Dr. José Bandeira de Medeiros, aqui na cidade de Delmiro Gouveia. Tivemos aqui em Delmiro também, Claudio, algumas outras ocorrências, dentre elas, tivemos 2 acidentes de trânsito também no dia de ontem, que chamaram a atenção, que a gente também vai daqui a pouquinho trazer mais detalhes e a dinâmica desses acidentes, para o pessoal que está sempre ouvindo a nossa 98,5. Estivemos também acompanhando aqui também na cidade de Delmiro Gouveia, Cláudio. Um trabalho da Guarda Municipal, que também é importante a gente destacar, onde um homem foi preso também lá no bairro Novo. Portando uma faca, ameaçando criança, e uma pessoa muito conhecida, diga de passagem, viu, Cláudio, da polícia, muito conhecida, várias passagens, na maioria das vezes, violência contra a mulher. Agrediu já a própria mãe, já foi preso por agredir a própria mãe, agredir a própria tia, que o criam desde criança, então é um homem violento, está à disposição da justiça. Tivemos também um outro fato, também de uma mulher que foi agredida, uma mulher que comercializa fogos, foi agredida verbalmente.
0: A gente trouxe aqui, a gente destacou no começo do programa, Givaldo, e é impressionante, não é? A gente queria até saber mais detalhes sobre essa ocorrência, porque me parece que foi do nada, não é? Mas você deve ter alguma outra informação que a gente ainda não trouxe aqui, mas me parece que uma agressão simplesmente por agredir essa senhora. Ou tinha algum grau de parentesco desse agressor com essa vítima, Givaldo? Você apurou alguma coisa sobre esse caso?
3: Pelo que a gente levantou com o pessoal da Guarda Municipal, o autor da agressão estava alcoolizado. E começou a desferir palavras de baixo calão contra a senhora de 75 anos.
0: Meu Deus.
3: A partir daí, populares acionaram a Polícia Militar e a Guarda Municipal. A Guarda chegou primeiro ao local, foi quem fez toda a condução dele até a CISP do município de Delmiro Gouveia. Inclusive, foi recebido lá pelo delegado regional, o Dr. Rodrigo Rocha Cavalcante. Inclusive, no vídeo que a Guarda Municipal nos disponibilizou, tem o delegado falando sobre a prisão desse elemento aí que agrediu essa senhora de forma verbal e também com palavras de baixo calão. E foi assim, Cláudio, aconteceu. Ele estava passando, deve ter dito alguma coisa, eles não deram muito detalhe, deve ter dito alguma coisa, a senhora respondeu lá e ele começou a desferir palavras aí que a gente não pode, por conta do horário, falar aqui, mas fica também o nosso registro aqui na nossa 98,5. Eu vou tentar, inclusive, o contato hoje com o secretário de Segurança Pública ou até mesmo com o secretário adjunto,
0: para
3: que a gente possa trazer mais detalhes sobre esse trabalho que eles vêm desenvolvendo na cidade, diga de passagem, muito elogiável, né, Cláudio?
0: Demais.
3: Tem contribuído bastante para a segurança pública aqui no nosso município, então a gente também pode trazer ainda hoje mais detalhes sobre essas prisões que ocorreram aqui na cidade de Delmiro Gouveia. Fala agora, Cláudio, sobre veículos roubados. Eu recebi aqui mais informações de mais uma moto roubada aqui na cidade de Delmiro Gouveia. Também através do portal Repórter de Valdissá, algumas pessoas também têm pedido ajuda para fazer encontrar alguns objetos, Cláudio. Um exemplo aqui, foi perdida uma carteira de cor preta entre a Feira Livre ali, e até agora não foi encontrada. Também foi perdido um celular Samsung A14 cor cinza, Cláudio, neste último sábado, por volta das 17h30, entre ali o Mercado Hélida e a Avenida Presidente Castelo Branco. Inclusive, pessoal, deixa um contato aqui, quem tiver qualquer informação ou encontrou esse celular Samsung, entra em contato pelo 981487759. Então, vai ser bem gratificado. Então, são algumas das informações também que a gente está recebendo e a gente sempre trazendo aqui para o pessoal. Foi roubada uma motocicleta CG125, Cláudio. Inclusive, foi marcado em uma postagem aqui. Não tem muitos detalhes, mas é uma moto CG cor preta, normalmente o pessoal utiliza, pelo que eu estou vendo aqui da moto, descaracterizada, para fazer o famoso grau. Então, são algumas das informações que a gente tem também e que traz para os amigos ouvintes aqui da 98,5. Então, você que está em casa, está nos ouvindo nesse exato momento, quer se atualizar, ouve a nossa 98,5. Fica atento ao portal Repórter de Valdir Sá lá no Instagram, que vocês vão estar atualizados. Inclusive, já tem matérias novas lá da manhã de hoje, aí trabalho da Polícia Civil, Polícia Militar, aqui na nossa região, através do 7º Batalhão, através da CISP lá de Santana do Ipanema também. A gente tem muita informação atualizada para vocês, amigos ouvintes, a 98,5, e a gente traz também na nossa 98,5. Então, são os nossos destaques, Cláudio. Nossas primeiras informações, daqui a pouquinho, claro que eu trago mais informações, que estaremos na 26ª Delegacia de Polícia, não no Batalhão da Polícia Militar, 8º Batalhão aí do Corpo de Bombeiros, que é o grupamento aqui na cidade de Elmer Gouveia. Daqui a pouco entraremos informações também do Hospital Regional do Alto Sertão, que inclusive mais denúncias têm chegado até a gente, têm chegado até o pessoal da Polícia Civil. Ontem tivemos algumas ocorrências do final de semana que chamaram a atenção. Uma jovem de Água Branca denunciou, inclusive fez boletim de ocorrência lá na CISP de Água Branca, porque o pai dela faleceu dentro do hospital. Eles acusam negligência dos profissionais lá no hospital. Teve um senhor ontem que teve na CISP aqui de Delmir Gouveia, Cláudio, porque o filho, infelizmente, também morreu no Hospital Regional do Alto Sertão. Um filho de 22 anos lá no município de Inhapi. Tem a situação da gestante lá de Olho d'Água do Casado, que também tem sido levado ao Ministério Público, tem sido orientado, já foi feito, inclusive, também boletim de ocorrência. Então, são algumas das ocorrências que tem chamado. Infelizmente, a direção do Hospital Regional do Alto Sertão não se posiciona para falar sobre essas situações e fica, infelizmente, as famílias órfãs de parentes, como diz Cláudio, ficam aí à mercê de algumas situações e, infelizmente,
0: sem esclarecimento, tem resposta alguma, não é, Divaldo?
3: Tem resposta alguma,
0: aqui
3: infelizmente.
0: Aqui temos até aqui que foi aberta uma sindicância interna. Isso não quer dizer absolutamente nada, porque sindicância interna fica interna mesmo, que nos trouxeram aqui através, não foi nem a administração, através do portal IT Notícias do Ítalo, números de partos realizados somente esse ano. Números não justificam, não explicam situações de supostas negligências ocorridas neste hospital. E como se não bastasse, né, outros casos. E esse caso desse jovem de 22 anos é o último deles que chama atenção, porque, segundo a família, um jovem saudável, um jovem que não tinha problema de saúde grave nenhum e que morre misteriosamente na unidade. Então, o que as pessoas e familiares querem é apenas e tão somente uma explicação. Não é isso, Divaldo? Mais plausível, mais plausível de algo que possa ser feito seriamente para investigar esses casos de possíveis negligências.
3: Ô, Cláudio, né? Eu lhe digo, essa questão de pessoas que a família alega chegar saudável no hospital e, infelizmente, sair em um caixão, não é a primeira vez. Você lembra aquela situação lá de Santa Cruz?
0: Sim,
3: que
0: sim.
3: Eu trouxe ao vivo os familiares lá desesperados.
0: Sim.
3: E não é o primeiro. Isso no Hospital Regional do Alto Sertão. Infelizmente, ninguém dá uma resposta plausível, ninguém consegue convencer as famílias do que de fato levou a pessoa a vir a óbito e sair da unidade, chegar com problema de saúde e já sair dentro de um caixão, porque são várias situações que, infelizmente, não é respondida. E ainda tem um outro agravante, viu, Cláudio? Há dois finais de semana atrás, pessoal plantonista da 29DP, lá de Inhapi, que estava de plantão aqui no hospital, teve uma ocorrência dentro do Hospital Regional do Alto Sertão, que a polícia, quando foi fazer os levantamentos, eles não passaram as informações para a polícia.
0: Meu Deus do céu.
3: Isso eu conversando com o chefe Flávio Moreira, e ele nos dizia: Givaldo, eles negaram as informações. Eu vou proceder com os procedimentos através aqui da delegacia, mas é um absurdo o que acontece dentro do Hospital Regional do Alto Sertão. Isso utilizado palavras do próprio agente da Polícia Civil, Cláudio. Para a própria polícia, eles não estão passando informações.
0: Lamentável.
3: Inclusive, já teve portais locais que postou matéria falando de uma situação, quando a polícia chegava lá, era um outro tipo de situação. Então, as pessoas precisam estar respondidas, as pessoas precisam ter respostas plausíveis do Hospital Regional do Alto Sertão. Quando é postado algo que a direção não gosta, eles entram em contato com a reportagem para saber de onde surgiu a matéria, quem foi que passou as informações. Eles são desse jeito. Já me ligaram algumas vezes por conta de algumas matérias que eu postei, respaldado ainda mais, diga-se de passagem.
0: Claro.
3: E eles já ligaram para saber quem tinha passado as informações, por que tinham passado, qual era a minha intenção de divulgar aquelas informações. E eu fui bem claro em dizer que eu não tinha intenção nenhuma, porque deu para perceber que a preocupação deles não era com o paciente, e sim questão política, divulgação da imagem do hospital.
0: E com a reputação da unidade. Isso que eles se preocupam única e tão somente, viu, Givaldo?
3: Cláudio, e foi o que eu percebi diretamente da direção quando entrou em contato comigo, que a preocupação maior era, claro, com a chefia dele lá no hospital.
0: Com a posição,
3: e com a reputação do hospital.
0: Com a posição, é verdade.
3: Foi o que a gente percebeu. Infelizmente, muita gente aí ficando órfão dos seus familiares. Então, são os nossos
0: destaques.
3: Então, maior era, claro, com a chefia dele lá no hospital.
0: Com a posição,
3: e com a reputação do hospital.
0: Com a posição, é verdade.
3: Foi o que a gente percebeu. Infelizmente, muita gente...

0: a Copa do Mundo, essa que começa já no dia de amanhã. Ontem ainda tivemos alguns amistosos, entre eles a Argentina vencendo por 3-0, a Venezuela vencendo aí por 2-0, a Rússia vencendo também por 3-0, a Hungria, que não está na Copa do Mundo, mas venceu aí por 3-1, Chile também, que não está na Copa, mas venceu também. São datas FIFA que eles estão utilizando para fazer rodagem também com suas seleções. E segue no dia de hoje ainda o amistoso entre Portugal e Nigéria, Inglaterra e Costa Rica, Bolívia contra a equipe da Argélia. São alguns dos amistosos ainda que seguem no dia de hoje. Ontem também tivemos dois jogos pela Série B do Campeonato Brasileiro. Fortaleza venceu em Recife, nos aflitos aí, a equipe do Náutico por 1-0. E a Ponte Preta, né, Cláudio? Mais um ano, Ponte Preta em situação bem difícil. Perdeu ontem, rapaz, no Orlando Scarpelli por 2-1 para a equipe do Cuiabá. Hoje também segue os jogos de Série B. Hoje também tem Ceará contra a equipe do Avaí às 20 horas, Goiás contra a equipe do Novo Horizontino e Sport contra a equipe do Atlético, equipe mineira. Então são os jogos aí também para o torcedor estar sempre nos acompanhando. Falando de Copa do Mundo, claro, expectativa muito alta aqui na cidade, muita gente inclusive ornamentando as suas ruas, bares também sendo ornamentados, inclusive alguns pontos aqui da cidade vão chamar atenção na questão de atrair torcedores, de fazer o esquenta para os jogos da seleção brasileira. Eu quero aproveitar, inclusive, mandar um abração ao meu amigo Vinícius, lá do bairro Bom Sossego, que ele com a equipe aí está montando o Boteco da Copa, que vai acontecer lá. Então, um veículo, vai ter pagode ao vivo, vai ter música ao vivo, vai ter telão, vai ter tudo para o pessoal assistir os jogos da seleção. Então, um abração para o pessoal aí, nosso amigo Vinícius lá ouvindo a nossa 98, filho do nosso amigo Júnior da Banana, sempre ouvindo também a nossa 98. Então, Cláudio, são algumas das nossas informações, dos nossos destaques que a gente traz aqui na nossa 98. 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Volto já acompanhando toda a movimentação da cidade, trazendo mais informações para o programa Microfone Aberto. Bom dia, Cláudio. Bom dia, Juan. Bom dia, Delmiro.
1: Muito bem. Bom dia para você também, Givaldo. Até já. O Givaldo volta em definitivo, trazendo muito mais informações direto aqui das ruas e avenidas da Terra do Pioneiro. Até já, Givaldo. Sobre o Hospital Regional do Alto Sertão, gente, e falar do Hospital Regional do Alto Sertão sempre nos remete a negligências, não é? Claro e obviamente que a gente não pode também tirar o mérito da unidade, que é uma unidade que é, sem dúvida alguma, e para isso que ele foi construído, para ser referência no Nordeste, mas que infelizmente na prática não é, por conta de profissionais. Nós temos nesta unidade equipamentos de última geração, modernos, mas que precisa de profissionais para manipular esses equipamentos de forma mais profissional, e a questão profissional no mercado hoje ainda é muito difícil quando se fala em, não é, operar essas máquinas de tomografias, de raio-x, enfim, porque são diagnósticos que diz muito da saúde do paciente. Se você comete algum erro ali, isso é prejudicial demais à saúde de quem ali está. A unidade é fantástica, é de fato uma referência, mas na prática a gente não pode ser omisso às negligências que acontecem por lá. A gente não pode. enquanto imprensa,

0: Não pode. Claro, a gente tem que destacar os méritos, que não são poucos, existem muitos méritos desta unidade com relação a partos realizados diariamente, atendimentos, não é, de casos com menor gravidade, né? A demanda a gente sabe que é gigantesca nesta unidade. E tem profissionais seríssimos na unidade, graças a Deus que é, ou que são a maioria. Mas a gente não pode ser omisso a supostas negligências que acontecem lá. Isso não é normal, gente. Vidas estão sendo perdidas. E segundo familiares, pessoas que estavam no gozo da sua plena saúde e que vai para a unidade para um atendimento de menor gravidade, de repente esse estado de saúde evolui para uma gravidade maior, a pessoa vem a óbito e o hospital simplesmente se cala. Não fala absolutamente nada, não dá uma resposta à família plausível, porque trazer números e dizer que abriu sindicância, isso não vai trazer de volta ninguém. Nada vai trazer de volta ninguém. Mas pelo menos que seja uma justificativa plausível, que passe para a família de fato segurança e que ela entenda o que teria acontecido ali. É só isso que as pessoas querem. O que não pode é fechar os olhos para tudo isso. Por isso que o Ministério Público está recebendo várias provocações com esses atendimentos, não é, misteriosos, ou essas negligências que acontecem dentro da unidade. A gente não pode fechar os olhos para isso enquanto imprensa. A gente não está criando fatos. A gente não pegou aqui, não vamos inventar que o hospital, não. São depoimentos reais, de pessoas reais. Não é? Aqui a gente não está inventando nada. Não adianta estar ligando para a repórter, perguntando que intenção, intenção nenhuma. A intenção apenas de se ater aos fatos e fazer a população saber que supostas negligências estão acontecendo aí. Se a gente abrir aqui uma enquete com as pessoas que já foram atendidas, ou as pessoas em geral, o que elas acham do atendimento no Hospital Regional do Alto Sertão, aí vocês vão sentir o que eu mais ou menos estou querendo dizer. Vamos ter elogios, claro e obviamente, que nem tudo é feito de coisas negativas. O hospital tem que ser enaltecido sempre pela demanda que tem e atender a todos. Agora, a gente não pode fechar os olhos também para essa omissão da administração do Hospital Regional do Alto Sertão em fechar os olhos para essa situação e única e tão somente vir a público através de um veículo de imprensa da cidade para dizer que uma sindicância foi aberta e mostrar números de partos só este ano que aconteceu na unidade. Números não provam absolutamente nada. Números não provam absolutamente nada. O que as pessoas querem, o que a gente que faz imprensa quer, é que vocês ocupem esse espaço que a gente, toda vez que traz à tona um problema do Hospital Regional do Alto Sertão, a gente abre para vocês. Porque nota emitida também não resolve nada. Venha a público e esclareça. Olha, houve isso, a gente está apurando. Que pague quem tem culpa, que se houve negligência realmente, a gente vai tomar as providências cabíveis. Pronto, é só isso. Agora, você tem um parente que entrou, né, com um problema de saúde de menor gravidade, isso evolui para um problema gigante, a pessoa perde a vida e o hospital se omite, não fala nada e não dá sequer uma satisfação à população. Isso é o que não pode, gente. Me perdoe. E aqui, novamente, eu repito, espaço está aberto para a administração desta unidade para que venha público e fale. Se não quiser usar da nossa audiência, usa de outro colega aí de imprensa, em outro veículo, mas que venha público e esclareça a população. Porque será que essas pessoas todas estão inventando? Com parentes que perdem a vida do nada? Com mães que ficam sem dar e dão à luz mais a um filho morto, uma filha morta, o que é o sonho de tantas mães, e os relatos que todas passam são os mesmos. Algo de errado está acontecendo, gente. Se isso não for negligência, o que será? É uma outra coisa? Não sei, expliquem com a palavra o Hospital Regional do Alto Sertão. Hora certa para você, agora na terra do pioneiro. 9:29. Gente, mudando de assunto, ninguém acertou as 6 dezenas sorteadas do concurso 3016 da Mega Sena ocorrido ontem, hein? Atenção, apostadores de plantão, assim como eu. mas tivemos 40 apostas que chegaram perto e acertaram a quina, 5 dezenas, e ganharam ou vão receber cada uma R$ 26.124,46. Já é uma boa grana, não é? É verdade. Tivemos também 2.566 apostas que acertaram a quadra e cada uma vai levar R$ 671,27 para casa. Próximo concurso acontece já amanhã, quinta-feira, com prêmio estimado em R$ 8 milhões. Vamos aos números sorteados então, caneta e papel na mão, para que você, quem sabe, não esteja entre essas, vamos lá, 40 apostas que acertaram a quina, ou entre as 2.566 que acertaram a quadra, quem sabe, não é, gente? Vamos lá, anotem aí. Os números sorteados foram 11, 19, 33, 52, 55 e 60. 11, 19, 33, 52, 55 e 60. Muito bem, boa sorte para você. Sorte tem quem acredita nela. Eu acertei o 11, tá, gente? Mais uma vez acertei um número, o 11. Apenas. Mas enfim, amanhã já tem sorteio novamente, então continua acreditando na sua sorte. Sorte tem quem acredita nela. 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Boa sorte para você nesse próximo sorteio. Vamos tentar de novo, né, gente? Vamos lá. Vamos tentar de novo. Vamos acreditar na nossa sorte, não é verdade? Agora a gente tem um intervalo, bloco de apoios culturais. Na sequência, tem mais microfone aberto. Antes, vamos tomar aquele cafezinho, aproveitar que tá quentinho ainda, não é? A gente esticou muito aqui. Acho que o café já esfriou, não é? É, já esfriou. Nada, mas é sempre quentinho aqui, não é? A garrafa é boa. A gente vai tomar aquele cafezinho, aproveitar que tá quentinho. E no retorno, gente, a gente vai abordar alguns assuntos pertinentes, né, que estão repercutindo muito no estado, inclusive a morte dessa criança de 2 anos, a morte misteriosa em Dois Riachos, terra da nossa querida Rainha Marta, onde uma mãe primeiro foi acusada e é acusada pelos vizinhos de maus tratos com essa criança. Essa criança veio a óbito, a princípio ela foi presa, não é, como suspeita de agredir essa garota, e talvez as agressões, essa violência toda tenha causado a morte da criança. Agora o IML emite um laudo dizendo que a morte não foi causada por agressões, por violência, e sim por uma forte pneumonia. Mas a justiça, e na audiência de custódia, entendeu, seguiu a mesma linha da polícia e manteve a prisão preventiva dessa mulher. Então é um caso misterioso, né, que requer uma atenção e investigação bem profunda, não é, gente? Mas esse caso vem repercutindo em todo o estado. Vamos falar da Operação Herança Amarga, viu, gente? A Polícia Civil já prendeu 2 investigados e segue a operação. A gente segue acompanhando também aqui. E temos o balanço do Forrogaço, né? Onde a Polícia Militar reforçou a segurança e garantiu uma certa tranquilidade neste evento que marca a abertura oficial do São João no estado de Alagoas. Tudo isso e muito mais logo após o nosso bloco de apoios culturais. Mas antes, vamos tomar, olha só, aquele cafezinho, aproveitar que tá quentinho. Vamos lá.
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0: Aproveitar que tá quentinho. É rápido o nosso intervalo, continua com a gente e a gente volta já já.
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3: 8 horas e 32 minutos.

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8: 8 horas e 38 minutos.
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1: Muito bem, sou eu mesmo. Confira a hora certa comigo agora na terra do pioneiro Delmiro Gouveia. São exatamente 8 horas mais 54 minutos. 8h54, minha gente, já estamos de volta. E aqui com esse bloco, quero agradecer imensamente a permanência na audiência de todos vocês, não é? Muita gente nos ouvindo, inúmeras mensagens que a gente recebe durante o intervalo. Muito, muito obrigado a cada rádio ligado, a cada celular conectado, tablet, computador, você também aí nos ouvindo online. Muito, muito obrigado de coração. A audiência é realmente fantástica neste horário. São 3 horas de programa, mas 3 horas intensas, não é? De programa microfone aberto, sem dúvida nenhuma. Programa mais ouvido da manhã, o programa mais esperado também de todas as manhãs. Quero agradecer imensamente a cada um de vocês pela sintonia, pela companhia, todos que estão nos ouvindo aí em trânsito, não é? É aquelas pessoas que nos ouvem aí para lá e para cá, em trânsito na cidade, não é verdade? Indo de um canto para outro, mas nos levando aí na sua companhia. Seja transitando a pé, seja trafegando de veículos, mas sempre em sintonia conosco e nos dando essa carona, não é verdade? Então a cada um de vocês, a nossa gratidão, o nosso muito, muito obrigado. Bom estar com vocês em mais um dia, em mais uma manhã. E nada disso seria possível se não tivéssemos os nossos queridíssimos apoiadores culturais, não é? Porque sem eles não iríamos a lugar nenhum, porque é através do apoio cultural que a gente mantém aqui os custos da nossa Alternativa FM, mantém toda a nossa grade de programação e a gente ainda tem a oportunidade de divulgar o seu produto, divulgar a sua empresa, divulgar o seu negócio. E para a gente é muito gratificante. É uma forma que temos de retribuir o seu apoio cultural, propagar a sua empresa. E olha que falta de audiência que não é, gente? Falta de audiência é que não é. Temos uma audiência gigantesca, fantástica. E a gente tem o maior prazer de estar aí propagando o seu negócio, a sua empresa, o seu comércio, enfim. 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Organização do nosso querido amigo Elmaia, que a gente deseja uma excelente quarta-feira, e a todos os colaboradores por aí também, não é? As meninas aí da recepção, não é? Ouvindo a gente. Pessoal, os entregadores ficam ali na concentração, mas entre uma entrega e outra, ouvindo a gente, não é, gente? Um abraço também. 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A gente manda um grande abraço. Valeu, pessoal. Muito obrigado e um bom dia aos nossos queridos apoiadores culturais. Muito obrigado e um bom dia. Bom ter vocês aqui com a gente sempre. São os nossos apoiadores culturais aqui da nossa Alternativa FM. Muito bem, seguimos aqui com o nosso programa, com as nossas ações e atividades do dia de hoje, não é, gente? Olha, ainda sobre esse caso absurdo dessa agressão a uma idosa que aconteceu ali no ponto onde estão comercializando fogos de artifício, não é? Eu recebi uma informação de que a senhora que foi agredida é uma pessoa muito conhecida e querida entre os ambulantes e aqui na sociedade delmirense. Eu particularmente conheço muito, uma pessoa muito querida, muito agradável e comerciante ambulante aqui em Delmiro Gouveia já há anos, e ela foi vítima desse caso absurdo de agressão ocorrido no dia de ontem, que foi prontamente atendido pela Guarda Civil Municipal, né? Aliás, prontamente mesmo, porque assim que a família acionou, chegaram lá uma guarnição da Guarda Municipal, a Polícia Civil também, que deu encaminhamento rápido a essa ocorrência, garantindo a prisão do agressor ou da agressora, não é? Porque é uma pessoa que se traveste aí, né, para esconder a sua agressividade, essa é a grande verdade. São pessoas que vivem aí perambulando pelas ruas, não é? Sem ter muito o que fazer. E só a espreita de encontrar uma vítima vulnerável para desferir todo o seu ódio e sua agressividade. E foi justamente isso que aconteceu. Trata-se de um casal, né? De uma pessoa que se traveste aí de mulher e o seu companheiro, que é uma pessoa que a gente vê perambulando vez ou outra aí pelas ruas, consome bebida alcoólica o tempo todo. Esse casal anda perambulando pelas ruas da cidade. E aí cismaram do nada com essa comerciante, simplesmente porque ela foi ao banheiro que foi disponibilizado ali para os comerciantes, e essa pessoa quis impedi-la. Não contente com isso, ainda aprontou, né? Havia uma comida lá, não é, no fogo. A comida foi despejada nos fogos de artifício, quente, não é? Correndo sério risco de provocar ali uma coisa muito mais grave, de acionar algum daqueles fogos ali de artifício, e está ali a tragédia armada. Eu soube detalhes, tá, gente, dessa ocorrência. Eu não vou expor as pessoas, principalmente a vítima aqui, seus familiares, não é? Porque para preservá-los. Mas eu posso expor, estou expondo esse casal, né, que anda perambulando pelas ruas, aprontando em situação de rua, mas à espreita de pegar alguma pessoa vulnerável, aí eles quebraram a cara, viu? Porque a senhora tem uma família tradicional aqui da nossa cidade, que prontamente solicitou e buscou as medidas cabíveis, corretas e legais, que é acionar os órgãos de segurança pública. Acionar os órgãos de segurança pública, que, aliás, se eu já havia parabenizado a guarda pela ação, agora eu parabenizo mais ainda pela ação, pela atitude, e a primeira regional através do delegado Dr. Rodrigo Rocha Cavalcante, que deram total apoio e atenção a essa ocorrência, como fazem com todas, independente de quem esteja envolvido. Então, em nome da família, em nome da sociedade delmirense, a gente os parabeniza mais uma vez e agradece. Agora, a gente faz um pedido também a própria guarda e aos órgãos de segurança, que façam rondas mais frequentes naquele local onde esses comerciantes ficam muito vulneráveis a esse tipo aí de indivíduos que ficam perambulando à espreita de cometer algo desse tipo, ou até pior, que andem mais por ali, que intensifiquem mais as rondas naquele local, porque realmente os comerciantes ali de fogos de artifício, eles ficam muito vulneráveis a essa situação. A gente pede encarecidamente, porque assim como aconteceu com essa senhora, pode acontecer com outros comerciantes também. Então, antes que algo de mais grave aconteça, e aí poderíamos estar falando de uma situação grave nesta própria ocorrência, graças a Deus não aconteceu, antes que aconteça com mais alguém, intensifiquem as rondas por ali, porque esses comerciantes precisam ser melhor assistidos, principalmente com segurança, porque eles estão comercializando, eles estão vendendo. Tem ali os lucros do dia, tem ali o que ele arrecada pelo dia. É uma região que a gente sabe que tem uma área mais periférica ali, mais afastada da cidade. Então requer uma atenção maior. Então fica esse pedido em nome não só desta família, mas da família de todos os comerciantes que estão ali, né, ganhando pão de cada dia e vulneráveis a esse tipo de ocorrência. E que essa pessoa que cometeu essa... não é esse crime, porque é crime, não é verdade? E que é um agressor ou uma agressora, como queira, porque é uma pessoa que se traveste aí para também travestir a sua agressividade, né, diante de uma situação como essa, e principalmente de uma idosa de 75 anos de idade. Você tem uma ideia, gente? Você tem uma ideia que fique preso por muito tempo, que não fique aí daqui a pouco nas ruas para cometer o mesmo tipo de crime. E quando a gente sabe que, quando acontece uma ocorrência como essa, a gente sabe que quando o agressor ou a agressora é preso ou presa, se senta ainda no direito de quando sair, e eu espero que demore muito tempo, né, para sair, mas a gente sabe, conhecedor das leis que somos, sabe que não vai acontecer, daqui a pouco está nas ruas novamente, e aí se sinta no direito ainda, não é, de retaliar a própria vítima. Retaliar é tentar, de alguma forma, aí... tomar satisfações ou coisa parecida. Mas a família está atenta, tá? A família está atenta. E a polícia, a guarda municipal também. Mas eu creio que diante do atendimento a essa ocorrência de ontem, do encaminhamento dessa figura até a primeira regional, creio que não vai voltar mais, não é, a perturbar os comerciantes ali, que comercializam fogos de artifício ali próximo ao cemitério. A gente segue cobrando e segue acompanhando esse caso por aqui, tá bom, gente? Mas um absurdo completo. Mas parabéns às forças de segurança que, a pedido da família, de familiares, atenderam rapidamente essa ocorrência, como fazem sempre, né? E a agressor, a agressora, sei lá, está preso ou presa. Enfim, vamos seguindo com o nosso programa, porque Gilson Feitosa está em linha conosco e ele está lá no auditório da UFAL, onde acontece neste momento a Conferência Municipal de Saúde. O Gilson traz essas informações para a gente a partir de agora, dentro aqui do nosso programa. Então vamos falar com ele ao vivo para que ele traga essas informações. Me parece que ele está ao lado do vice-presidente do Conselho Municipal de Saúde, professor Anderson Batalha. Isso, Gilson, bom dia. Microfone aberto. Isso, do programa. Opa, perdemos aí o Gilson. Ok, Gilson, bom dia.
0: Bom dia, Cláudio Márcio. Bom dia, amigos ouvintes do programa Microfone Aberto. Nesse momento, me encontro aqui na Universidade Federal do Estado de Alagoas, Campo Sertão, na UFAL, onde está acontecendo, certo, um momento ímpar para a saúde e para o município.
1: Muito bem, perdemos o contato de novo com o Gilson. Vamos ver se a gente consegue novamente, vamos ver se a gente encaixa direitinho aí. Acho que eu creio que é na conexão, tá? Vamos lá, vamos continuar com o Gilson. Pois não, Gilson? Deixa eu ver aqui. A gente tá com probleminha aqui, mas vamos ver se a gente consegue conectá-lo. Ok, Gilson, vamos de novo, né? E aí você traz essas informações. Vamos lá ver se a gente conseguiu conectar, vamos lá.
0: Bom dia, Cláudio Márcio, bom dia, amigos.
1: Agora sim, vamos lá.
0: Programa
1: bom
0: Microfone
1: dia.
0: Aberto. Nesse momento, me encontro aqui na Universidade Federal do Estado de Alagoas, Campo Sertão, na UFAL, onde está acontecendo, certo, um momento ímpar para a saúde e para o município de Delmiro Gouveia, a 10ª Conferência Municipal de Saúde, abordando vários temas. É um momento onde a população discute, né, as problemáticas, aquilo que entende como solução também para melhorar mais ainda o atendimento de saúde. E para falar melhor desse momento, desse encontro, estamos ao lado do vice-presidente do Conselho Municipal de Saúde, coordenador também do setor de endemias, nosso amigo Anderson Batalha, carinhosamente conhecido por todos nós, Didinho. Didinho, um momento diferente que precisamos sim da participação da população, porque é agora que a gente coloca aqui no papel, na parte teórica, e partir para a prática para solucionar algumas demandas e, quem sabe mais, também auxiliar, né, outras situações que a gente vê que Delmiro Gouveia vem uma crescente muito grande voltada à saúde. Bom dia.
2: Bom dia, Cláudio. Bom dia, Gilson. Bom dia a todos os ouvintes. Importante, né? Há 40 anos, né? A 8ª conferência aconteceu em 1986, momento histórico onde tivemos a participação social de profissionais e trabalhadores da saúde, e a partir daquele momento foi discutido, de fato, como é que as políticas públicas deveriam ser votadas, principalmente para o povo, até porque, só para a gente relembrar um pouco o passado, a saúde antigamente só era dada às pessoas que tinham a CLT, quem trabalhava, né? Então, o SUS, quando surge aí dentro de 1988, dentro da Constituição Federal, que dá direito, e mais à frente, com alguns decretos que foi da última lei 8.142 de 1999, o SUS, ele é de fato para todas as pessoas, né? Para trazer a qualidade, para trazer a igualdade, para mostrar ao povo que realmente nós temos força. E a população, a sociedade, ela tem que ser participativa, né? Todas as esferas sociais, elas têm que ser participativas. Então, antigamente, se colocava a responsabilidade para quem tivesse dinheiro, era uma saúde particular, né? Hoje, a gente coloca na tripartida, ou seja, na questão federal, estadual e municipal. Então, essas conferências são importantes porque é a participação do povo. É ali quando nós vamos dizer o que nós precisamos do SUS e o que realmente o SUS tem a ser feito dentro da nossa necessidade local. Por isso que é a questão territorial. É importante a participação dos movimentos quilombolas, de diversos movimentos trabalhadores rurais, entre outras esferas sociais. Então, é importante a participação de todos e também de especialistas para entender, porque não é só a sociedade, né? A saúde, eu digo sempre isso, o SUS, ela é uma teia de aranha, ela é interligada. Então, o SUS, ela, para garantir, de fato, a saúde para para todos, a gente precisa debater a necessidade local de cada território, né, de cada espaço geográfico. Então, é importante isso. Então, Delmiro, hoje, dia 10, interessante, a 10ª conferência acontece no dia 10 de junho, para que a gente possa debater o futuro de 2026 até 2029, que realmente nós necessitamos e que o Conselho Municipal de Saúde, que muita gente não conhece, eu convido a participar, a conhecer a importância que tem para se definir financiamentos, gastos e que de fato a gente possa levar para você, para nós enquanto sociedade, uma saúde igualitária e uma saúde de qualidade para todos.
0: Vice-presidente Anderson Batalha conversando com a gente, Allan Kardec, que é presidente do Conselho Municipal de Saúde. Allan, sua Sistema Único de Saúde é o meu, o seu, o nosso plano de saúde, o Brasil, que é um exemplo nessa área. E Delmiro Gouveia, né, que a gente está vendo aí as políticas públicas acontecendo nessa área, sediando essa conferência. É importante, como o Dinho falou agora há pouco, a participação popular, porque você é quem conhece, é sua família que conhece. Como é que está o atendimento do SUS? Como é que estão também as demandas? O que é que está acontecendo? O que precisa ser melhorado? Então, a participação, sem sombra de dúvidas, é fundamental. E ainda dá tempo de chegar aqui para participar. Bom dia.
3: Bom dia, Cláudio Márcio. Bom dia, Jusso Feitosa, todos os ouvintes da Rádio Alternativa FM. Sim, esse espaço ele é um espaço democrático de diálogo, escuta e construção coletiva. Então, sim, precisamos principalmente da comunidade, que é quem mais está precisando dos atendimentos. E aí, como é que a gestão vai poder colocar no Plano Municipal de Saúde do próximo ano, né, sem a participação da comunidade? Dá tempo, sim. Está aqui na UFAL, né? Rapidinho você está vindo aqui na UFAL para poder fazer parte dessa conferência, que é muito importante para a nossa comunidade.
0: Serão montados eixos temáticos para essas discussões e aprovação e, claro, evidentemente, mandar para o Estado, né, onde a conferência estadual também, né, ela pega aí e junta as ideias, né, de todo o Estado de Alagoas, através dos municípios, para, quem sabe, um espaço mais curto de tempo ser colocado em prática para cada localidade que realiza suas conferências.
3: É exatamente. O Conselho Municipal de Saúde, hoje, ele é atuante. Não vou dizer hoje, vamos dizer assim, há oito anos para cá, o Conselho Municipal de Saúde, ele está muito atuante. Né? Nós sempre fazemos visitas nas unidades de saúde, procuramos saber com os usuários, que é o que mais precisa dos atendimentos, né? Nós, né, que precisamos do atendimento. E quem quiser fazer parte do Conselho, quem quiser visitar, todo final de mês, né, na última semana do mês, de cada mês, a reunião no Conselho, e faço esse convite para que você possa estar conhecendo, possa estar se informando, e a gente vai estar lá de portas abertas para acolher todo mundo.
0: Contato para quem quiser entrar e falar com você: olha, eu quero participar, tenho algumas opiniões também, como fazer?
3: Sim, pode entrar em contato diretamente com o meu número, 829-8156-9218.
0: Obrigado, presidente Allan Kardec, e ao vice-presidente também do Conselho Municipal de Saúde, o Anderson Batalha, professor Ninho, pelos informes. E aí, ó, você que está acompanhando a programação da Alternativa da Tempo, vem para cá. Já está acontecendo, tá? Acredito que dentro de uma hora os eixos serão montados e a sua presença é fundamental para a discussão da saúde do seu município, as melhorias na saúde do seu município. Gilson Feitosa, direto da UFAL, para o programa Microfone Aberto. Segue com você, Cláudio Márcio.
1: Muito bem, muito obrigado, Gilson. Obrigado que mesmo diante, né, do trabalho lá como cerimonialista, mas representando a nossa Alternativa FM também, ele nos tirou esse tempinho para entrar ao vivo com a gente. Obrigado, Gilson. Um abraço para você, meu irmão. Muito obrigado aí pela matéria. Muito obrigado ao Allan, ao Dinho também pela disponibilidade em atender a nossa equipe de reportagem. O Gil estava falando bem baixinho, gente, para não atrapalhar, porque a conferência já estava quase começando. Então, ele falou baixinho para não atrapalhar ali, eventualmente, o início, né, desse evento muito importante, né, que é a Conferência Municipal de Saúde, onde eixos temáticos vão ser montados e as ideias e sugestões tiradas daqui irão ser levadas até a Conferência Estadual e, posteriormente, a Brasília para a Conferência Nacional. Então é muito, muito importante. Parabéns aí ao presidente Allan Kardec e ao vice-professor Anderson Batalha. Confira a hora certa comigo agora na Terra do Pioneiro. Muito bem, são 9:18, 9:18, eu tenho um intervalo. Na sequência, a gente volta falando, não é, com o representante do Conselho Municipal de Defesa da Criança e do Adolescente, o CMDCA aqui, Delmiro Gouveia, porque teremos ou já estamos tendo durante essa semana, não é? A Prefeitura de Almir Gouveia está lançando uma programação especial voltada ao Dia Mundial de Combate ao Trabalho Infantil, celebrado no dia 12 de junho, sexta-feira. Mas a semana toda alusiva a essa programação, que tem como tema Cartão Vermelho ao Trabalho Infantil. Campanha institucional que reforça o lema de que infância é para estudar, sonhar e ser feliz, engajando a comunidade e a rede de assistência social em uma semana intensa de atividades educativas e de mobilização social aqui na nossa cidade. É rápido intervalo e a gente volta na sequência com a nossa entrevista do dia. Não sai daí que a gente volta já já.
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5: 9:18.
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5: 9:18.

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0: Brasil. Muito bem, sou eu mesmo. Confira a hora certa comigo. Agora na Terra do Pioneiro são 9 horas mais 25 minutos. 9h25. Muito bem, minha gente, já estamos de volta. Já teremos a nossa entrevista do dia. Mas antes, abraçando a todos que estão nos ouvindo aí no bairro Pedra Velha. Muito, muito obrigado. Desvio também as pessoas que estão ouvindo a gente ali na Avenida Caxangá. Hoje uma avenida completamente comercial. Aos comerciantes, comerciários dessa região, aquele abraço, muito, muito obrigado pelo carinho da audiência. Já eu mando alguns abraços específicos aí para ouvintes fiéis do nosso programa, que não perdem um só programa e entre um intervalo e outro nos mandam mensagens aqui de carinho, dizendo que estão ouvindo o nosso programa, que a gente fica muito feliz. São manifestações de carinho maravilhosas que a gente recebe com muito prazer aqui, tá, gente? Muito, muito obrigado a cada um de vocês. Agora sim, vamos conversar com as nossas convidadas, porque estamos recebendo aqui o pessoal do CRES, né? Tem aqui comigo a Érica, que é coordenadora do CRES, que é o Centro de Referência Especializado da Assistência Social, e a Loren, que é assistente social também desse órgão. A gente vai falar sobre a campanha que eu já havia trazido no preâmbulo do nosso programa e alertado para vocês, porque desde a segunda-feira a Prefeitura de Delmiro Gouveia lançou uma programação especial voltada ao Dia Mundial de Combate ao Trabalho Infantil, que é celebrado ou lembrado no dia 12 de junho. O tema, cartão vermelho ao trabalho infantil, bem sugestivo para essa época do ano, ou para este ano, ano de Copa do Mundo. Mas aqui, a nossa briga em campo é outra, não é, gente? Essa é a grande verdade. A campanha institucional reforça o lema de que infância é para estudar, sonhar e ser feliz, engajando a comunidade e a rede de assistência social em uma semana intensa de atividades educativas e de mobilização social, que começou na terça-feira ontem, onde tivemos aí no memorial um momento de orientação e troca de informações com assistentes sociais e psicólogos da educação e entidades socioassistenciais. No dia 10, hoje, teremos um diálogo com as famílias, né, que se estende ao assentamento 44, e o foco é justamente levar informações claras sobre os riscos físicos e psicológicos que as práticas de trabalho infantil acarretam. Gente, eu acho que é isso, não é? Érica conversa comigo. Primeiro, Érica, que é coordenadora do CRES. A gente conversava aqui em off rapidinho sobre as dificuldades que vocês ainda encontram, né? Que chega a fugir do controle, porque isso culturalmente já vem de décadas na nossa região, porque o filho, quanto mais cedo ajudar os pais em casa, na renda familiar, melhor. E eu acho que essa é uma luta diária de todos vocês, não é, Érica? Bom dia, prazer tê-la aqui na nossa Alternativa FM. Seja bem-vinda.
1: A todos os ouvintes da Rádio FM, isso mesmo. É uma campanha com diversos desafios, né?
0: Uhum.
1: A cultura, para reunir as pessoas, porque quando a gente lança a temática, né, as pessoas se assustam, e aí parte para a parte cultural mesmo, que é melhor que a criança trabalhe do que esteja nas ruas roubando. Mas aí a gente faz uma campanha não de punição. A punição só vem se caso for necessário.
0: Sim.
1: A gente faz uma campanha de sensibilização, de mobilização. Por quê, Cláudio? No CRES a gente não tem notificações reais de trabalho infantil.
0: Existe. Uhum. Existe, mano.
1: A gente chega nas ruas, a gente vê as crianças nos pontos, né, fazendo suas vendinhas de paçoca e outras coisas.
0: Uhum.
1: Uhum. Porque se o adulto não compra e ele vai no dia seguinte, talvez ele não queira ir no terceiro dia porque não conseguiu vender.
0: Uhum.
1: Sempre tem alguém dando aquela focinha. Então, essa campanha ela estende, né, para a sociedade com forma de sensibilidade. Sensibilizar a todos, né, no sentido de ajudar, mas ajudar de outra forma. Cadê o responsável que deveria fazer esse papel? Né? Por que a criança? E aí essa programação a gente fez mais voltada realmente para adulto, para o responsável que está à frente, né, da sua composição familiar.
0: Uhum.
1: E aí, Cláudio, voltando para as feiras, né, que a gente vai fazer, como todos os anos, um momento de sensibilização na Feira Livre. Na Feira Livre a gente tem 22 fretistas, homens, pais de famílias cadastrados, né? Identificados com crachá, numeração na camisa, né? Ganharam um carrinho de mão. Então, tem essas pessoas já para fazer esse serviço. Mas acaba que as pessoas preferem a mão de obra mais barata, né? mas não vendo os prejuízos, né, os danos causados futuramente, né? Tira essa criança da escola, causa um dano físico, causa um dano psicológico, por quê? Fica acostumado com aquela mesma coisa, esquece de estudar, e aí futuramente vem o prejuízo, né? A gente não está querendo dizer aqui que não é formadores de cidadão de bem, né? Está trabalhando. O que a gente quer passar é a questão dos danos futuros, né? E essa programação dessa semana, né, que a gente tira a camisa, né, da campanha 12 de junho para vestir outra, mas que a gente continua fazendo ações, né?
0: E o CREA
1: está de, não é um canal de denúncia, mas está para receber as denúncias e é atuante.
0: Exatamente. Loren, bom dia, seja bem-vinda. Loren é assistente social do CREAS, que lida também com essas situações, e a gente também conversava que vocês são um órgão, né, de não paliativo, mas um órgão que identifica, recebe a denúncia e age de alguma forma. E na maioria das abordagens que você faz, ou que vocês fazem, dizem respeito à família alegar que sem aquela renda daquela criança, a condição financeira seria muito pior. E vocês tentam provar que isso, na realidade, não é verdade, não é? Bom dia, prazer tê-la aqui, Loren.
2: Bom dia, Cláudio, bom dia a todos os ouvintes. As famílias relatam essa dificuldade financeira, a gente entende, sabe que realmente ela é real, entende que essa questão do trabalho infantil é cultural, mas ela também está envolvida numa questão social, né, de realmente dificuldade das famílias. O que a gente tenta mostrar é que não pode ser cobrado da criança ou do adolescente da família essa responsabilidade. O dever é de todos, de toda a sociedade, do Estado, de tentar minimizar esses efeitos nas famílias e também sensibilizar a família de que se a criança trabalha muito antes do que o tempo que deveria ser, se ela começa a trabalhar ali antes dos 14, que é quando a partir dos 14, de 14 aos 16 pode ser como menor aprendiz, e aí a partir apenas dos 16 é que pode trabalhar, não sendo em trabalho perigoso, noturno ou insalubre. Mas antes dos 14, essa criança começa a trabalhar, ela vai ter prejuízos futuros, porque ela não vai conseguir aprender como uma outra criança que está em casa descansando e tendo tempo apenas para brincar, para poder fazer outras atividades. Muitas às vezes nos perguntam, e para ajudar em casa? Ajudar em casa pode sim, lógico que a criança pode ajudar em casa. Agora, lembrando que ela não vai substituir o trabalho de um adulto, ela vai ajudar. E se esse adulto que pede para que essa criança ajude nos serviços de casa, ela estiver também de alguma forma explorando, tirando, tendo benefícios com esse trabalho, e também então vai ser considerado trabalho infantil.
0: Em que nível está isso, Loren? Porque a gente sabe que não é só para o ajudar em casa, é melhorar a renda da família. A gente sabe que tem a exploração também. Que tipo de controle vocês fazem, apesar de não ser o órgão de controle, é mais de abordagem mesmo. Mas o que é que vocês percebem? Porque quando como todo trabalho que você luta com a coisa cultural, é dificultoso. O que é que vocês mais enfrentam? É realmente essa questão da exploração em si, né, travestida, não é, de uma renda auxiliar à família?
2: A gente consegue enxergar o trabalho quando ele está ali na feira, quando ele está nas ruas, mas um trabalho que ele também é muito perigoso é o trabalho doméstico, porque a gente acaba não sabendo que ele está acontecendo. Então, às vezes, pegam crianças para cuidar de outras crianças, algumas famílias, além do trabalho, tem a exploração, porque contrata uma criança para fazer os serviços domésticos, pagam o valor irrisório, né, que não chega nem perto do que deveria ser pago por aquele serviço, e ainda assim essa criança pode até nem tá recebendo nada por isso. Né? Então, esses trabalhos que a gente nem consegue nomear, culturalmente ele acaba ficando muito mais forte, porque se a criança ela não está trabalhando fora, está em casa, e a família coloca para cuidar uma criança de 10 anos, cuidar de uma de 2 e de 4, aí diz, eu preciso trabalhar, só que a gente está colocando em risco todas aquelas crianças, porque se acontecer um acidente, um incêndio, qualquer outra situação, a criança ainda não tem desenvolvimento cognitivo, motor, físico, nenhum para poder resolver aquela situação. Então, quando a criança fica sozinha em casa, cuidando de afazeres e de outras crianças, a gente vai enquadrar aí numa situação de abandono.
0: Aqui na Alternativa e até em outras emissoras pelas quais eu passei, Érica, a gente sempre acompanhou de perto isso e quando começou, né, esse trabalho, quando começou a ser feito aqui em Delmiro Gouveia. Assim como as dificuldades, vocês também tiveram avanços. Eu gostaria que você falasse sobre essa realidade de hoje. Como é que vocês conseguem esse controle? O que é que avançou, que não avançou, que precisa ainda ser trabalhado para que essa realidade mude, hein, ô Érica? Acho que o microfone dela está com um probleminha, o Juan. Acho que é um mau contato aqui. Deixa só. Pois não, Érica. Fala aí agora para a gente ver se a gente consegue te ouvir. Abre o microfone dela, Juan. Está aberto? Pois não, Érica. É, nós não estamos conseguindo. Muito bem. Acho que agora a gente conseguiu, o Juan. Vamos lá ver se a gente consegue ouvir a Érica, senão a gente troca o microfone. O microfone da Lauren ela utiliza para a gente não perder o raciocínio. Por favor, Érica, fique à vontade. É, não conseguimos. Vamos passar para o da Lauren mesmo. Vocês ficam revezando aí, tá, gente? Tivemos um problema técnico aqui com o nosso microfone 2, 3, na verdade, não é? Não conseguimos. Vai lá, Érica, continua, por favor. Espero não ter atrapalhado teu raciocínio aí. Vira só essa luzinha vermelha aí para você, tá? Vira só essa vermelha, luz vermelha para você. Ajeita aqui, ô Juan, sobe só mais o microfone dela, né? O programa ao vivo tem dessas coisas, tá, gente? Não, mas o importante é o objetivo e o conteúdo dessa entrevista, que é muito mais importante. Pois não, Érica, continua, por favor.
1: Então, Cláudio, eu acredito que um dos avanços, né, e pode ajudar muito, é a questão agora das escolas de tempo integral, que aí tira um pouco esse menino da rua, né, em um período. Mas ainda tem o contraturno, que é o noturno, né? Porém, das questões que não avança realmente é a notificação, né? É. Não chega, né?
0: Os casos que fogem, não, né? Chega. Esses fogem mesmo ao controle, porque não chega nenhum, né, tipo de denúncia, não chega a notificação. E, consequentemente, não é notificado, né?
1: Justamente. Então, ontem, o momento da tarde de ontem, com o assistente social, o psicólogo e o pessoal das entidades, porque eles estão diariamente com essas crianças. E aí, dá-se para perceber, não na primeira vez, mas acredito que com o passar dos dias você percebe uma criança que chega cansado, que está faltando muito às aulas, e aí precisa buscar. E que bom agora que a gente tem essa rede de apoio dentro das escolas, né? Mas não é só perceber e deixar, é perceber, fazer a busca ativa na sua família e tentar identificar o que acontece, porque possivelmente também possa ser um abuso, né? Um trabalho infantil, como a Lauren bem citou, doméstico, né? E aí esteja sendo de forma cultural e achando que tudo está normal, onde talvez não esteja. Então, é isso. A questão do avanço, a gente tem agora, né, esse quesito que nos ajuda, que é a escola em tempo integral.
0: Existe algum tipo de trabalho de busca ativa de casos assim semelhantes? Vocês, dentro da Secretaria de Assistência e Desenvolvimento Social, vocês fazem esse trabalho de busca ativa mesmo, de ver a partir de uma notificação, a partir de uma denúncia, Érica?
1: Sim, sim. A gente faz esse trabalho, né? A equipe lá é composta por 2 assistentes sociais, 2 advogados, tem a pessoa que faz a abordagem, né, e um psicólogo. Então, chegando para a gente, né, as notificações a gente faz, sim.
0: Muito bem, falando um pouco mais da campanha e da programação, hoje eu já adiantei aqui a programação do que vai acontecer no dia de hoje, mas eu gostaria que você, o Aloren, explorasse mais, até para reforçar esse convite às pessoas e o público-alvo, não é, dessa programação, que ela, o ponto alto dessa programação é o dia 12 de junho, que é sexta-feira, que é o Dia Mundial, né, de Combate ao Trabalho Infantil, ô Érica.
1: Então, e o trabalho não para, né? Hoje, a partir das 15 horas, já estamos lá no assentamento 44. Então, você que está nos ouvindo, e aí do 44, né? Vamos prestigiar essa tarde, de suma importância, né? É uma troca, né, de informações, onde a gente vai passar para essas famílias, não como forma de punição, mas de sensibilização e até levar para você algo que você ainda não conhecia, o que achava normal, aculturado, né? Então, hoje, estamos lá no assentamento 44, a partir das 15 horas, passando informações para todas as famílias deste assentamento.
0: Muito bem. Amanhã, dia 11, 9 horas, voltam ao memorial. Essa ação direta de sensibilização direcionada aos fretistas que atuam na Feira Livre, às 16, nos assentamentos. Como bem você já falou, eu estou reforçando aqui, roda de conversa com as famílias locais, conduzida pelas equipes integradas do CREAS, CRAS, SCFV, que é o centro, é o Serviço de Convivência e Fortalecimento de Vínculo Rural e Urbano, abordando o tema Infância é Tempo de Aprender e Brincar. Eu acho que é muito por aí também, não é? O tema, ele é bastante sugestivo, não é? Cartão vermelho realmente para o trabalho infantil. Aí segue toda uma programação, chegando ao dia 12 de junho, onde a partir das 15 horas, no Dia Mundial de Combate ao Trabalho Infantil, as equipes realizarão ações informativas nos assentamentos Maria Cristina 1, 2 e 3, enfatizando os direitos fundamentais garantidos pelo Estatuto da Criança e do Adolescente. O encerramento da semana de mobilização ocorrerá no sábado, com o grande dia, dia 13, a partir das 8 horas, com uma grande caminhada de conscientização contra o trabalho infantil na tradicional Feira Livre do município. Eu acho que é um dos pontos altos de toda essa semana alusiva, né? E essa organização conta com o apoio de órgãos fundamentais envolvidos na causa, como Conselho Municipal dos Direitos da Criança e do Adolescente. É bom que a gente, né, fale sobre isso. O Centro de Referência da Assistência Social, o CRAS, o Centro de Referência Especializado da Assistência Social, aqui representados pela Loren, pela Érica, e o Serviço de Convivência e Fortalecimento de Vínculos aqui do nosso município. Quer dizer, todos os órgãos e entidades envolvidas nessa semana alusiva ao combate ao trabalho infantil. Não é isso, Érica?
1: Isso mesmo, Cláudio. Né? E aí a gente vê essa questão, né, de as ruas ter essa necessidade, né, como a gente bem vai fazer também um momento de adesivação no centro da cidade.
0: Sim,
1: né?
0: Sim.
1: Os fretistas a gente recepciona com camisas UV, protetor solar, boné, para dar esse suporte, né, esse pessoal que está nas ruas diariamente. E o que a gente espera, né, que surja, de fato, as denúncias após essa semana de sensibilização. Uhum. Né? O CREAS, como eu tinha dito, não é um canal de denúncia, mas está de portas abertas para passar essas informações, para dizer por onde inicia os primeiros passos. Né? E aí a gente arregaça a manga para que tudo dê certo.
0: Muito bem, Loren, existe algum número de contato que vocês possam colocar à disposição para quem está em casa souber de alguma situação parecida, não é? Com a exploração do trabalho infantil, situação parecida com essa, que possa ajudar também, né? Que na verdade não é uma órgão, nem uma entidade de punitiva, e sim de orientação e mostrar o caminho certo de que lugar de criança na escola e aproveitar esse tempo para aprender, sem dúvida nenhuma. Tem algum número que vocês possam colocar à disposição?
2: Sim.
0: Fica à vontade.
2: O número é o Disque 100, é o mesmo, certo, número para qualquer denúncia, até de abuso sexual. Também o Disque 100 serve para, sim, funciona para o trabalho infantil. Podem também...
0: Então, é uma linha universal, né?
2: É. Então, podem também buscar o Conselho Tutelar para poder fazer essa denúncia, porque quando existe a denúncia, não é que a gente vai chegar lá e vai arrastar a criança do local que ela está, mas a gente vai tentar falar com essas famílias, acompanhar as famílias e tanto sensibilizar quanto tentar resolver quais são as questões que estão fazendo com que essa criança vá para a rua,
0: uhum,
2: né? Que tenha, sim, que fazer esse trabalho. Então, a gente faz o acompanhamento familiar, tentando minimizar essas situações e também sensibilizando. Então, Disque 100, liga para o Conselho Tutelar, o Ministério Público do Trabalho também pode ser feito denúncias. Então, se vê uma situação como essas, não se calem, porque você pode também estar deixando de ajudar uma criança que está tendo a sua infância prejudicada e o seu futuro também prejudicado.
0: Muito obrigado, viu, Loren, por ter vindo aqui. Algo que eu não tenha eventualmente perguntado, que você queira acrescentar, fica à vontade, mas muito obrigado por ter vindo.
2: Tá. Foi excelente, né? Realmente a gente conseguiu abordar tudo que a gente queria falar. Muito obrigado pelo espaço. Agradeço a todos também que estão ouvindo e não esqueçam, denunciem.
0: Muito bem, vamos ao desafio do microfone. A Érica para se despedir aqui da gente. Érica, muito obrigado. E a mesma coisa eu digo a você. Caso haja algo que eu eventualmente não tenha perguntado, que você queira acrescentar, fique à vontade. Mas primeiro, parabenizá-la pelo trabalho, a toda a equipe da Secretaria de Assistência e Desenvolvimento Social, capitaneados aí pela Kika, que é muito atuante, a equipe dela não é diferente. E muito obrigado por ter vindo.
1: Obrigada, Cláudio, né, por nos conceder esse espaço. E aí a gente deixou o recado, né? A gente trouxe e vem deixando aqui o recado para toda a sociedade, né, que está nos ouvindo neste momento.
0: Perfeito. Por favor.
1: Agradecendo, né, em nome da secretária Kika também, que pediu para agradecer, não pôde estar no momento que está em outro compromisso, né? Mas que sempre que vem. Fica agradecida. E é isso, vamos à luta, né? Denuncie, estamos aqui para trabalhar.
0: Muito bem, parabéns pelo trabalho de vocês. Eu não registrei a presença da nossa amiga ali que veio também. Como é seu nome? Joildes, que também faz parte do CREAS. Estagiária do CREAS, muito bem. Não estão explorando muito a estagiária não, né? Muito bem, gente. Vamos no nosso BG, temos um bloco, Juan. Temos um bloco, então vamos ao bloco de apoios culturais, até pra gente se despedir aqui das nossas convidadas. E na sequência, a gente volta com mais informações dentro da edição de hoje do nosso Microfone Aberto. Não saiam daí, que a gente volta já.

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1: 9 horas e 46 minutos.

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1: Muito bem, sou eu mesmo. Confira a hora certa comigo agora. Na Terra do Pioneiro são exatamente 9 horas mais 54 minutos, 9h54, restando 6 minutinhos apenas para as 10 horas da manhã. E é esse tempo que temos e vamos direto às ruas com o nosso repórter Givaldo de Sá. Me parece que o Givaldo está na sede da Guarda Municipal, não vou confirmar, mas acredito que sim, para trazermos aqui e ouvirmos da Guarda essas últimas ocorrências que aconteceram aqui na nossa cidade, fazer um balanço e também trazer um pouco aí das ações da Guarda Municipal aqui na nossa cidade. Tem vinheta para ele, Juan? Então pode rodar, vamos lá.
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1: E se o fato acontece, a notícia aparece. Direto de qualquer ponto da cidade, Givaldo, é com você e a informação, pois não.
2: Muito bem, Cláudio. Estou nesse exato momento na sede da Guarda Municipal aqui em Delmiro Gouveia. Estou ao lado do diretor da Guarda, o Carlos César, para que a gente possa falar sobre as últimas ocorrências que ocorreram, chamaram atenção aqui na nossa cidade. Dentre elas, um desacato que aconteceu lá no povoado Lagoinha, no último São João das Comunidades, na última quarta-feira. Na segunda, a prisão de um homem que estava com uma faca na cintura e ameaçando crianças, e também um casal trans que ontem agrediram verbalmente essa senhora aqui na cidade, esse casal que mora em situação de rua aqui na cidade de Delmiro Gouveia, que muita gente, inclusive, já fez algumas denúncias, a Guarda tem tido muito trabalho com eles. Mas para falar melhor,
1: estou ao lado do
2: Carlos César, né? E dizer, Cláudio, também, como a gente tem feito, a Guarda tem recuperado também bastante veículos na cidade. Para você ter uma noção, nesses últimos 8 dias foram 4 veículos recuperados. César, bom dia, seja bem-vindo mais uma vez ao Microfone Aberto.
3: Bom dia, Givaldo.
1: Bom dia, César.
3: Isso é reflexo de uma gestão estruturada, competente e que tem visão, né? Com a criação da Secretaria de Segurança Pública, foi perceptível a mudança da Guarda Municipal.
1: Sem dúvida.
3: Com relação ao cidadão que foi preso pela Guarda Municipal, portando uma arma branca no bairro Novo, ameaçando crianças e adolescentes, foi uma informação que nos foi passada, principalmente para o subsecretário Williams, onde na rua Ana Nery, um cidadão já conhecido por ter medida protetiva, onde o mesmo tinha uma medida protetiva em desfavor, por agressão aos próprios pais, foi feita uma busca e o mesmo foi localizado na avenida. Quando revistado, de fato foi constatado a posse de uma arma branca. Foi conduzido à delegacia, houve testemunha, houve vítima que prestaram queixa, e quando há uma denúncia que há uma vítima que está disposta a ir ao CISP prestar uma queixa, isso ajuda e facilita muito o nosso trabalho, porque de fato o infrator, o mau elemento, ele fica preso, né? Nem que no outro dia ele saia na audiência de custódia, mas ele fica preso. Se não houver a vítima, se não houver o denunciante que se preste aí ao CISP, não adianta, não fica, nem leve.
2: Falando de uma outra situação, essa senhora que foi agredida ontem ali em frente aos cemitérios Adonias Queiroz Mafra e São José, verbalmente, palavras de baixo calão, queria que você falasse um pouco também dessa situação, César.
3: Infelizmente, nós temos em nossa cidade algumas pessoas imputáveis, né, que vivem em situação de rua. Esse casal trans, eles já são conhecidos da gente, muitas denúncias, muitas reclamações. É um pessoal que não tem respeito pelo próximo. E ontem, infelizmente, mais uma vez, foi constatado isso que eu estou falando, né? A senhora de 75 anos, ela foi agredida verbalmente e fisicamente. E quando solicitou o apoio da guarda, nós de imediato fomos até o local, né? Naquelas barraquinhas de fogo ali em frente ao cemitério novo. E a senhora, muito nervosa, chamou os parentes, filhos. Ela é mãe de pessoas conhecidas na nossa cidade. E se prontificaram a ir prestar a queixa, né? Aí é como eu repito, facilita muito o nosso trabalho, né? De muitas vezes estar enxugando gelo, de estar atuando e não ter o peso da justiça por conta das pessoas terem medo ou receio de tá denunciando na CIF. Mas ela foi, teve coragem, as equipes quando chegam prestam todo total apoio, pergunta se quer ir à UPA, se quer prestar a queixa. Ela afirmou que sim, aí é feito todo o procedimento normal, padrão e legal, que é pegar o infrator, pegar o agressor, trazê-lo à UPA para fazer exame de corpo de delito, garantindo assim todos os seus direitos, e posteriormente é levado ao CISP e fica à disposição da justiça.
2: Ontem à noite, por volta das 23 horas, também tivemos uma situação aqui no Bairro Novo, né, César, onde dois homens estavam em vias de fatos, utilizaram inclusive um facão. Os dois ficaram machucados, foram levados para a UPA, mas nenhum quis dar seguimento com a ocorrência, né?
3: Positivo. Acredito que eles se conhecem desde criança. Não, a gente não sabe qual o motivo que levou a entrar de vias de fato, mas quando chegaram à UPA, nós temos dois GMs que trabalham na UPA no período noturno, pediu reforço, as equipes foram, mas como foi dito, nenhum dos dois quis dar prosseguimento, né? Prestar queixa de um ou do outro no NACI. Tiveram os primeiros cuidados, um teve um ferimento mais grave, foi encaminhado para o Agarrais, foi uma equipe da guarda acompanhando, e logo após o procedimento feito, foram liberados e fica a cargo deles aí, o que decidir futuramente.
2: A gente tem visto e tem falado que veículos têm sido recuperados, Cláudio. Eu queria aqui, até para tranquilizar, não só o pessoal da guarda, não só o pessoal que faz a Polícia Civil e também a gente que faz imprensa, porque meu amigo Silvano, ele teve a moto roubada, todo mundo sabe que teve a moto roubada, Cláudio, ali próximo ao antigo hospital Antenocefa. Você lembra, né? Os vídeos circularam nas redes sociais, lembra?
1: Sim, lembro sim desse caso.
2: Essa moto, ele me ligou ontem, o Silvano, dizendo que foi recuperada, agradeceu muito a Deus que a moto dele foi recuperada. Então, de uma certa forma, as pessoas que estavam imbuídas em tentar recuperar esse veículo também ficam tranquilos, porque o Silvano, todos os dias, ligava para o Givaldo, ligava para o César, ligava para o William, ligava para o Fabiano da Polícia Civil, para o Flávio da Polícia Civil e para um monte de policiais militares para tentar recuperar a motocicleta. Graças a Deus, né, César? Mais uma moto recuperada na cidade.
3: Graças a Deus, o cidadão, né, ele conseguiu recuperar o seu bem. Esse fato em específico, eu acredito que no mês de março ele chegou aqui na base da guarda informando que a sua moto havia sido furtada. Graças a Deus conseguimos localizar pelo nosso sistema de monitoramento e ponteamos, né? Onde no monitoramento dá para ver dois jovens passando de moto, retornando, recolhendo a moto dele e passando em frente à igreja Testemunha de Jeová, onde nas nossas câmeras no Bolsego conseguimos vê-lo saindo próximo à Pousada da Pedra e adentrando do Bolsego, sentido aquela parte da Vila dos Ciganos. A partir dali não temos mais câmeras, mas todas as imagens divulgadas pelo proprietário da moto foram cedidas pela guarda. Quero deixar bem claro que nós temos um protocolo, né, de segurança. As imagens foram cedidas porque o rapaz era vítima, tinha um BO prestado na delegacia, ninguém foi exposto, não dá para ver o rosto de ninguém. E com relação às outras motos, uma foi no último São João das Comunidades, no Alto Bonito, onde a moça deixou a moto, né? Aí eu quero fazer até um chamado aqui à população, que não deixem suas motos vulneráveis, né? Porque aí isso facilita o trabalho desses menores, né? Que estão praticando...
1: Esse indivíduo, Jânio.
3: Esses furtos, né? Por que eu digo menores? Porque tanto na moto do Alto Bonito, quanto na moto aqui no Bairro Novo, próximo à UPA, foram situações praticadas por menores, né? Nos dois casos, graças a Deus, conseguimos recuperar. Mas não é porque a guarda recuperou que o cidadão ele pode relaxar e achar que pode, meia-noite, deixar sua moto destravada na calçada, né? Então, assim... por mais que tenha uma guarda atuante, mas cada um, cada delmirense, cada cidadão, ele deve fazer o seu papel, ele tem que ter cuidado pelo seu bem, porque amanhã a gente pode não conseguir recuperar. E o cidadão que batalhou, que suou para comprar aquele bem, vai perder, infelizmente. Né? As outras motos foram denúncias, né, de populares. E uma que foi pega no centro ali próximo à Câmara foi um trabalho direto em parceria com a PRF. Né? Recebemos já informações direto da PRF. E quando fomos até o local, de fato, foi constatada a veracidade da informação, onde a moto estava adulterada. E o que eu quero dizer com isso? A Guarda Municipal, ela atua, mas muito por conta da parceria que tem, né? Com as polícias militares, civis e com a PRF.
2: César, devido ao nosso horário, a gente pode até marcar, né, Cláudio, um outro momento
1: para
2: bater um papo um pouco mais longo com o César, porque a Guarda Municipal hoje tem sido um dos destaques aqui na cidade de Almir Gouveia, e eu diria até um dos destaques no estado de Alagoas, porque a gente tem visto vários guardas municipais participando de cursos, inclusive ministrando através do próprio Willames, que é o subsecretário de Segurança Pública aqui, juntamente com outros guardas, ministrando cursos para guardas municipais em outros municípios, porque o município de Almir Gouveia hoje é referência no que se diz respeito à Guarda Municipal e Segurança Pública. Então isso é importante, a gente marca um outro momento para vir bater esse papo com o César.
1: Divaldo, só um parênteses aí para o César, ainda sobre o assunto dessa agressão ali nas bancas de comercialização de fogos de artifício, César, existe algum planejamento de vocês para a intensificação de rondas mais frequentes ali naquele local? Porque a gente sabe que é um ponto de comércio, vai se arrecadar dinheiro ali, a gente sabe que ali também é uma área já periférica da nossa cidade. Existe um planejamento de vocês para intensificarem rondas naquele local, porque os comerciantes ficam um pouco vulneráveis ali, não é, César?
3: Verdade, Cláudio Márcio. Nós temos ali postos da prefeitura, o que naturalmente já tem um fluxo de viaturas da Guarda Municipal passando pelo local, né?
1: Perfeito.
3: O referido cajal, ele já nos causa alguns transtornos já há algum tempo.
1: Sim.
3: O mesmo já esteve ali ao lado da prefeitura, o mesmo já esteve em frente à Igreja Matriz, os mesmos já estiveram na Praça Padre Cícero, e é sempre nesse formato, né? Onde eles param, vai passando alguém, eles pedem, se não dão, já começa a xingar, já quer agredi-los. Então, com relação ao local específico citado, que é em frente ao cemitério novo, onde tem aquelas onde tradicionalmente tem aquelas barracas que vendem fogos para os período junino, temos rondas frequentes.
1: Certo.
3: Até por conta de postos que temos próximos.
1: Sim.
3: Mas o número da guarda, ele está aí, né? Quem precisar, pode ligar.
1: Pode ficar à vontade, César.
3: 82-9-2000-6788. 82-9-2000-6788. Só respondendo a tua pergunta e esclarecendo um ponto, por mais que a guarda esteja passando, por mais que a guarda tenha postos próximos, que é escolas e creches, postos de saúde, infelizmente não conseguimos estar em todos os pontos da cidade ao mesmo tempo.
1: Claro.
3: O infrator, o cara que está pensando em fazer o mal a alguém, agredir alguém verbalmente ou fisicamente, se ele vê uma viatura passando, ele não vai fazer naquele momento. Mas quando a viatura dobra a esquina, ele vai fazer.
1: Verdade.
3: Então, pessoal da Almirense, sociedade no geral, guardem o número da guarda, gravem nos telefones. Quando precisar, pode ligar. De prontamente, a guarda irá socorrer.
1: Perfeito.
2: Algum outro questionamento?
1: Não, agradecê-lo até pelo nosso tempo, Givaldo, a você também pelo seu trabalho. E um abraço a César e parabenizá-lo, César, através de você, toda a guarnição, todas as guarnições e toda a instituição Guarda Municipal, que hoje é imprescindível e fundamental na segurança pública da nossa cidade. Viu, César? Grande abraço para você.
2: Ô, Cláudio, rapidinho, ele está lhe ouvindo, só para complementar aqui.
1: Vamos lá,
2: eu estava olhando aqui para o César agora, eu lembrei muito do Major Leandro. O César foi aluno do Major Leandro, então aprendeu muito bem.
1: É verdade.
2: Tanto quanto se colocar, falar o que está acontecendo, quanto também se disponibilizar para a sociedade.
1: E é bem atuante. Grande abraço, viu, César?
3: Os parabéns, eu distribuo para toda a corporação da Guarda Municipal.
1: Toda a corporação,
3: sozinho eu não sou ninguém, sozinho eu não consigo fazer nada, eu não consigo fornecer um serviço de qualidade para o delmirense. Com relação ao Major Leandro, ele passou muitos anos na nossa instituição comandando e é um cara que a gente deve aproveitar o melhor que ele tem a dar.
2: Claudinho, eu vou finalizar por aqui. Como valeu, eu dizia, me chamou a atenção e acionei a Guarda Municipal esses dias, porque em frente à loja, o calçadão do comércio, duas motos parecidas foi trocada. Só para eu relatar rapidinho e finalizar. O rapaz estacionou, trabalha no comércio, Claudio, estacionou sua motocicleta em frente a uma loja de perfumaria no centro. Uma CG com vermelha. Foi passado todas as informações. Uma outra pessoa, duas jovens, foram para o comércio comprar uma moto também parecida. Coincidência ou não, a ignição deles não travavam as motos. Ela chegou, montou na outra moto, ligou, foi embora. Quando chegou em Água Branca, percebeu que a moto não era dela. Só que o rapaz, que quando chegou lá, que viu que a moto dele não estava lá, acionou logo a imprensa, polícia, e começou o pessoal a buscar informações sobre essa moto. Quando a jovem percebeu que a moto não era dela, voltaram para a cidade de Delmiro. Estou vendo aqui as imagens. Voltaram até a cidade de Delmiro Gouveia, até a Cícero, para fazer a troca das motos. E a Guarda Municipal esteve acompanhando também.
1: Inusitada essa situação.
2: As pessoas ficarem atentas também, né, Claudinho? Essa questão de moto, verificação de placa, porque tem muita moto igual. O pessoal para ali, não percebe moto. Eu mesmo já montei uma ou outra, eu digo, gente, essa não é a minha não. Quando eu olhei, ainda bem que eu não saí. Mas fica o alerta aí para as pessoas. Um abraço, fiquem com Deus. Até amanhã, se Deus quiser.
1: Se Deus quiser, bom descanso. E César e sua equipe, não é? Toda a corporação da Guarda Municipal, repito, o trabalho de vocês hoje é imprescindível para a segurança pública, para garantir a ordem aqui na nossa cidade, viu? Um grande abraço a toda a corporação. Através de você, a gente estende esse abraço a toda a corporação. Divaldo falava sobre esse caso. Uma história rápida aqui para a gente finalizar. Tem um amigo meu que aconteceu com um veículo, viu, gente? Um amigo meu com um veículo idêntico estacionado próximo dele, perto do dele. A chave abriu outro veículo, serviu para ignição, ele saiu com esse veículo e ficou assim por mais de um dia com esse veículo rodando, achando que era o dele e não era, e o proprietário do veículo, né, rodando também atrás do seu carro. Graças a Deus que os dois se encontraram e lá no mesmo estacionamento estava o veículo dele, aí foi onde foi possível fazer a troca. Mas acontece, gente, já aconteceu outro caso também de uma Honda Pop também, em um ambiente que eu estava, duas iguais, o pessoal trocar, enfim, a chave entrou na ignição, motos idênticas. Agora tem que prestar atenção na placa, não é, gente? Verifica a placa, porque aí fica mais fácil. Mas quem vai adivinhar? Moto idêntica, gente, tudo, até detalhes da moto, aí é perfeitamente compreensível que haja essa confusão. Mas enfim, são histórias, né, para um outro momento, porque agora não temos mais tempo para absolutamente nada. Confira a hora certa comigo. Até passamos da hora. São 10 horas mais 12 minutos e pelo horário. Final da edição desta quarta-feira do seu, do meu, do nosso programa Microfone Aberto. Agradecendo sempre e primeiramente a Deus pelo dom da vida, ele ter nos permitido estarmos aqui, levando essa informação séria e verdadeira até você. Por outro lado, você, agradecimento total a você que nos dá essa audiência gigantesca, fazendo o som da nossa alternativa ecoar pelos quatro cantos da nossa cidade. Por estar hoje envolvido em um outro compromisso profissional, Gilson não apresentará o Manhã de Sucesso. Você fica com uma sequência de músicas completando essa manhã aí no seu rádio, no seu tablet, computador ou telefone, aparelho de telefone celular. E a você, eu lembro sempre que nenhuma dificuldade é tão grande assim, por mais que você ache que é difícil de superar, mas quando a gente tem fé em Deus, tudo é possível. Tchau, pessoal. Uma excelente quarta-feira, se cuidem e até amanhã.

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2: Dez horas e 14 minutos.

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0: e 30 minutos.
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Muito obrigado. Que saudade desse tempo. Essa canção foi o primeiro lugar entre as 100 mais do ano em 76. Aí começou essa trajetória do Amário Batista até esses 50 anos aqui hoje. Obrigado a vocês pela presença, por essa força toda. Tá bom? Vamos lá.

0: 11:31.
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0: meio-dia. 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

0: Olá, meus irmãos, boa tarde a todos os ouvintes, em nome de Jesus. Está começando aqui mais um programaço das causas impossíveis, meu irmão, minha irmã. Então, que todos sejam bem-vindos nessa tarde abençoada, em nome de Jesus, a qual, meu irmão, minha irmã, o Senhor reservou para que nós possamos estar aqui reunidos, buscando a presença de Deus, buscando a direção do Senhor. Em nome de Jesus. Amém? Então que todos sejam bem-vindos neste dia de hoje, neste dia abençoado, meu irmão, e pode ter a certeza, em nome de Jesus, que assim nos declara a palavra do Senhor nosso Deus. Aquele que busca, ele encontra. E aquele que pede, irmãos, ele recebe, em nome de Jesus. O rei Davi, meu irmão, ele buscou a Deus, pediu a direção ao Senhor, e Deus deu a direção para ele, em nome de Jesus. No dia, meu irmão, que ele estava ali, meu irmão, minha irmã, um momento difícil, mas Deus deu a vitória para ele. Ele recorreu a Deus, irmão. Se Deus sempre vai nos socorrer, em nome de Jesus. Então, meu irmão, quando nós buscarmos a direção de Deus, pode ter a certeza, ele sempre vai nos dar a direção. Ele sempre vai nos dar, meu irmão, minha irmã, a vitória, em nome de Jesus. Então, não importa o momento que você esteja, meu irmão, minha irmã, passando, mas creia que Deus é poderoso, em nome de Jesus. Amém? Então acalma o seu coração, em nome de Jesus. Então, meu irmão, lembrando a todos vocês, em nome de Jesus, quarta-feira da família, em nome de Jesus, dia de buscar em favor da nossa casa, dia, meu irmão, de buscar em favor da nossa família, em nome de Jesus. 9 da manhã, 7 da noite, na Igreja Internacional da Graça de Deus, a Igreja do Missionário R.R. Soares, Avenida Presidente Castelo Branco, número 493, em frente às Casas Bahias e as lojas americanas, em nome de Jesus. Amém? Sexta-feira da corrente da libertação, meu irmão, não falte, em nome de Jesus. 9 da manhã, 7 da noite, estaremos ali reunidos com nosso pastor Wellington, mensageiro da libertação, em nome de Jesus. Então não falte, busque, recorra a Deus, e a vitória de quem? A vitória é nossa, em nome de Jesus. Amém? E domingo em busca do Espírito Santo, meu irmão, 8 da manhã e 6:30 da noite, em nome de Jesus. Amém? Então levante a cabeça, busque, recorra a Deus, e a vitória é nossa, em nome de Jesus. Amém, meu irmão? Então acalma o seu coração, daqui a pouquinho nós vamos estar aqui meditando na palavra de Deus, no capítulo, no versículo da palavra, e Deus vai falar o nosso coração, em nome de Jesus. Mas busque a Deus, irmão, busque a presença do Senhor, busque que Deus é fiel para nos dar a vitória, em nome de Jesus. Assim o rei Davi disse, meu irmão, uma coisa pedi ao Senhor e a buscarei, que possa morar na casa do Senhor. Quando, meu irmão, quando foi que ele disse que queria morar na casa do Senhor, meu irmão? Quando foi? Ele disse, meu irmão, minha irmã, que era todos os dias, em nome de Jesus. Meu irmão, ele diz no Salmo 27, versículo 4, uma coisa pedi ao Senhor e a buscarei, que possa morar na casa do Senhor todos os dias da minha vida, para contemplar a formosura do Senhor e aprender no seu templo. Meu irmão, todos os dias nós temos que buscar a Deus. Então, quarta-feira não falte, sexta-feira da libertação não falte, domingo em busca do Espírito Santo, em nome de Jesus. Amém? Vamos ouvir um louvor, povo de Deus, em nome de Jesus? Esse louvor vai para todos os ouvintes, em nome de Jesus, nosso irmão Neguinho Pedreiro, seu Edmar, seu Givan, seu Ferreira, nosso irmão Cordeiros, nosso irmão Elias, seu Antônio, sempre nos ouve, nosso irmão Pedro, Chiquinho das Gaiolas, na Água Branca, nosso irmão Cleverson, nossa irmã Cícia, nossa irmã Sandra, em nome de Jesus, Dona Libé, Dona Maria, Dona Marinês, Dona Flauzina, Dona Risalva, em nome de Jesus, a Rebeca, que sempre nos ouve, a Alice também, Dona Zefinha, Aline, Dona Elga, que sempre está nos acompanhando, em nome de Jesus, a Dona Maria, que sempre está ali ouvindo a palavra de Deus. Então, meu irmão, se eu esqueci de mais alguém, mas o Senhor lembra de cada um dos seus, em o nome de Jesus. Amém? Vamos ouvir o louvor, povo de Deus?
1: Vamos lá, Rodrigo.

É isso aí, meu irmão, minha irmã. Creia que Deus vai fazer o impossível acontecer na sua vida, na nossa casa, na nossa família, em o nome de Jesus. Então acalme o seu coração, levante a cabeça, em nome de Jesus. E Deus é poderoso, meu irmão, para nos dar a vitória, porque sobre todas as coisas, meu irmão, é sobre todas as coisas, amém, meu irmão? Sobre qualquer situação, sobre qualquer circunstância, sobre qualquer adversidade, sobre qualquer momento, o Senhor já nos fez mais do que vencedores em nome de Jesus. Então, meu irmão, creia que Deus sempre vai nos dar a vitória em nome de Jesus. Porque, meu irmão, pode ter certeza, aqueles que confiam no Senhor, de nada tem falta em nome de Jesus. Então, acalma o seu coração, meu irmão. E Deus é poderoso para nos dar a vitória em nome de Jesus. Aqui em 2 Crônicas, no capítulo 32, no versículo 21, em nome de Jesus. 2 Crônicas, capítulo 32, versículo 21. Diz assim a palavra de Deus: então o Senhor enviou um anjo que destruiu todos os varões valentes em nome de Jesus. Então o Senhor enviou um anjo que destruiu todos os varões valentes em nome de Jesus. Então, meu irmão, Deus vai enviar a sua palavra que vai destruir, meu irmão, todo o mal, a perturbação, o sofrimento, a inquietação. Então, seja qual for o mal, irmão, que tenha te oprimido, que tenha te tirado a sua paz, não, irmão, creia. Ele disse: então o Senhor enviou um anjo que destruiu todos os varões valentes. Creia que Deus já enviou a sua palavra. Lembra aqueles centurião em nome de Jesus? Senhor, meu criado já em casa, paralítico, violentamente atormentado. E o Senhor disse: eu irei e lhe darei saúde. Disse: não, Senhor, basta somente uma palavra. Meu irmão, ele creu, ele acreditou na palavra de Deus. Se você crer, você vai ver a glória de Deus. Seu parente está no leito do hospital, está em outra cidade. Não, meu irmão, creia. Deus já enviou esse anjo, a palavra, em nome de Jesus, para mudar qualquer situação, em nome de Jesus. Então levante a cabeça e creia. Não, eu creio em nome de Jesus. Deus já mandou a bênção e já destruiu toda a investida do diabo, todo o mal, toda cilada, em nome de Jesus. Então creia, porque ele diz: então o Senhor enviou um anjo que destruiu todos os varões valentes. Creia que Deus já enviou a sua palavra, em nome de Jesus. E a vitória é nossa. Amém, meu irmão? Amém? Então daqui a pouquinho nós vamos orar em nome de Jesus e crer. Não, Deus já enviou a bênção e já destruiu todo o mal, em nome de Jesus. Amém? Então levante a cabeça e creia em nome de Jesus. Lembrando a todos vocês, quarta-feira da família, na Igreja Internacional da Graça de Deus, a Igreja do Missionário R.R. Soares, Avenida Presidente Castelo Branco, número 493, em frente às Casas Bahias e às Lojas Americanas, em nome de Jesus. 9 da manhã, 7 da noite, em nome de Jesus. Estaremos ali com o nosso pastor Wellington, a qual nosso pastor vai estar ministrando o curso Fé, em nome de Jesus. Esse curso tem sido uma benção na nossa vida, em nome de Jesus. Sexta-feira da Corrente da Libertação, 9 da manhã, 7 da noite, em nome de Jesus. E domingo, em busca do Espírito Santo, 8 da manhã e 6:30 da noite. Em nome de Jesus. Amém? Então não falte, mas busque, recorra a Deus, que a vitória é nossa, em nome de Jesus. Agindo Deus, ninguém impedirá. Se Deus é por nós, quem será contra nós, em nome de Jesus? Então levante a cabeça, irmão. Tome posse dessa palavra. Não, Deus já me deu a vitória, em nome de Jesus. Deus enviou um anjo, meu irmão, e destruiu todo o mal, todos os varões valentes que tinha se levantado contra o povo de Israel, em nome de Jesus. Então, meu irmão, creio que Deus já enviou o seu anjo, a sua palavra poderosa, viva, eficaz, que faz além do que nós pedimos, pensamos ou imaginando, mais cortante, mais penetrante do que a espada de dois gumes, em nome de Jesus. Esse é o poder de Deus. Então creia que Deus já nos deu a vitória
em nome de Jesus. Amém? Então levante a cabeça em nome de Jesus, tome posse do seu milagre, tome posse da sua bênção em nome de Jesus. Daqui a pouquinho nós vamos orar e Deus nos dá a vitória em nome de Jesus, porque Deus, ele é poderoso, irmão. Aquele que crê verá a glória, verá o poder de Deus operar em seu favor, na sua casa, na sua família. Lembra de Job, irmão? O Senhor virou o cativeiro dele quando ele estava orando em nome de Jesus. Então ore, busque a Deus, Deus vai mudar a situação em nome de Jesus. Reclamar não vai adiantar, murmurar também não, irmão. Cruzar os braços também não vai. Mas se você orar, se você invocar o poder de Deus, aí sim vai mudar a sua vida, a sua realidade em nome de Jesus. Amém? Então vamos ouvir o louvor. Quando nós voltarmos, daqui a pouquinho nós vamos orar em nome de Jesus.

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2: É isso aí, povo de Deus, em nome de Jesus. Deixa marcado na sua agenda aí, meu irmão, minha irmã, quarta-feira da família, sexta-feira da corrente da libertação e domingo em busca do Espírito Santo, a qual ninguém pode faltar, em nome de Jesus. Amém, meu irmão? Então deixa marcado na sua agenda, em nome de Jesus, e busca o Senhor, recorra a Deus, e Deus é poderoso para nos dar a vitória, porque sobre todas as coisas, meu irmão, minha irmã, nós somos mais do que vencedores. É sobre todas as coisas, qualquer situação, em nome de Jesus. Então acalma o seu coração e confia no Senhor, que o mais o Senhor fará, em nome de Jesus. Amém, meu irmão? Então descansa, confia na palavra, confia no Senhor, em nome de Jesus, e Deus é poderoso para nos dar a vitória, em nome de Jesus. Então você que estava aí triste, desanimado, achando que Deus não lembrava mais de você, achando que você estava sozinho, não, meu irmão. O Senhor sempre vai estar conosco a todos os momentos, momentos bons e no momento difícil. O Senhor é o nosso amigo fiel. Não é aquele amigo que só está ao nosso lado quando nós estamos nos momentos bons, não, meu irmão. Ele é o amigo fiel para todos os momentos, em nome de Jesus. Porque ele disse, meu irmão, minha irmã, que estaria conosco todos os dias, em nome de Jesus. O Senhor disse para Josué, meu irmão, Josué estava triste, desanimado, com a morte de quem? De Moisés, meu irmão. Ele estava triste, em nome de Jesus, desanimado, cabisbaixo, ali, meu irmão, minha irmã, deitado. E o Senhor, meu irmão, disse para Josué, Josué capítulo 1, versículo 5: ninguém se sustentará diante de ti todos os dias da tua vida. Como fui com Moisés, assim serei contigo. Não te deixarei e nem te desampararei. Mas Deus pediu uma coisa para ele, irmãos. E o que foi que Deus disse para ele mais? Vamos ver. Esforça e tem bom ânimo. Então nós temos que nos esforçar, irmãos. Nós temos que nos esforçar para ouvir a palavra, para buscarmos, em nome de Jesus, porque aí o Senhor vai enviar o anjo, a palavra, para nos dar a vitória, para livrar, meu irmão, de todo o mal, porque ele disse, como nós vimos, 2 Crônica 32:21, então o Senhor enviou um anjo que destruiu todos os varões valentes. Aí Deus vai destruir todo o mal, irmão. Deus vai enviar a sua palavra, porque Ele vai estar conosco todos os dias. E o que nós temos que fazer? Nos esforçar para buscar Deus, buscar a palavra em nome de Jesus. Amém? Então acalme o seu coração, levante a cabeça. Daqui a pouquinho nós vamos orar, vamos clamar a Deus. Então já prepara tudo aí, meu irmão. Seu copo com água, a fotografia e o nome de alguém que você queira clamar. E nós vamos invocar o poder de Deus e determinar em nome de Jesus que seja qual for o mal, irmão, esteja agindo na sua vida, na sua casa, porque o Senhor é fiel. Ele disse, então o Senhor enviou um anjo e destruiu todos os irmãos. Foi todos, irmão. Não foi só um, não. Foi todos os varões valentes, todos os inimigos do povo de Deus. Foi destruído em nome de Jesus, porque Deus é poderoso para nos dar a vitória. Então acalme o seu coração, levante a cabeça, meu irmão, minha irmã, não desanime, mas confia no Senhor em nome de Jesus. O choro pode durar uma noite, mas a alegria, ela vem pela manhã, em nome de Jesus. Então levante a cabeça, se alegra na presença de Deus, se alegra na palavra do Senhor, em nome de Jesus. Agindo Deus, ninguém impedirá. Se Deus é por nós, quem será contra nós? Amém, meu irmão, minha irmã? Então levante a cabeça em nome de Jesus, porque Deus, Ele é fiel, irmão. Ele nunca vai nos deixar e nem nunca vai nos desamparar, em nome de Jesus. Amém, meu irmão? Então acalma o seu coração e confia no Senhor, em nome de Jesus.

Existem vitórias que parecem que nunca vão chegar. A gente ora, a gente busca. Deus tem me abençoado muito, mas existem algumas vitórias. A minha grande vitória, Deus ainda está gerando. Oh, aleluia. Mas vai chegar. Fala para teu irmão, ele está gerando. Vai chegar. O que Deus vai fazer é bem maior do que você imagina. O que ele preparou é muito mais tremendo. Amém, meu irmão?

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É isso aí, povo de Deus, em nome do Senhor Jesus, meu irmão, minha irmã, acalma o seu coração, em nome de Jesus, toma posse da palavra de Deus, levante a cabeça, meu irmão, se anime, se esforce para buscar recorrer a Deus. Deus disse para Josué, Deus deu a palavra para ele, eu vou estar contigo todos os dias, assim como eu fui com Moisés, também serei contigo, não vou te deixar, não vou te desamparar, mas se esforce. Ou seja, faça a sua parte, que eu vou fazer a minha, em nome de Jesus. Amém? Então Deus disse para ele, faça a sua parte, que eu vou fazer o quê? Eu vou fazer a minha, é de operar o milagre, de operar, meu irmão, minha irmã, aquilo que parecer possível. Impossível para os homens, é possível para Deus. Então, meu irmão, Deus disse para ele, se esforce, tenha bom ânimo, em nome de Jesus. Então se esforce, faça a sua parte. Quer de se esforçar, quer de buscar a palavra, recorrer a Deus, aí Deus vai operar o milagre, vai abrir portas em nome de Jesus. E fecha a porta da tristeza, Deus fecha, da depressão, Deus fecha. Oh, meu irmão, minha irmã, vai abrir a porta da felicidade, da alegria. Oh, meu irmão, então abra o seu coração em nome de Jesus, porque agindo Deus, ninguém impedirá. Se Deus é por nós, irmãos, quem será contra nós, em nome de Jesus? Então acalma o seu coração, busca a Deus. Quarta-feira da família, em nome de Jesus. Na Igreja Internacional da Graça de Deus, a Igreja do Missionário R.R. Soares, Avenida Presidente Castelo Branco, número 493, em frente às Casas Bahias, Lojas Americanas, 9 da manhã e 7 da noite, em nome de Jesus. Sexta-feira da Corrente da Libertação, 9 da manhã e 7 da noite. Estaremos ali reunidos com nosso pastor Wellington, o mensageiro da libertação, em nome de Jesus. Amém? E domingo, domingo em busca do Espírito Santo. Amém, meu irmão? Então acalma o seu coração, se levante, se esforce e busque e recorra a Deus, que a vitória é de quem? A vitória é nossa, em nome de Jesus. Amém, meu irmão? Então recorra a Deus e Deus sempre vai nos dar a vitória, porque o Senhor sempre tem o melhor, meu irmão, em nome de Jesus. O trigo mais fino, o mel que escorre da rocha, é o que o Senhor tem para cada um de nós. Aquele que perseverar até o fim, em nome de Jesus. Então persevere na oração, busque, se esforce e se fortaleça no Senhor e na força do seu poder. Efésios 6:10. Fortalecei-vos no Senhor e na força do seu poder, em nome de Jesus. Então nós temos que nos fortalecer no Senhor e na força do seu poder, em nome de Jesus. Amém, meu irmão? Então busque, se fortaleça no Senhor, em nome de Jesus. Porque, meu irmão, nós temos que descansar e nos fortalecer no Senhor, em nome de Jesus. Então levante a sua cabeça e creia, agindo Deus, ninguém impedirá. Se Deus é por nós, quem será contra nós? Amém? Então deixa tudo preparado, meu irmão. Seu copo com água, fotografia o nome de alguém e você queira apresentar a Deus, nós vamos apresentar. E Deus já enviou a benção, a sua palavra, lá naquele leito do hospital, lá em outra cidade, mas em São Paulo, mas é no Rio. Não, irmão, não importa onde seja, a palavra do Senhor, ela é fiel. Não há fronteiras e nem barreira para que Deus possa operar. Se você crer, você vai ver a glória de Deus. Aquele centurião, ele creu, irmão, ele entendeu. Ele entendeu a palavra de Deus. Sem fé, é impossível agradar a Deus. Ele creu, entendeu a palavra, ele acreditou. Não, só a palavra basta, Senhor. Meu criado vai ficar curado, vai ficar liberto, vai sair daquele leito do hospital, vai sair do vício do álcool. Não, mas a expectativa mostra diferente, não tem jeito não, irmão. É o Deus do impossível. Os homens dizem que não tem jeito, mas ele diz, agindo eu, quem impedirá? E ele diz, agindo Deus, ninguém impedirá.
em nome de Jesus. Então levante a cabeça e creia. Nós servimos a esse Deus, é o Deus do impossível. Se fosse possível, você mesmo faria. Mas é impossível você fazer. Então quem vai fazer? Quem é Deus, irmão? Amém? Então faça a sua parte. Qual é a minha parte, meu irmão? É crer, acreditar na palavra. Aí Deus vai fazer a parte dele. Lembra? Ele disse a Josué: se esforça, tenha bom ânimo, faça a sua parte, eu vou fazer a minha. Em nome de Jesus, eu vou ser contigo todos os dias, não vou te deixar e nem vou te desamparar. Mas você tem que fazer a sua parte. Mas às vezes você não quer fazer nem a sua parte. Aí quer que Deus faça por você? Deus vai fazer? Não vai, irmão. Porque ele já fez. Quando? Lá na cruz do Calvário, o castigo que nos traz a paz. Ele estava sobre ele, ele viveu a nossa morte, para que hoje nós viemos viver o quê? Diga a sua vida em nome de Jesus. E meu irmão, minha irmã, onde está escrito, meu irmão? Isaías 53. Vamos lá, meu irmão, que diz Isaías 53, em nome de Jesus. Então levante a sua cabeça, meu irmão, minha irmã. Ele diz: mas ele foi ferido pelas nossas transgressões e moído pelas nossas iniquidades. O castigo que nos traz o quê? A paz. Mas você não tem paz. Está triste, depressivo, angustiado. Mas por quê? Vamos ver mais. Estava, meu irmão, passado, estava. Oh, meu irmão, essa dor ele já levou lá na cruz do Calvário, essa tristeza também, irmão. Ele diz, meu irmão, estava sobre ele, pelas suas pisaduras fomos sarado. Tenha paz. Ele diz: o castigo que nos traz a paz estava sobre ele. Então ele já levou a perturbação, a ansiedade lá na cruz do Calvário. E o que eu tenho que fazer agora, meu irmão, é tomar posse, é crer em nome de Jesus. Aquele que crê verá a glória de Deus, verá o poder de Deus operar em nome de Jesus. Amém? Então levante a cabeça. Já preparou tudo aí, meu irmão? Copo com água, fotografia? Não, já está tudo preparado, meu irmão. Então vamos ouvir o louvor. E quando nós voltar, meu irmão, nós temos que buscar, é invocar, é clamar a Deus, determinar em nome de Jesus, seja qual for o mal, irmão, ele vai ter que sair em nome de Jesus, irmão. É, meu irmão, no nome de Jesus. Se não for através do nome de Jesus, não tem jeito, irmão. Mas com o poder de Deus, tudo é possível. Amém, irmão? Até o monte, ergue-te e precipita no mar, e ele vai ser lançado no mar, em nome de Jesus. Amém? Então vamos ouvir o louvor. Quando nós voltar, nós vamos orar em nome de Jesus. Amém? Acalma o seu coração e tome posse da palavra de Deus, em nome de Jesus.

0: É momento de oração. Vamos falar com Deus.
1: É isso aí, meu irmão, minha irmã. Agora é o momento de nós orar. Momento de oração. Então, meu irmão, minha irmã, feche os seus olhos nesse momento. Abra o seu coração, meu irmão. Agora é o momento de nós clamarmos a Deus. É o momento de nós abrirmos o nosso coração para o Senhor nosso Deus.

Senhor Deus, Pai querido, Deus maravilhoso, aqui meu Pai, nessa tarde, em nome de Jesus, nós nos colocamos aqui, ó Deus, na tua presença. Nós ouvimos, ó Deus, a tua palavra, que é fiel, em nome de Jesus. E aqui, meu Pai, nós nos colocamos na tua presença, porque o Senhor é poderoso, em nome de Jesus. Pois não há outro, meu Pai, igual ao Senhor. Pois o Senhor, meu Pai, enviou um anjo e destruiu, meu Pai, ali todos os inimigos, Pai. E eu tenho a certeza, meu Pai, que em nome de Jesus, o Senhor já enviou a tua palavra, que vai desfazer, meu Pai, todo o mal, todo o sofrimento, meu Pai, que tem se levantado contra essa casa, que tem se levantado contra a vida deste meu irmão, pois assim o Senhor enviou um anjo, meu Pai, que destruiu todo o mal. Oh, meu Pai, eu tenho a certeza, meu Pai, que o Senhor já enviou essa bênção em favor, meu Pai, de cada um nome que está sendo apresentado, que está sendo, meu Pai, trazido até o Senhor nesse ato de fé, através da fotografia, através, meu Pai, de um nome. Mas o Senhor é poderoso, e que o Senhor venha visitar, meu Pai, cada um dos nossos irmãos, aqueles que estão ouvindo a tua palavra, aqueles que se encontram no leito do hospital, ou até mesmo, meu Pai, em outra cidade, aquele que está em casa com febre, aquele que está, meu Pai, com dor no corpo, com diarreia. Mas em nome de Jesus, meu Pai, nós determinamos, nós exigimos, meu Pai, na autoridade, que há no nome do Senhor Jesus, que todo mal, todo sofrimento, perturbação, contenda, depressão, ansiedade, em nome de Jesus, que todo mal, todo sofrimento, que saia e que vá embora, para nunca mais voltar, em nome de Jesus. Pai, nós determinamos a bênção sobre a vida de cada um dos nossos irmãos, em nome de Jesus. E aqui, meu Pai, nós apresentamos esse copo com água. Coloca a tua unção, coloque a tua virtude, meu

Pai. E quando esse meu irmão tomar, ele venha ficar livre e liberto de todo o mal. Eu abençoo, meu Pai, consagro este copo com água em nome de Jesus. Amém e graças a Deus, em nome de Jesus. Amém, meu irmão. Então respira fundo, toma posse da bênção, do milagre, em nome de Jesus. E Deus é poderoso, irmão, para nos dar a vitória, em nome de Jesus. Amém? Então, lembrando a todos vocês, quarta-feira da família, sexta-feira da corrente da libertação, domingo em busca do Espírito Santo, quarta-feira, 9 da manhã, 7 da noite, sexta-feira da corrente da libertação, 9 da manhã, 7 da noite, domingo em busca do Espírito Santo, 8 da manhã, 6:30 da noite, na Igreja Internacional da Graça de Deus, a Igreja do Missionário R.R. Soares, Avenida Presidente Castelo Branco, número 493, em frente as Casas Bahias e as Lojas Americanas. Amém? Então levante a cabeça e creia. Agindo Deus, ninguém impedirá. Se Deus é por nós, quem será contra nós? Amém? Então a hora já não espera mais, mas eu quero desejar a todos vocês uma ótima tarde. Que Deus abençoe grandemente cada um de vocês. Fiquem na paz, em nome de Jesus. Tchau, tchau.

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1: 13 horas e 30 minutos.
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Opa, segui a paz com todos e a santificação, sem a qual ninguém verá o Senhor. Maranata, Maranata, ora vem, Senhor Jesus. Está indo ao ar para você mais uma vez o programa Evangélico Cristo é a Resposta para você. Muito bem, minha gente, muito boa tarde, meu amigo, boa tarde, minha amiga. Mais uma vez, com muito prazer, queremos lhe saudar com a paz do Senhor Jesus nessa tarde maravilhosa de quarta-feira. Hoje é quarta-feira, dia 10 de junho do ano de 2026. Mais uma vez, agradecendo a você pelo carinho, pela audiência e pela companhia, pelo rádio ligado aonde quer que você esteja nessa tarde maravilhosa. Senhor, habita na sua... A você no sítio, na roça, na fazenda, no seu escritório, seu estabelecimento comercial, a você no seu automóvel, nos dando essa carona maravilhosa, a você na praça, nas ruas em Delmiro Gouveia, a você evangélico, a você católico, a você que não tem religião, nosso grande abraço, a você aqui no centro de Delmiro Gouveia, nos bairros, povoados e assentamentos, os nossos amigos internautas, conferindo a gente pelo aplicativos Rádios Net, a você meu amigo taxista, os nossos amigos mototáxi, a senhora dona de casa e o senhor chefe de família, pela permissão de mais uma vez entrarmos no seu lar com a mensagem da palavra de Deus e o melhor louvor evangélico. Continue conosco até às 19 horas, com certeza Deus tem uma palavra para o nosso coração. Programa Cristo é a Resposta para você está no ar.

Muito bem, queridos, programa Cristo é Resposta, de volta com você, Delmiro Gouveia, são 17 horas mais 8 minutos. Eu quero agradecer o carinho da sua audiência, a você na loja, mercado, supermercado, a você na panificadora, a você na oficina, serralharia, transporte alternativo, a todos aqui na lanchonete, sorveteria, a senhora dona de casa, obrigado pelo carinho, pela companhia conosco. Deus possa continuar abençoando sua vida grandemente. Fica aqui a nossa eterna gratidão a você pelo carinho da sua maravilhosa audiência pelo rádio ligado conosco. Programa hoje, como no último domingo, né, vai ser um pouquinho diferente do mesmo modelo de domingo, por conta que o programa hoje está com desfalque, tanto do Felipe quanto do Geiel. Fizeram a viagem para Aracaju nessa madrugada, né? E nós vamos estar com você aqui, com a ajuda de Deus, até às 19 horas. Hoje vamos ter a participação da irmã Luciene, na cidade de Largato, em Sergipe. Ela que participa com a gente toda quarta-feira. E hoje, mais uma vez, nós vamos ouvir a palavra de Deus através da vida da nossa irmã, no nome de Jesus. Tá bom assim? Obrigado pelo carinho, vai faltar algumas coisas aqui, mas está tudo certo. É por uma causa nobre, uma causa justa, mas próximo sábado eles vão estar comigo aqui em nome de Jesus, tá bom? Muito bem, gente, então o programa está apenas iniciando, daqui a pouquinho participações aqui no programa. Nossa irmã Givanilda, já percebi que ela já participou com a gente. Daqui a pouco a irmã Deisiane tem uma palavra de Deus também aqui no nosso programa. E nós vamos seguindo com o programa nessa tarde, né? Eu quero parabenizar você que completa idade nova hoje. Desejar para você os nossos parabéns, feliz aniversário. Que Papai do Céu possa te abençoar em todos os sentidos, lhe dando muita graça, muita bênção. E que você seja realmente extremamente abençoado pelo Pai Celestial. Então, feliz aniversário e parabéns para você. Hoje é quarta-feira, dia 10. Daqui a pouco a participação da irmã Luciana. 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Parceria também da missionária Luciene em Largato, Sergipe, minha mãe Ney Barbosa, Girlene no bairro Palmeirão, nossa irmã Cicinha no bairro Novo, trabalhando com pão caseiro, bolo para aniversário e bolo para casamento. Nossa irmã Uélia, seu esposo Natanael no bairro Bom Sossego, e a nossa irmã Creuza na Coab Nova, esposa do irmão Isaías. 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Agradecer a todos pela parceria, pela contribuição, para que o programa exista e aconteça todos os dias aqui na Rádio Alternativa. 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
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Muito bom, esse é o programa Cristo é Resposta para você. Deixa eu mandar um grande abraço aqui para Clarice, para Cida, no bairro Caraibeirinhas, e o seu esposo Fernando. Mandar um grande abraço à nossa irmã Helena e à nossa querida Beatriz, pastor Salvador e pastora Dalcida. Um grande abraço ao Pinhas Mola, trabalhando no batente de rádio ligado conosco. E eu quero mandar um grande abraço também para o José Bernardino e o seu neto Josué. Grande abraço, meus irmãos. Deus em Cristo continue nos abençoando de uma coisa linda e maravilhosa. Ou de uma forma linda, né? Eu quis dizer. Obrigado pelo carinho, tá? Deus abençoe e ore por nós. Amém.

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1: Jesus, a paz do Senhor, tudo bom? Tudo na paz de Deus. Irmão, eu gostaria de pedir um favor, Senhor, um grande favor. Compartilhe essa mensagem, se possível, hoje no programa, por gentileza. Pode mandar esse mesmo áudio aqui que eu estou mandando para o Senhor, tá bom? Eu quero agradecer aqui de antemão ao Senhor e a todos que ouvirem em nome de Jesus. Amém? Essa mensagem Deus colocou no meu coração agora pela manhã. E assim, eu poderia guardar para mim, né? Mas ardeu muito para me compartilhar, então eu preciso compartilhar. Essa passagem que eu vou estar compartilhando, ela está no livro de Lucas, no capítulo de número 4, no versículo de número 14 em diante. Onde diz assim: então, pela virtude do Espírito, voltou Jesus para a Galiléia, e a sua fama correu por todas as terras em derredor, e ensinava nas suas sinagogas, e por todos era louvado. E chegando a Nazaré, onde fora criado, entrou num dia de sábado, segundo o seu costume, na sinagoga, e levantou-se para ler. E foi-lhe dado o livro do profeta Isaías, e quando abriu o livro, achou o lugar em que estava escrito: o Espírito do Senhor é sobre mim, pois que me ungiu para evangelizar os pobres, enviou-me a curar os quebrantados do coração, e a pregoar liberdade aos cativos, e dar vistas aos cegos, e pôr em liberdade os oprimidos, e anunciar o ano aceitável do Senhor. E, cerrando o livro, tornou-se a dar ao ministro. Assentou-se, e os olhos de todos na sinagoga estavam fitos nele. Então começou a dizer-lhe: hoje se cumpriu esta escritura em vossos ouvidos. E todos davam testemunho e se maravilhavam das palavras de graça que saía da sua boca, e diziam: não é este o filho de José? E eles lhe disse: sem dúvida me direis esse provérbio: médico, cura-te a ti mesmo. Faz também aqui na tua pátria tudo o que ouvimos ter sido feito em Cafarnaum. E disse: em verdade vos digo que nenhum profeta é bem recebido na sua pátria. E em virtude vos digo que muitas viúvas existiam em Israel nos dias de Elias, quando o céu se cerrou por 3 anos e 6 meses, de sorte em que toda a terra houve grande fome, e a nenhuma delas foi enviada Elias, senão a Sarepta de Sidom, uma outra cidade, em um outro lugar. Há uma mulher viúva, ela era gentia, detalhe, ela não era judia. E muitos leprosos havia em Israel, no tempo do profeta Eliseu, e nenhum deles foi purificado, senão Naamã, o Ciro, que era inimigo do povo de Deus. E todos na sinagoga, ouvindo essas coisas, se enfureceram de ira, e levantando-se, o expulsaram da cidade, e o levaram até o cume do monte em que a cidade deles estava edificada, para ali o precipitarem, para o matarem, né? Ele, porém, passando pelo meio deles, retirou-se e desceu a Cafarnaum, cidade da Galileia, e os ensinava nos sábados, e admiravam a sua doutrina, 25%. Porque a sua palavra escrever mensagem com autoridade. Então, meus irmãos, que foi que eu entendi aqui dessa mensagem, que foi que Deus colocou no meu coração na manhã de hoje. Veja só, Jesus, ele já estava ficando com a fama dele já por onde ele passava. Aqui diz que na Galileia ele já estava fazendo os milagres, as maravilhas. A Galileia era próximo de Nazaré. Mas quando ele chegou em Nazaré, onde ele nasceu, onde ele foi criado, muito bem, ele foi bem recebido pelos familiares e conhecidos. Mas quando ele começou a anunciar a palavra de salvação, ele sentiu a dúvida e a negação no coração do povo de Nazaré. Então, ele diz, hoje se cumpriu esta escritura em vossos ouvidos. Ele começa a dizer quem é ele e para o que ele veio. Só que o próprio povo dele, né, onde ele foi criado, ali naquele lugar, os parentes mais próximos, os familiares, os amigos, rejeitavam Jesus. Ele começa a dizer quem é ele e para o que ele veio. Só que o próprio povo dele, né, onde ele foi criado, ali naquele lugar,

eles imaginavam o quê? Então, se você diz quem que é, né, ou um profeta, algo do tipo, então prova. Então, eles duvidavam no coração. E quando isso aconteceu, ele falou, em verdade, vos digo, no versículo 24, que nenhum profeta é bem recebido na sua pátria, e não é, tá? Isso aqui é profecia, e ela se cumpriu. E tudo que Jesus teve que fazer, tudo que Jesus teve que passar, foi para nos dar testemunho do que nós iríamos passar. E para que a gente não coloque no nosso coração nenhum tipo de tristeza, por conta das coisas que nós passamos aqui. Veja bem, cristão. Agora a mensagem vai para você que é cristão. Você que é cristão e que sente que não é aceito na sua família. A sua família gosta de você, né? Me recebe bem. Mas quando você vai falar do amor de Deus, eles rejeitam você. Porque eles julgam pelo que você já fez no passado. Às vezes, olho para você, quem? Fulana de tal, não, me criei com ela, brinquei com ela, nem ela não. Então, ou com ele, né? Então, as pessoas rejeitam por lhe conhecer e lhe julgar pelo que você já fez, pelo que você era, pelo que já passou. E por não aceitar que Jesus transforma, eles negam. É mais fácil você ministrar em outro lugar e ser mais aceito do que você ministrar na sua própria casa, para sua própria família. Então, se você está sendo rejeitado pela sua família, porque fala do amor de Deus, ou pelos seus amigos e conhecidos, não fique triste. Você está no caminho certo. E desde então, você tem que continuar. Se eles não querem ouvir, e nem querem aceitar a sua redenção, não se preocupe. E não se preocupe com o que vão pensar, nem o que vão falar de você. Só se preocupe em fazer a vontade de Deus. Jesus, ele se preocupou apenas em fazer a vontade de Deus, o Pai. Quando ele se dispôs a vir a esse mundo, ele veio para fazer a vontade do Pai, para se entregar por nós. E quando ele foi até Nazaré, novamente, voltando lá, já adulto, tinha que se criado lá, conhecidos e amigos, tinha muitos. Mas, quando ele falou para que ele tinha vindo e quem ele era, eles rejeitaram e o expulsaram dali. E às vezes acontece isso. A família te rejeita, te ignora. Os conhecidos te rejeitam, te ignoram. Mas a palavra de Deus está se cumprindo na sua vida. Então você tem que se alegrar por isso. E não ficar triste. Ah, porque fulano de tal ou fulano de tal, ele não me aceita como cristão ou como cristã. Ele não aceita que eu professe a fé em Jesus. Quando eu vou falar do amor de Deus, negam me ouvir, cortam o assunto, falam de outras coisas, mandam deixar para depois essas histórias. E essas coisas, vai ter cristão que vai se ferir, vai ter cristão que vai ficar triste. Mas Jesus, ele deu o exemplo do que aconteceu com ele. Isso dá tristeza no coração, você chegar na sua casa e quando você falar, como ele falou aqui, do amor de Deus, e para que ele se revelou. Olha que ele não tinha se revelado em nenhum outro lugar. Muito bem manifestou curas e libertações. Mas quem se revelou ao seu próprio povo? Jesus, ele próprio, ele foi lá e se revelar, dizer para que ele tinha vindo. Olha, eu vim para salvar, eu vim para evangelizar os pobres, eu vim para curar, eu vim para visitar aqueles de quebrantado coração, eu vim para pregar a liberdade aos cativos, para dar vista aos cegos, para libertar os oprimidos, anunciar o ano aceitável, que é o ano da salvação, o tempo da salvação, para que eles adorassem, glorificassem a Deus e agradecessem a Deus pela vinda do Messias. Mas não, pelo contrário, foi rejeitado. Mas tudo isso já estava previsto, porque Deus já sabia que tudo ia acontecer. Jesus já sabia que tudo isso ia acontecer. Mas ele foi não para fazer a vontade dele, mas a de Deus. Porque para aquele povo a palavra era dura. E às vezes a gente tem que ser um pouco duro, dependendo da necessidade.

e não para agradar o homem, mas para agradar a Deus. Não porque você não gosta daquela pessoa, mas porque você, justamente porque você ama aquela pessoa. Amém? Que Deus abençoe a todos em nome de Jesus. E antes de eu finalizar, me lembrei daquela passagem de Jonas. Jonas, ele se entristeceu quando Deus enviou ele para Nínive. Ele houve aquela situação em que ele fugiu e ele pegou um barco para ir para um outro lugar. E Deus fez ele ir para Nínive. Ele foi para Nínive. Porque ele tinha que ser obediente à palavra de Deus. Deus sabia o que estava fazendo. Ele só era um mensageiro de Deus. Então ele tinha que obedecer. Quando ele chegou em Nínive, com medo, ali receoso, achando no coração dele que aquelas pessoas não mereciam arrependimento por ser pessoas incrédulas, que praticavam, eram povo de Deus, mas que eram povo escolhido de Deus, porém era um povo que estava desviado, era um povo que estava longe da presença de Deus. E ali ele achava por si próprio que eles não mereciam perdão, eles não mereciam se arrepender. Pelo contrário, eles mereciam fogo, mereciam morrer e ir para o inferno. Então assim era o julgamento de Jonas. E quando ele, para obedecer a palavra de Deus, que reconheceu como Deus é misericordioso e como ele faz as coisas do jeito certo, ele foi lá. E quando ele chegou na porta da cidade, que começou a anunciar o arrependimento do povo, em vez de o povo se irar, que era o que ele mais temia, o povo foi até o rei, falou o que estava acontecendo, e o rei, ele se arrependeu na mesma hora. Não só ele, mas toda a cidade. Por quê? Porque ele fez com que todos jejuassem e se arrependessem. Até os animais jejuassem. Então, quando Jonas viu aquilo, que o povo estava se arrependendo, que o povo estava se entregando a Deus, estava adorando a Deus, estava ali abandonando as antigas práticas, ele se entristeceu e foi chorar. E ali, Deus falou para ele. Deus fez ele lembrar que ele não veio só por aqueles que já estavam salvos, mas ele veio para todos. O arrependimento e a misericórdia é para todos. Então, ele dá oportunidade, né? Então, você é um vaso, está sendo usado por Deus, na onde você vive, para anunciar o tempo aceitável do Senhor, né? Ali a graça, para você anunciar a graça. Se não aceitarem, amém, Deus abençoe. Deus envia outro e vai anunciar para ele, porque ele não pode aceitar de você, mas pode aceitar de outro. Amém? E outra coisa, não fique triste com aqueles que se arrependem porque você conhece. Ah, mas eu conheci, eu sei de onde aquela pessoa veio. Eu sei o que ela fazia, as coisas ruins que ela falava e que ela praticava. Eu sei de tudo isso, aí de um dia para a noite ela é crente. Não julgue por isso, porque antes de você receber a graça, você também estava na mesma posição que ele. E hoje, como cristão, a partir do momento que você olha no seu coração com um olhar de julgamento e começa a julgar, a apedrejar, você está praticando pecado. Então, vem com esse negócio que você é perfeito e santo. Perfeito só existe um, Deus. Santo, santo e puro, Deus. Jesus Cristo é o único. Nós somos criaturas de Deus e transformados em filhos, co-herdeiros de Cristo, através de uma única coisa maravilhosa, que foi a graça. Então, nós não podemos julgar ninguém, porque na medida que nós julgamos, nós seremos julgados. Na medida que você vai pesar, então tome cuidado. Cuidado com o que você pensa contra alguém e com o que você fala de alguém. Amém? Então, em vez disso, você ora. Deus, obrigada, meu Pai. Mais uma alma para o teu reino. Que o Senhor abençoe ela e que ela venha perseverar nos seus caminhos e não venha se entristecer com as tribulações da vida. Em vez disso, se alegrar e fazer disso um fortalecimento espiritual para a própria salvação e a salvação da família e dos outros também. Amém? Então, se não aceitaram, continua a jornada, você está no caminho certo. Não se entristeça, tá? Porque a própria palavra de Deus diz e o próprio nosso Senhor Jesus Cristo declarou que nesse mundo nós teríamos as aflições. As aflições são todas as adversidades da vida, todas, todas mesmo. Ele não nos deixou isento de passar por adversidades, entendeu? Então, por muitas aflições passa o justo. Mas o Senhor nosso Deus
Ele é o único que pode dar o escape e o livramento. E nós temos que ter bom ânimo, porque Jesus Cristo, como Senhor, venceu. E nós venceremos junto. Junto com Ele, através do testemunho dEle, através do que Ele já viveu, o que Ele já passou. Nós podemos se espelhar nele e buscar essa misericórdia, buscar essa graça e viver nessa presença em nome de Jesus. Amém? Que todos venham ter uma ótima tarde, abençoada. E eu estou gravando esse áudio pela manhã, mas tenho certeza que muitos vão ouvir. Que Deus abençoe em nome de Jesus.

Eu quero um louvor que o senhor coloque. É, Voz da Verdade. Aí a Fecha Lara, Giovana, minha filha, irmã Leonida, as vizinhas, viu? Todas as vizinhas aqui. E ao senhor, sua família. E a todo mundo, viu? Sua família, povo da Água Branca, povo de... E viu? Amada todos, viu? E não seja Jesus. Quem vai na verdade, escuto. E oferece para todos. Viu? Amém. Viu? Oro por mim, ore mesmo.

0: Muito bem, minha gente, programa Cristo é Resposta para você pela Rádio Alternativa 98,5. Ouvimos aí a irmã Deisiane com a palavra de Deus participando do programa, né? E ouvimos também a Givanilda pedindo louvor. Eu já quero dizer para você, você viu no início eu falando que eu estou só, o louvor que você pede não, infelizmente não vai poder ser reproduzido, infelizmente, tá bom? Tia Neném também está participando com a gente aqui, está dizendo boa tarde, na paz do Senhor Jesus a todos. Estamos à escuta, gostaria de ouvir um louvor na voz do Valdomiro Silva, me parece. E dedica a todos, né, Tia Neném? Infelizmente eu não vou poder atender a senhora hoje, tá bom? Mas eu agradeço pela audiência e a participação, que é de grande valia, que nos ajuda bastante aqui, tá bom? Vamos fazer o seguinte, gente. Delmiro Gouveia, são 17 horas e 37 minutos. Eu vou lá em Sergipe agora com a participação da irmã, nossa querida missionária Luciene, na cidade de Largato, em Sergipe. Vou trazer aqui a participação dela comigo nessa tarde maravilhosa. E nós vamos tentar um contato aqui com ela para trazer a irmã Luciene falando
1: Luciene de Largato,
0: no programa nessa tarde, botão. Tá bom? Nome de Jesus.
1: Ligação de volta.
0: Vamos tentar aqui falar com a irmã Luciene na cidade de Largato, em Sergipe, nessa tarde maravilhosa de quarta-feira, dia 10 de junho do ano de 2026. Obrigado pelo carinho da audiência onde você está lá na Serra do Cavalo, Givaldo dos Santos. Obrigado pelo carinho do rádio ligado. Chico Artes em Gaiola, Sítio Paraíso junto com a Geninha está ouvindo a gente. Cícero e Zuleide também está ouvindo a gente no Bairro Novo, em Água Branca. Grande abraço a você aqui em Delmiro Gouveia, em toda a região. Tayane deve estar ouvindo o programa com César. Nathalie Lembrança, ou melhor, Nathalie. E também aqui, Nathalie Lembrança é o comercial, né? Nathalie, Natanael e o Matheus estão ouvindo a gente também. Geraldo Xavier e Cleide Xavier. Gente, obrigado pela audiência, tá? Manda uma mensagem aí, diga que tá ouvindo o programa, que nós vamos mandar um alô pra você. Débora Zé Lima, gratidão, tá? Deus abençoe. Minha querida irmã, missionária Luciene, muito boa tarde, a paz do Senhor Jesus.
2: A paz do Senhor, meu irmão Gilson, a paz do Senhor para todos que estão ligadinhos no programa Cristo é a Resposta para você. Saiba que Deus tem uma palavra para você.
0: Pronto, Deus tem uma palavra para o nosso coração nessa tarde, então. Então nós vamos conferir nessa tarde aqui a palavra de Deus, que é fiel e digna de toda aceitação. É mais poderosa do que espada alguma de dois gumes para penetrar a alma do ser humano e discernir as intenções do pensamento e do coração humano. Esta é a palavra de Deus, a palavra de Deus que está acima de tudo. Um dia desse eu estava ouvindo um sacerdote, né, um padre da Igreja Católica fazer um sermão, e ele dizia que a igreja está acima da palavra. Nunca que aconteceu isso, e a Bíblia Sagrada, a palavra de Deus é que está acima de tudo e de todos. Não tem como. A palavra de Deus é o princípio. Você sabia que a palavra é o princípio de todas as coisas? Nenhuma igreja que exista na face da terra está acima da palavra, porque vieram depois da palavra. A palavra é poderosa, a palavra é fiel, a palavra é o próprio Deus falando com a gente, é o próprio verbo na terra falando com o ser humano. Glória a Deus para sempre. Então, se Deus tem uma palavra para nós, Luciene, vamos conferir como é que está o clima na cidade de Largato, em Sergipe, nesta tarde de quarta-feira.
2: O clima aqui está nublado, viu, irmão Gilson? Não está chovendo, mas está aquele friozinho especial. Aquele friozinho e está nublado, viu? Uhum. Eu creio que na semana promete chuva, viu?
0: Quarta-feira passada tinha uma sopinha pronta aí no fogão. E hoje é o quê?
2: Oh, hoje é aquele bolachãozinho especial de canela.
0: Bolachão de canela com cafezinho, com sal. Não é isso?
2: Isso, aquele café. Aquele cafezinho ungido, viu? Bênção do Senhor, viu?
0: Muito bom, tá aí. Hoje é bolachão. Bolachão com café com uma pitadinha de sal. O povo acha meio estranho isso, né? Isso. Mas é bom demais.
2: Não, mas faz muita diferença mesmo, irmão Gilson.
0: É, né?
2: Glória a Deus.
0: Tá vendo aí que maravilha? É, muito bom. Luciene, vamos lá para a palavra de Deus nessa tarde maravilhosa. A palavra de Deus é revelada, que o Senhor compartilhou ao nosso coração. Qual é a mensagem? Fique à vontade para participar conosco nessa tarde, no nome de Jesus.
2: Aleluia, glória a Deus, né? Peço aos irmãos que, por favor, quem tiver suas Bíblias aí próximo, abra em João 10, versículo 10. Eu quero agradecer a Deus, né, por mais um privilégio de estar aqui, né, fazendo parte, né, trazendo a palavra do Senhor. Agradecer ao irmão Gilson, à missionária Amanda. Agradecer a Deus e agradecer a você que está do outro lado ouvindo o programa Cristo é a Resposta para você. E mandar um alô para toda a família do grupo Aliança com Deus, o qual faço parte, do nosso pastor Josivaldo na direção. Que Deus continue abençoando a todos e todos aqui de Lagarto. Aqui de Lagarto tem pessoas que estão ouvindo, irmão Gilson, a programação. São ouvintes, assíduos, porém nem todo mundo vai ligar, né, mas estão ouvindo a palavra Glória do Senhor, viu? Deus é maravilhoso. Lá em João 10, versículo 10, vai falar assim. Glória a Deus. O ladrão não vem senão para roubar, matar e destruir. Eu, Jesus, vim para que tenhas vida. E a vida tenhas em abundância. Aleluia. Nós vivemos no mundo, irmão Gilson, onde muitas pessoas, a maioria das pessoas vive angustiado, vive sobrecarregado, vive depressível, vive com... Tem pessoas que é bem sucedido financeiramente, mas não tem paz. Mas Jesus mostra, Jesus tem mostrado aqui nesse versículo que ele veio para trazer vida. Ele é o caminho, a verdade e a vida, e ninguém vem ao Pai senão por ele, por Jesus. E nós precisamos ter essa maturidade espiritual de saber escolher, porque muitas pessoas escolhem a morte. A morte é o quê? O caminho que o ladrão veio. Ele veio para roubar, matar e destruir. Como assim, Luciene? Destruir sonhos. Quantas e quantas pessoas estão estacionado com os teus sonhos parados? Ou seja, parou de sonhar, parou de realizar. E muitas das vezes começou a realizar o sonho, irmão Gilson. Mas por desânimo, por ouvir, não vai dar certo. Ali não tem condições de montar aquele comércio, ali é muito parado. Ou seja, deu ouvido à voz do ladrão, do inimigo. E eu quero dizer para você que está ouvindo essa palavra nessa tarde, nesse início de noite, que volte a sonhar, volte a projetar, volte a colocar em prática o seu sonho. Luciene, o meu sonho é de ter o meu próprio negócio. Ei, coloque nas mãos do Senhor. Prossiga em frente. Mas não deu certo. Muitas das vezes, a maioria das vezes, quando o mar está agitado, pode ter certeza é que está dando certo, porque Jesus está no barco. Coloque Jesus em primeiro lugar. Coloque a vida. Jesus, ele quer dar vida e vida em abundância. Quantas e quantas pessoas se deixou matar os sonhos? É como aquele louvor de Mara Lima. Se tentaram matar os teus sonhos, se tentaram roubar sua fé. Ou seja, que a gente não venha dar ouvido essas palavras negativas. Nós precisamos ouvir a voz do Senhor e ter a certeza que em Cristo Jesus nós somos mais do que vencedores. O próprio Jesus, ele falou que em Cristo Jesus nós somos mais do que vencedores. E você que está com seu projeto aí, continue, coloque nas mãos do Senhor, ore e prossiga, faça a sua parte. Porque muitas das vezes a gente quer construir, mas não quer tirar pedra. E a gente precisamos pedir a Deus discernimento, pedir a Deus sabedoria para que a gente venha ter sabedoria e maturidade espiritual e ter convicção que vai dar certo, tem que colocar a nossa fé em prática. Porque já pensou fazer um projeto sem sonhos? Quando o arquiteto vai arquitetar uma casa, ele observa o terreno, ele vê a estrutura, ele faz todo aquele processo, todo aquele projeto ali, e aí dá certo. E você, e eu pode ter certeza que quando a gente coloca nas mãos do Senhor, ei, não desista, coloque nas mãos do Senhor, creia tão somente. Luciano, mas está tão difícil, aquela causa na justiça de hoje que eu já lancei, não deu certo, já fiz tantas perícias, uma, duas, três, continue perseverando, porque Deus está no controle de tudo. Tenha fé. Jesus falou, sem fé é impossível a Deus. Como é que eu posso, como é que eu quero colocar meus sonhos em prática, meus projetos sem fé? Sem insistir, sem perseverar. Nós precisamos perseverar porque tem coisas que eu tenho que fazer. Mas o que eu vou fazer, Deus não vai fazer, não. Na ressurreição de Lázaro, Jesus podia muito bem tirar a pedra, mas ele pediu, tirai a pedra. Eu não sei o que está impedindo o seu sonho ser realizado. Mas eu quero dizer para você, coloque nas mãos do Senhor que tudo ele vai fazer, porque ele é fiel e ele é justo. E o ladrão veio para matar, ele veio para roubar. E hoje tantas e tantas pessoas estão sendo destruídas, o inimigo veio roubar. O inimigo ele vem roubar o quê? A paz da alma. Tantas e tantas pessoas que estão angustiadas, estão angustiadas, sem paz na alma. O inimigo tem roubado a alegria, tem roubado a salvação de muitas e muitas pessoas. Tem roubado a comunhão com Deus, tem roubado sonhos. Aquele sonho que Deus colocou no seu coração. Ei, volta a sonhar. Volta a sonhar, volta a colocar em prática, o projeto em prática. Porque Deus, ele está nesse negócio, Deus, ele está no controle de tudo. Porque Deus, ele é fiel e ele é maravilhoso. Lá em 1 Pedro 5, 8, vai falar o quê? O vosso adversário, o diabo, ele anda de redor, bradando como leão, buscando a quem possa tragar. Imagine um leão dentro de uma casa, irmão Gilson, o que é que ele não estraga, o que ele não faz? Fomento. Imagine um inimigo. Mas eu e você, nós precisamos fazer a nossa parte. E muitas das vezes, nós se deixa, permite que o ladrão venha roubar a nossa fé. Como assim? Deixar de ler a palavra, deixar de ligar o programa Cristo é a Resposta para ouvir a palavra do Senhor. Muitas das vezes a falta de orar, sim, orar sim. Porque assim como eu e você, nós precisamos do pão físico, o pão para alimentar o nosso corpo físico, nós necessitamos nos alimentar espiritualmente, que é a palavra do Senhor, que é orar, ter comunhão com Deus. Infelizmente, muitos estão se deixando levar, estão se deixando ser roubado pelo ladrão de nossas vidas, do adversário. E assim como ele, e assim como o próprio Jesus, ele veio e ele ressuscitou a Lázaro. Ele chamou Jesus, chamou Lázaro, vem para fora. Jesus está lhe chamando hoje nesse momento. Ei, os seus sonhos estão mortos. Aos olhos humanos, aos seus olhos não vai ter mais jeito. Está morto. Está na gaveta. Está estacionado. Está com o dinheiro no banco, mas não quer colocar o projeto em ação, porque está com medo de não dar certo. Você não já orou? Você já não entregou nas mãos do Senhor? Agora, faça. Coloque em prática. Eu até comecei, irmão Gilson. Eu já tive o meu comércio, mas infelizmente não deu certo. Não deu certo. Mas eu tentei, eu fiz, mas por ser um ponto que era alugado e eu estava sem condições, não deu certo. Mas Deus é o Deus do impossível. Ele pode ressuscitar aquele sonho de eu ter o meu próprio negócio, porque Deus ele é fiel. E quando ele promete, ele cumpre. E você que está com o seu sonho na gaveta, tire esse papel da gaveta. Coloque seus sonhos em prática. Não permita que o ladrão venha tirar, roubar o seu sonho. Porque Jesus ele veio para dar vida. Enquanto o inimigo de nossas almas ele veio roubar o inimigo, o Jesus, Jesus Cristo ele veio para dar vida. Jesus não veio apenas para melhorar, dar um jeitinho em nossas vidas. Ele veio transformar nossas vidas. Ele veio transformar nossa vida. Lá em Coríntios 5,17 vai falar assim: se alguém está em Cristo, nova criatura é. Glória a Deus. Ei, você é nova criatura. As coisas velhas ficaram para trás. Eis que tudo se fez novo. Coloque em prática. Eis que tudo se fez novo. Jesus está no controle de tudo. Receba Jesus, receba perdão, receba paz, receba esperança, receba a direção do Senhor, receba a salvação. Receba a salvação. Ah, Luciene, está tão difícil. Não olhe para o problema, mas olhe para o autor consumador da nossa fé, que é Jesus. Ele é o grandão da Galileia. Ele é aquele que pode todas as coisas. Deus é maravilhoso. E Jesus, ele vai dar sim. Ele vai dar vida e vida e abundância, porque ele é fiel. Abundância é quando a gente entrega tudo nas mãos do Senhor. Quando a gente entrega os problemas, os sonhos e confia. E confiar que Deus, ele tem poder para transformar, para mudar e ressuscitar sonhos. Aleluia. E o Senhor está ressuscitando sonhos nessa tarde. O Senhor está ressuscitando sonhos nessa tarde. Eu não sei o que você está passando. Se é enfermidade, se é falta de fé, se é desânimo. Saiba que o Senhor, ele quer restaurar, ele quer transformar. Ele quer transformar, ele quer devolver aquilo que você perdeu, aquilo que você deixou para trás. Eis que tudo fez novo. Deus é maravilhoso, glória a Deus. O apóstolo Paulo, Paulo de Tarso, ele declarou lá no livro de Filipenses 4, versículo 13, ele vai falar: tudo posso naquele que me fortalece. Quem fortalece você é Deus. O Senhor tem lhe fortalecido. Por isso que você está aí ouvindo o programa Cristo é a Resposta para você. Eu não sei como foi seu dia, eu não sei como você passou a sua manhã, a sua tarde, mas saiba que em Cristo Jesus nós podemos todas as coisas. Todas as coisas. E a gente jamais pode desanimar. Jamais pode desanimar. Porque quando a palavra de Deus vai falar: tudo eu posso naquele que me fortalece, não quer dizer que você não vai passar por situações difíceis. Não. A palavra do Senhor vai falar que no mundo tereis aflições, mas em Cristo Jesus você é mais do que vencedor. Tenha bom ânimo. Tenha bom ânimo. Continue perseverando. Continue perseverando. Não desista, não desvaleça. Não desvaleça no caminho. Todos os homens e mulheres que foram registrados na palavra do Senhor na Bíblia, está escrito na Bíblia, irmão Jesus, eles passaram por situações difíceis, mas teve um segredo. Eles perseveraram. Eles lutou. Eles não cruzou os braços. Como o cego Bartimeu, já pensou se ele ficasse ali, ele não ia receber a bênção. Mas ele estava ali na beira do caminho, mas ele começou a clamar. Ele ouviu que Jesus ia passar ali. Então ele sabia, ele teve a certeza que Jesus, o dono da vida, que podia curar, que podia libertar ele daquela situação. Então ele começou a clamar: Filho de Davi, tem compaixão de mim. Muitos tentaram calar ele. Muitos tentaram calar. Não está vendo que o mestre não vai me ouvir? Mas o clamor de Bartimeu, aleluia, chamou a atenção de Jesus, fez Jesus parar em meio à multidão. Clame ao Senhor, assim como Bartimeu fez. Faça hoje. Clame ao Senhor. Ore, busque, persevere, porque os dias são maus. Os dias são maus mesmo, os dias são difíceis. Mas Jesus, ele está no controle de tudo. Jesus está no barco. Nós podemos todas as coisas naquele que nos fortalece. E quem nos fortalece é o Senhor. É o Senhor Jesus Cristo. Glória a Deus. E tantas vezes, tantas e tantas pessoas clamam a coisas erradas, ou seja, vai procurar em outros caminhos a solução, vai procurar realizar os sonhos em outros caminhos, mas só Jesus é o caminho, é a verdade e a vida. E você não vai realizar seus sonhos se não for por intermédio de Jesus Cristo, pela porta que é Jesus. Deus é maravilhoso e Ele está no controle, Ele está nesse negócio. Continue fazendo a sua parte, que Deus ele vai fazer, porque Deus ele não deve para ninguém. Deus ele não fica devendo para ninguém. Não escuta a voz do ladrão que rouba, que mata, que destrói. Mas a voz de Jesus Cristo, o Salvador, ele cura, restaura e transforma. Glória a Deus. E transforma. Transforma sonhos em realidade. E o Senhor, ele quer transformar o seu sonho em realidade. Eu não sei o que você tem sonhado, eu não sei o projeto qual você está na gaveta, está no papel, está projetando, mas saiba que o Senhor Jesus Cristo, Ele quer transformar, Ele quer restaurar, Ele quer restaurar, quer transformar o seu sonho em realidade. Ele quer transformar a sua vida, Ele quer transformar a sua parentela, Ele quer transformar seu lar, seu casamento, Ele quer restaurar, Ele quer dar vida. Porque Deus, Ele é maravilhoso. Quando eu e você, nós nos colocamos na posição de vaso, quando a gente tapa as brechas, porque nós precisamos sim tapar as brechas, aí o ladrão não tem poder, porque quando ele chega, a porta está fechada. Ou seja, Jesus chegou. Então, não permita que o ladrão venha roubar seu sonho, roubar sua casa, proteja sua casa, se revista das armaduras do Senhor. Aleluia, glória a Deus. Deus é maravilhoso. E a palavra do Senhor vai falar lá em 1 Pedro 4, 1 Pedro 5, versículo 7, vai falar assim: lançando sobre ele toda a vossa ansiedade, porque ele tem cuidado de vós. Ou seja, que nós venha colocar, o Senhor está despertando aqui, para que a gente venha, não venha andar ansioso, porque a ansiedade vai atrapalhar. Infelizmente, o mal da sociedade, infelizmente, a maioria das pessoas, a doença do século é a ansiedade. Tão ansioso. Ocupa esse espaço da ansiedade com a palavra. Quando você se sentir angustiado, quando você se sentir que está sobrecarregado, que a ansiedade vem, corra para a palavra, leia, ore, clame, repreenda, porque você tem poder, tem autoridade para repreender. Eu, pela misericórdia do Senhor, fui curada de uma depressão profunda, irmão Gilson. E não foi fácil, eu digo para vocês que não foi fácil, mas todas as vezes que vinha, quando vinha a depressão, quando eu percebia que vinha aquela angústia, ansiedade, eu corria e ia louvar, eu corria e eu ia ouvir um louvor, e aí me fortalecendo. Não é fácil. Você que está ouvindo o programa Cristo é a Resposta, está ouvindo essa palavra, você venha prestar atenção nessa palavra. Não permita que o ladrão venha roubar a sua paz, não permita que o ladrão venha roubar a paz da sua família, que venha roubar a paz do seu casamento, que venha roubar o seu emprego, a sua estrutura física. Entregue nas mãos do Senhor. Não permita, em nome de Jesus Cristo, não permita que o inimigo venha roubar a sua paz. Aleluia. Porque Jesus, Ele veio trazer vida, e vida com abundância. Escolha a vida. Não permita que o inimigo venha roubar seus sonhos, sua casa, sua vida. Aleluia. Seja o Josué de sua casa. Tenha maturidade espiritual para você profetizar na sua casa. Ei, aqui não. Aqui o ladrão não vai entrar, porque Jesus já ocupou esse lugar. Aqui a vida. Porque onde Jesus está, a vida, e vida em abundância. Glória a Deus. E nós precisamos ter essa convicção. Ter essa convicção e maturidade espiritual para tapar as brechas e receber a vida que é Jesus. Não permita que o ladrão venha entrar na sua casa. Não permita que o ladrão venha atingir sua família. Mas sim, escolha Jesus, repreenda, escolha a vida. Jesus veio para trazer vida, trazer paz nos lares. Eu não sei o que está passando na sua casa, mas receba a paz do Senhor Jesus Cristo nesse momento, aleluia. Que o ladrão venha ser repreendido, que ele não venha ter poder para entrar na sua casa. Aleluia, glória a Deus. Essa foi a palavra que Deus colocou no meu coração para compartilhar com vocês. E que o Espírito Santo venha completar no seu coração, na sua vida. E que você venha ter a certeza que o ladrão não tem poder de entrar no seu lar e fazer bagunça, que ele venha roubar o melhor, o qual o Senhor conquistou na cruz do Calvário. lá em Apocalipse 11, versículo 3, vai falar assim, aleluia, vai falar assim, guarda a sua coroa, para que ninguém venha roubar, que você nesse momento, que você venha guardar o melhor de Deus para você, guarda essa vida que é Jesus, para que o inimigo, o ladrão de nossas almas, não venha ter poder, autoridade para roubar o que Deus conquistou, o que Jesus conquistou na cruz do Calvário, para mim e para você, que é a vida, e vida em abundância, aleluia. Eu peço que você, que puder se ajoelhar, se ajoelhe para orar junto com a gente nesse momento, que a gente venha nos colocar de pé. Você que pode orar de pé, ore. Você que pode se ajoelhar, se ajoelhe nesse momento. E vamos falar com Deus. Aleluia. Glória a Deus. Aleluia. Senhor meu Deus, eterno Pai. Oh Jesus, em nome de Jesus Cristo. Te agradecemos, Senhor, pela Tua palavra. Oh Senhor, toda a obra do inimigo, meu Pai, que toda a obra do inimigo, que o inimigo venha, que ele vem tentando, meu Pai, matar sonho, destruir lares, Senhor, que o Senhor venha repreender, meu Pai, todo o projeto do inimigo, em nome de Jesus, meu Pai, aquele sonho, meu Pai, que o irmão, que a irmã quer colocar em prática, que o inimigo veio, roubou o sonho, meu Pai, que essa pessoa que se encontra desanimado a colocar em prática esse sonho, meu Deus. Ô, Senhor, que o Senhor faça, Senhor, de encontro essa pessoa, meu Pai, que ela venha, Senhor, restaurar, Senhor, esse sonho, Senhor. Em nome de Jesus Cristo, vai restaurando ânimo, vai restaurando força, vai dando vida, meu Pai. Aquele sonho que aos olhos humanos, Senhor, está morto, não tem jeito, mas que o Senhor venha ressuscitar, meu Pai. Que o Senhor é um Deus que ressuscita sonhos, meu Pai. Em nome de Jesus Cristo, meu Pai, que eu te peço, Senhor, continua se abençoando, Senhor. Que o Senhor vai, Senhor, de encontro, Senhor, na UPA, nos hospitais, Senhor, aquelas pessoas, Senhor, que estão desenganadas da medicina, aquelas pessoas que vão fazer cirurgia, aquelas pessoas que já fizeram cirurgia, meu Pai. Oh, Senhor, meu Deus, que o Senhor venha, Senhor, usar a mão dos médicos, Senhor. Oh, Jesus, que o Senhor venha abençoar, meu Pai, Jeiel, Felipe, que vai fazer o exame, meu Pai, amanhã, meu Deus. Oh, Jesus, coloca a Tua mão santa poderosa, meu Pai. Em nome de Jesus, Senhor, que não seja os médicos, mas que seja, meu Pai, o Senhor, meu Pai. Usa a mão dos médicos, Senhor, para fazer aquele exame, meu Pai. Oh, Jesus, em nome de Jesus Cristo, que o Senhor venha curar, meu Pai. Aleluia, que o Senhor venha curar, Senhor, repreender aquela enfermidade, meu Pai. Que o Senhor venha também, Senhor, abençoar, Senhor, dar força a ele, Senhor. Que o Senhor venha dar recursos financeiros também, meu Pai. Prepara, Senhor, toca nos corações daquelas pessoas que têm condições, meu Pai, de ajudar, para ajudar, meu Deus. E toca nos corações daquelas pessoas que querem ajudar e no momento não tem condições, meu Pai. Que o Senhor venha abençoar aquelas pessoas que estão orando sim pela essa causa também, meu Pai. Em nome de Jesus Cristo, meu Pai, te peço que o Senhor continue abençoando, meu Pai. Abençoa, Senhor, a viagem deles, Senhor. Abençoa a hospedagem deles também, meu Pai. A minha irmã Luciene também, Senhor. Enfim, abençoa todos, meu Pai, para a glória do teu nome santo, meu Pai. Abençoa, Senhor, essa pessoa que está aí, Senhor, ouvindo essa que está orando junto comigo, meu Deus. Abençoa essa pessoa, meu Pai. Essa pessoa que quer colocar o sonho em prática, meu Deus, mas está triste, não tem ninguém para ajudar. Tem todo o projeto na mão, mas não tem. Não tem visão no momento, Senhor. Ô, Senhor, abre, Senhor, dá visão, Senhor. Dá sabedoria a essa pessoa, meu Pai, para que ela venha colocar o sonho em prática, meu Deus. Em nome de Jesus, você vai restaurar um sonho, Senhor. Essa pessoa, Senhor, que tem dom, Senhor, de pregar, tem dom de louvar, Senhor. Que o Senhor venha, Senhor, que por algum motivo, Senhor, estacionou, está parado. Que o Senhor venha reanimar, que o Senhor venha dar vida, Senhor. Que o Senhor venha restaurar, que o Senhor venha dar ânimo, meu Pai. Para que ele, Senhor, venha, Senhor, fazer a Tua obra, meu Pai. Em nome de Jesus Cristo, Senhor. Que o Senhor continue abençoando todos que estão ouvindo o programa Cristo é a Resposta para você, meu Deus. Que o Senhor venha continuar abençoando, Senhor, todos que estão, Senhor, unidos, Senhor, orando com a gente, meu Pai. Em nome de Jesus Cristo, meu Pai, te peço, meu Pai. Continua abençoando, Senhor, o INSS, meu Pai, a Previdência Social, meu Pai. Ô, Jesus, vai abençoando, meu Pai, que o Senhor venha repreendendo tudo que não provém de Ti, Senhor, que o Senhor venha colocar, Senhor, olhos de águia, Senhor, para que o Espírito venha olhar, Senhor, os lados, que venha olhar pelas nossas causas e que venha, Senhor, nos aprovar, Senhor, para a glória do Teu nome santo, meu Deus. E aquela pessoa que está, Senhor, no sonho, Senhor, parado, meu Deus. Que o Senhor venha abençoar, que o Senhor venha restaurar, para que venha ter culto de ação de graça, para que venha ter testemunho, meu Pai, porque o Senhor continua restaurando, que o Senhor continua, Senhor, fazendo a Tua vontade santa, Senhor. E eu creio que para o Senhor nada é impossível, meu Pai. Como lá em Lucas 1, versículo 37, que para o Senhor nada é impossível. E nós cremos, meu Pai, porque o Senhor é fiel, o Senhor é maravilhoso, meu Pai. Eu te peço também, Senhor, que o Senhor continue, Senhor, abençoando, meu Pai, a emissora aí, Senhor. Continue abençoando a emissora, meu Pai. Abençoa todos os aparelhos aí, Senhor. Continua passando a Tua mão poderosa, Senhor. Vai ungindo, Senhor. Que o Senhor venha repreender toda a fúria do inimigo, Senhor. Que o Senhor venha abençoar, meu Pai, da porta a toda a estrutura, Senhor, da emissora, meu Pai. Abençoa esse programa Cristo é a Resposta para você, Senhor. E que essa família venha crescer, meu Pai. Que o Senhor venha enviar pessoas, Senhor, com condições para ajudar. Que o Senhor venha enviar pessoas, Senhor, que queira fazer a obra, Senhor. Para que essa família venha crescer, meu Pai. Em nome de Jesus Cristo, eu te peço. E que seja sempre feita, Senhor, a Tua vontade santa, meu Pai. Abençoa os irmãos disso, meu Pai, e família, meu Deus. Ô, Jesus, vai suprir as necessidades, Senhor. Ô, Senhor, vai passando a mão do coração do Teu filho, meu Pai. Aleluia, Jesus. Glória a Teu nome santo, Senhor. Ô, Jesus, continua abençoando, Senhor, e restaura, Senhor. E realiza o sonho do coração do Teu filho, Senhor, da Tua filha, da família, meu Pai. Em nome de Jesus Cristo, meu Pai. E que seja feita a Tua vontade santa, meu Pai. Em nome de Jesus, eu te peço e te louvo e te agradeço, meu Pai. Em nome do Pai, do Filho e do Espírito Santo do Senhor. Aleluia, glória a Deus.
0: Amém. Glória ao nome do Senhor para sempre e eternamente.
2: Aleluia.
0: Daí, nossa querida irmã Luciene, mais uma vez participando aqui do nosso programa, pela qual a gente agradece pela grande contribuição de toda semana estar com esse compromisso. Com o reino de Deus, trazendo a sua palavra e bendizendo o nome de Jesus aqui, testificando o grande amor de Papai do Céu. Minha querida irmã Luciene, eu quero agradecer a você mais uma vez pela participação. Deus continue abençoando a sua vida grandemente, seu ministério, sua família, no nome de Jesus. E muito agradecido pela parceria com a gente, que Papai do Céu possa retribuir grandiosamente, viu?
2: Amém, meu irmão. Eu que agradeço a Deus por fazer parte dessa família. Cristo é a resposta para você. E que Deus continue nos abençoando. E se Jesus não voltar daqui para quarta-feira, nós estaremos aqui novamente. Amém?
0: Muito bom. Quarta-feira estaremos juntos. Fique na paz, então. Desejo para você um resto de semana recheado com toda sorte de bênção em nome de Jesus, Luciene.
2: Amém. Obrigado, irmão Jesus. Abençoe.
0: Muito bom. Tá aí nossa querida irmã, missionária Luciene, participando com a gente da programação, pela qual a gente agradece imensamente pelo carinho do rádio ligado todos os dias, né? Sintonizado com a gente, compartilhando o link e também parceria, contribuindo com o nosso programa financeiramente. A Luciene tem nos abençoado muito, viu, gente? Abençoado o programa, tem abençoado a nossa família, tem tido o coração aberto para a obra de Deus. E além disso, dando a sua parcela de contribuição toda quarta-feira aqui ao Reino de Deus, trazendo a palavra do Senhor. Você está ouvindo o programa? Você tem uma palavra também? Tem um testemunho? Fique à vontade para entrar em contato com a gente, que a gente tenta encaixar você da melhor forma possível no nome de Jesus. Aqui é igual coração de mãe, né? Tem vaga para todo mundo, é só você querer. A Bíblia nos recomenda que nós devemos rogar ao Senhor da Seara, porque a Seara é grande, mas os ceifeiros são poucos. Não é verdade? Então vamos rogar, vamos clamar, vamos suplicar ao Senhor para que Ele mande ceifeiros para a sua obra. 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

meio todo dia. Tô dando os bancos que eu não quero nem pra UPA. E com a bola fraca do corpo. Que eu sei que Deus tem algo comigo. Ele falou isso comigo. Peraí, que a cura é com ele mesmo. Repreender todo mal. Não, Deus todo poderoso. Ah, o senhor pode dizer a ela aí, viu? E bota meu nome no meio de Ivanildo e Ori mesmo. Eu creio no nome Jesus. Que eu creio, eu nem vou pra UPA direto. É pra eu ir, não vou. Todo dia é pra eu ir pra injeção. Agora eu tomo dois, nem dois. Aguenta, não tomo nem os dois. Aí eu tenho três. Fora que tem dar os outros remédios, né? Isso, pra eu também. E eu tenho ansiedade, pode que tem um plano de alergia e várias alergias para as pessoas, sabe? E fraqueza mal do corpo, sabe? Que é o pior ainda. Né?

0: Mãos juntas, pele. Hilário Sítios Morros. Hilário Sítios Morros. Reproduzir mensagem.
1: Rapaz, senhores, hoje eu sou um pessoal ruim e regra leve. 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Boa noite no programa.

Muito bem, programa Crista Resposta para você pela Rádio Alternativa 98,5. Ouvimos aí a Givanildo, ouvimos aí o Hilário, ouvimos aí a turma. Obrigado pelo carinho da audiência, rádio ligado com a gente onde você está. A Josane também, aqui no grupo Crista Resposta, ela disse boa noite a todos, a paz do Senhor Jesus. Estamos todos na escuta. Gostaria de pedir um louvor na voz do Felipe Rodrigo. Felipe Rodrigo? Acho que é Felipe Rodrigo. Tudo é perda. É isso mesmo, louvor? Obrigado, Josane. Não vai ser possível atender o seu pedido com relação ao louvor, mas a sua participação está aí. E eu quero agradecer, né? Você, o Dido, Maria, ouvindo a nossa programação lá na cidade de Água Branca. Gratidão pela audiência. Música.

0: dúvidas, reproduzir mensagem de voz.
1: Tô na escuta do programa. Graça e paz para todos os ouvintes.

Muito bem, meus queridos irmãos, amigos, de volta com você, programa Cristo é a Resposta, pela Rádio Alternativa, 18 horas e 22 minutos, 6 da tarde e 22 minutinhos. Tivemos aí a participação da Josane, do Dido, quer dizer, da Josane, né? Ah, do Hilário, Fernandinho, Geusa também participando com a gente. Obrigado, Geusa. Deus continue abençoando. A tia Nenê diz: boa tarde, a paz do Senhor Jesus. Gostaria de ouvir um louvor na voz do Valdomiro Silva, Cântico da Liberdade, não é isso? É, infelizmente eu vou ficar devendo o louvor para todos vocês, tá? Mas eu quero agradecer a audiência e a compreensão de todos, né? No nome de Jesus. Hoje e amanhã, e sexta-feira possível, estaremos com um desfalque aí, sem o Felipe, Geiel, que faz uma falta muito grande, né? Por conta da palavra do dia, das datas comemorativas, enfim, pela presença principalmente deles com a gente. Mas tá, a viagem é causa justa, então é de entender e compreender. Grande abraço para você que está ligado com a gente em toda a região aqui em Delmiro Gouveia. Um grande abraço à nossa irmã Débora, Zé Lima, José Quixabeira, Maria do Carmo, Cicinha, Jonas, família maravilhosa ouvindo a gente, Maria Salete no Rabeca, junto com o irmão Benedito, estão ligados com o programa, será? Eu acredito que sim, né? Obrigado pela audiência, Raílson e a Rita, no Sítio Peba, o Paulo e a Cíntia, sua digníssima esposa, Maria de Có, Edeilde, distrito de Lagoinha. Gratidão a você no bairro Bom Sossego, a Cícera, né? José Batista, grande abraço, obrigado pelo carinho. A nossa irmã Helena e a Beatriz está de rádio ligado com a gente. Pastor Zé Gomes, missionária Célia, nosso irmão Rubens, Alessandra Clemente, Ana Neres, Gracinha e Herotildes. Opa, maravilha, gente, é bom demais contar com vocês. Obrigado pelo rádio ligado nessa tarde maravilhosa, início de noite de quarta-feira, no dia 10 de junho do ano de 2026. Eu quero lembrar que o nosso programa tem a parceria do presbítero Manuel, direto do Paraná. Gratidão, nosso querido irmão, e um grande abraço à sua esposa Rita, ouvindo a gente por lá também. Parceria da nossa querida irmã Luciene, nossa missionária, essa que participou há pouco aqui do programa. Parceria da minha mãe, Naibel, direto do Paraná. Gratidão, nosso querido irmão, e um grande abraço à sua esposa Rita, ouvindo a gente por lá também. Parceria da nossa querida irmã Luciene,

Temos a parceria da irmã Uélia e o seu esposo Natanael no bairro Bom Sossego. Parceria também da nossa querida irmã Creuza na Coab Nova, esposa do irmão Isaías. Na audiência cativa e na parceria firme e forte com a nossa programação. 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Deixa eu falar para você da tia Nenê, também está na parceria do programa. Maria Saleto Rabeca, Rita do Sítio Peba, Marcelo da Lagoinha, Railson do Sítio Peba e as nossas parcerias anônima. Obrigado a você pelo carinho da audiência e a contribuição com a gente. 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É bom demais. Muito bom, gente. Eu quero agradecer a minha querida irmã Dulce Queiroz aqui pela parceria também com o programa. A nossa querida irmã Dione. Grande abraço à irmã Dione, saudade da senhora. E mandar um grande abraço. E eu acredito que a senhora deve estar ouvindo o programa, né? Ah, espero que a senhora esteja na escuta do programa ainda. A irmã Dione, que escuta o programa da gente há anos, e eu quero louvar a Deus pela sua vida. Minha queridíssima pastora Dalcida, pastor Salvador, meus pais do coração, deve estarem também com o rádio ligado conosco, e vai aqui os nossos agradecimentos pela audiência. Nossa irmã Clarice, Clarice está na escuta do programa todo dia, né, Clarice? A nossa irmã Elizabeth também deve estar na escuta, irmã Helena, junto com a Beatriz. Rádio está ligado com a gente também, eu acredito nisso. Bom demais. Temos aqui quem mais ouvindo a gente? Josuel e o seu avô José Bernardino está na escuta da programação. Toda a turma da Primeira Igreja Batista, da Assembleia de Deus aqui em Delmiro Gouveia, pastor Elias e a todos os obreiros da Casa do Senhor, nosso abraço, nossa gratidão pelo rádio ligado. Dizer sempre, como sempre eu digo, o programa estará à inteira disposição. Fala nisso, deixa eu complementar aqui algo que Luciene falou. A nossa irmã que participou há pouco aqui do programa, quando ela fala que os seus sonhos é realizado através da única pessoa chamada Jesus, que é o caminho, né? Ele é o caminho, ele é a única opção, ele é a única solução. E detalhe que ninguém chega ao céu se não for pela pessoa bendita de Jesus, não é assim? Então o que acontece? A bem da verdade, tem muita gente que pode pensar, mas tem muita gente que está realizando seu sonho que não está no caminho. Mas deixa eu lhe informar uma coisa que talvez você não saiba. A Bíblia diz que há caminho que aos olhos do homem parece direito, mas o fim dele é caminho de morte. Nem todo sucesso que o ser humano tem é de Deus. Você está entendendo? O que diz isso é a palavra de Deus. A Bíblia diz que há caminho que aos olhos do homem é perfeito, é direito, é mil maravilhas, mas o fim dele é caminho de morte. Amém? Tem muita gente que acha que muita gente está pintando e bordando, né? Fazendo 7, pintando 9, refazendo 8, e vai para lá e vem para aí, e acha que está tudo certo, nada acontece. Você está por fora. A palavra de Deus diz que há caminho que aos olhos do homem parece bom, é mil maravilhas, direito, e o fim é caminho de morte. É por isso que a Bíblia recomenda a gente se arrepender.

aquele que confessa e deixa, alcançará a misericórdia. Amém? Então, porque na verdade a falta de conhecimento é muito grande, gente. A falta de conhecimento da palavra do Senhor é muito grande. Entende? A Bíblia diz: erra a humanidade por não conhecer primeiro as Escrituras e nem o poder de Deus. Jesus disse, acho que é 5:35 do Evangelho de João, se eu não estiver enganado. Jesus disse: examinai as Escrituras, porque são elas que de mim testificam. Presta atenção. Eu realizo um trabalho nas redes sociais e a gente recebe muita gente. E há um bom tempo atrás já tinha entrado uma pessoa e ontem acabou entrando outra. E a pessoa disse: você é evangélica? Eu falei: sim, pela graça de Deus, há 30 anos. E a pessoa foi e falou: mas a igreja verdadeira que Deus deixou foi a igreja católica. Aí eu: por que foi a igreja católica? Aí a pessoa foi e citou um texto bíblico, né? Jesus disse a Pedro, Pedro foi o primeiro padre. A pessoa disse isso, Pedro foi o primeiro padre. Aí eu questionei, claro, né? Disse: mas Jesus disse que, manda até escrito que Jesus disse que a igreja católica foi a igreja que ele deixou. Porque o texto vai dizer assim, aí eu citei o texto, eu vou citar aqui para vocês. Jesus disse assim: Pedro, tu és Petrus, presta atenção. Jesus chama a atenção de Pedro e diz: Pedro, tu és Petrus, e sobre esta pedra eu edificarei a minha igreja, e as portas do inferno não prevalecerão contra ela. Aonde foi que Jesus falou aqui, Assembleia de Deus, Mundial, Batista, Católica, onde foi? Aqui não tem uma vez Jesus cita nome de igreja nenhuma, o sobrenome, digamos, né? Mas Jesus cita a igreja. Presta atenção o que Jesus diz. Pedro, ele chama a atenção de Pedro. Aí ele diz: tu és Petrus. O que é Petrus? Eu vou explicar para vocês mais ou menos, vou ver se eu consigo. Lembra que tem aquelas rochas grandes, pedra enorme, e as pessoas quebram ela para fazer, por exemplo, muretas. E as pessoas pegam aqueles pedaços que sobram para colocar dentro de um alicerce, por exemplo, aqueles rachões de pedras. Não é mureta, mas são rachões, pedaços de pedras. Petrus é aquilo ali. São, como dizem algumas pessoas, fragmentos, né? Pedaços de pedras. Aquilo ali é Petrus. Aí Jesus disse: Pedro, tu és Petrus, e sobre esta pedra. Aí Jesus volta para ele. Veio agora isso aqui eu não sabia não, mas veio agora o que eu vou falar. Ó como é lindo. Jesus é a pedra quadrangular. Aí a Bíblia diz que Jesus diz: Pedro, tu és Petrus, e sobre esta pedra, ou seja, a ele, Jesus aponta para ele mesmo. Jesus aponta para si mesmo e diz: sobre esta pedra aqui eu vou edificar a minha igreja. A igreja de Cristo está alicerçada nele. Não é alicerçada em Pedro não, mas é uma falta de conhecimento muito grande, né? Aí Jesus disse: ó, Pedro, tu és Petrus. O que é Petrus que eu falei? Pedaços de pedra. Pedro é um pedaço de pedra que veio da onde? Da pedra chamada Jesus. Dá para entender mais ou menos como é forte o negócio? Aí, veja só, Jesus disse: Pedro, tu és Petrus, e sobre esta pedra aqui, eu vou edificar a minha igreja, e as portas do inferno não vai prevalecer. Jesus não disse em nenhum momento que Pedro é padre, que Pedro é papa, como algumas pessoas falam, e em nenhum momento Jesus cita a igreja católica, e nem muito menos a igreja evangélica. Não, Jesus não cita nome de igreja nenhuma. É uma falta de conhecimento muito grande, gente. Aí eu questiono, né? Aí eu: peraí, mas como? Então naquele tempo padre podia casar, porque Pedro era casado. Aí a pessoa fez sabe o quê? Silenciou e foi embora. É uma falta de conhecimento. É bom que a gente conheça as Escrituras Sagradas. Jesus disse: examinai as Escrituras, porque são elas que de mim testificam. O que é examinar? Você sente uma coisa no seu corpo, você vai no médico, eu vou fazer uma consulta. Você não vai direto fazer um exame, não tem como.
Você só vai fazer um exame se o médico pedir. Não é verdade? Aí você percebeu um tumor, por exemplo. Aí você chega lá no médico, aí quero fazer uma consulta. Primeira coisa que ele pergunta, o que é que você está sentindo? Não, doutor, eu vim mostrar isso aqui, ó, tal. Aí você mostra qual é a causa aí. Aí ele olha. Se for necessário ele pedir um exame, ele vai pedir um exame. E você sabe melhor do que eu, talvez, que o exame é para se aprofundar. É para ir mais profundo. Jesus disse o quê? Não basta a gente conhecer o Evangelho. Basta a gente examinar. O fato de conhecer, tem muita gente que conhece, né? Ah, eu já conheço que Jesus é o caminho. Certo, mas você examinou? Examinar é mais profundo, mais a fundo. Isso é examinar. Por isso que Jesus disse, examinai as Escrituras, porque são elas que de mim testificam. Só a consulta não vale. Você foi lá, fez uma consulta, beleza, o médico pediu um exame, aí você diz, não, pela fé eu estou curado, eu vou fazer exame, coisa nenhuma. Você está errando. Por que errando, irmão? Porque o profissional pediu um exame. Aí você fica na fé, acreditando que nada está... E não vai fazer um exame, está errado. É a mesma coisa de alguém consultar a Bíblia. Você vai lá e consulta a Bíblia. Aí vem com esse conhecimento, aí fala... Nós falamos às vezes coisa que não deve falar, bobagem, né? E a gente não examinou. A gente não foi profundo, né? Examina. Se essa pessoa tivesse examinado, jamais essa pessoa iria dizer que Jesus disse que a Igreja Católica foi ele que fundou. E diria mais que Pedro é padre. Padre podia casar na época e depois não pode mais casar? Por quê? O que aconteceu? Entende? Porque Pedro era casado, que a Bíblia diz que Jesus curou a sogra de Pedro. E aí? Então, é necessário que a gente examine. Então, vai esse recado para nós aqui, para todos nós. Vamos não consultar a Bíblia, mas vamos examinar ela. Consulte a Bíblia, tenha o primeiro contato com ela, mas depois vá examinar. Faça igual Jesus disse, examinai as Escrituras, porque são elas que é de Jesus testificam. Eu acredito que eu fui claro aqui e todos devem ter entendido que os ouvintes são inteligentes.

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1: A parte, senhor irmão Jesus Barbosa.
2: É o caminho, né?
1: Estou na escuta.
2: Caminho, é única opção,
1: sim, irmão, com certeza, solução. Eu não perco um dia.
2: E detalhe que ninguém chega ao céu.
1: Que o Senhor Jesus derrame
2: bênção. Se não for pela pessoa bendita de Jesus.
1: Sobre sua vida, a vida de seus filhos,
2: então,
1: sua esposa, toda
2: a
1: sua família.
2: A bem da verdade.
1: E da minha família também.
2: Tem muita gente que pode pensar, mas tem muita gente que está realizando seus sonhos.
1: Está abençoando.
2: Que não está no caminho.
1: O menino.
2: Mas deixa eu lhe informar uma coisa que talvez você não saiba.

0: responder.
1: Muito bem, gente. Programa Cristo é Resposta para você de volta. Delmiro Gouveia, são 18h44. 6h44. 16 minutos para finalizarmos o programa aqui às 19h, né? A gente vai terminar já, na verdade, deixar os louvores aqui tocando para você. Eu quero agradecer a irmã Clarice, né? Tá ligada com a gente todos os dias. É um culto na casa dela. O programa Cristo é Resposta para você. Irmão Rubens, a paz do Senhor, irmão Gilson, graça e paz, boa noite. Estamos na escuta da programação. Ele deixa uma mensagem de texto aqui nos Salmos, né? Valeu, meu irmão Rubens, grande abraço, Alessandra, Clemente, Isabela, obrigado pelo carinho da audiência. Tá com o rádio ligado. Eu falei para você lá no início que Tião tá ouvindo o programa todo dia, né? Aí Tião ouvindo o programa, e eu vi um batido na porta aqui agora, eu fui lá atender, e Tião tá aqui comigo agora, meu cunhado. Eu pedi para ele mandar um alô que é para atender, mas ele não quer, ele disse na próxima. Né, Tião, na próxima?
2: Isso.
1: Não quer falar agora não?
2: Não, agora não.
1: Mas rapaz, manda um alô para sua sogra lá em Água Branca?
2: Na próxima.
1: É o Tiãozinho, rapaz, é o padeiro de Chimbinho, o padeiro de Delmiro Gouveia. Já trabalhou em muita padaria, não foi, Tião?
2: Umas 10
1: padarias?
2: 10 a 1.
1: Umas 8 a 10 padarias. Só aqui em Delmiro ou trabalhou em Paulo Afonso
2: não,
1: também?
2: Não, é Paulo Afonso pra cá.
1: Paulo Afonso pra cá. Muito bom. Quer trabalhar de padeiro ainda? De vez em quando, né?
2: É, de vez em
1: não,
2: quando.
1: Não é fixo, mas não.
2: Não.
1: É, Tião, os outros sabedoria, viu? É o Tiãozinho, rapaz, caba bom.
2: É
1: muito bom.
2: Hã? Só fez provisório.
1: Ah, só o provisório, né?
2: Isso.
1: É só pra, na verdade, é só pra socorrer o dono da padaria, né, Tião? Chiminha tá precisando do socorro, você diz, eu vou lá atender você.
2: Exatamente.
1: Mas, vamos trabalhar um mês aqui, Tião? Todo mês? Você não vai não, né?
2: Não, fixo não.
1: E a bebezinha tá sabida, não tá não?
2: Tá uma
1: vez. Ana Clara.
2: Tá uma vez.
1: Muito bom. Ana Clara tá ouvindo lá o programa, não?
2: Tá, mas não quero, tô correndo lá.
1: Correndo e ouvindo o programa.
2: Exato.
1: Muito bom. Ana Clara. Aí a gente pergunta o nome dela completo, ela diz.
2: É.
1: Ana Clara Barbosa Crispim. Isso. Tá vendo aí? Da família dos Crispim, lá do... Da Quixabeira, é?
2: Região de Água Branca.
1: Região de, mas é Quixabeira lá, né?
2: É Machi.
1: Machi, lá nas Águas Brancas. É, a família Crispim é grande, rapaz. Tá pensando o quê? E Tião, você é o quê de Arlindo Crispim?
2: É primo.
1: É primo, né? Primo de Arlindo Crispim. Tá vendo aí? O ex-vereador, não é ex-vereador ele?
2: Ex-vereador de Água Branca.
1: Ex-vereador de Água Branca. E quem é vereador da família agora?
2: Só tem, é... Não, por enquanto,
1: eu
2: não sei não.
1: Não tem mais não, né? Tem mais não.
2: Não.
1: Muito bom. Ó, gente, obrigado pelo carinho da audiência lá em Água Branca, Serra do Cavalo, o pessoal tá ouvindo o programa, né? No Sítio Paraíso também, Chico Artes em Gaiola, tá ligado com a gente. No sábado, não, no domingo, né? Eu tava sozinho, paguei um mico aqui, porque ficou 4 mensagens sem passar. Janiel, direto de São Paulo, Chico Artes em Gaiola no Sítio Paraíso e mais 2 aqui de Delmiro Gouveia e outra de Paulo Afonso, né? Sem reproduzir. Mas foi isso, eu pedi perdão à turma aí, o povo é benção demais e agradece... Eu agradeço a compreensão de vocês, tá bom? Muito bom. Ó, vamos ler a Bíblia Sagrada, tá escrita em Oséias, né? Conheçamos e prossigamos em conhecer o Senhor. Não tem coisa melhor do que um conhecimento bíblico para que a gente não fique falando essas, como diz algumas pessoas, essas neiras, né? Como eu falei há pouco, de falta de conhecimento tão grande, né? Pedro, na verdade, ele, quando ele começou a pregar o Evangelho, Atos capítulo 4, versículo de número 12, ele expressa dizendo o seguinte: nenhum nome entre os homens é dado debaixo dos céus, pelo qual devamos ser salvos, senão o nome de Jesus. Nós estamos aí em um mês onde as pessoas veneram, né? Pedro, João, quem mais? Santo Antônio e tantos outros, né? A bem da verdade, a Bíblia vai dizer que quem parte dessa vida para outra não tem mais parte do que se faz debaixo do sol. E a Bíblia diz que a única pessoa que está ouvindo a gente agora, intercedendo a Deus por nós, chama-se Jesus de Nazaré. Eu prefiro acreditar no que a Bíblia diz do que naquilo que o homem próprio pensou e escreveu em algum livro, sabia? Eu prefiro dar crédito na Bíblia Sagrada, que é a palavra de Deus, que é uma riqueza para mim e para você também. Portanto, conheçamos e prossigamos em conhecer ao Senhor.

0: reproduzir mensagem de voz.
1: Boa noite, meu irmão. A paz do Senhor, estamos ligadinhos sim, viu? Eu, a família todinha, na graça de Deus, viu? E eu escutei os dois alô que o irmão mandou aí pra mim. Estamos ligadinhos sim, sempre.
2: Muito bem, falou Chico da Gaiola lá no sítio Paraíso, tá ligado com a família no programa, desde o início então, tá ouvindo a nossa programação, Chiquinho, valeu, grande abraço, irmão, obrigado pela audiência. Tia Nenê disse aqui, ó, Tia Nenê, fala Tião, vai Tião, fala, estou ouvindo, aí Tia Nenê foi que disse aqui, Tião, tá ouvindo o programa lá, família Rocha, todos os dias, ouvindo o programa Cristo é Resposta pra você. Nós vamos finalizar a nossa programação porque o horário tá chegando.

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1: Boa noite, a paz do Senhor no Rio, a paz do Senhor todos os ouvintes. O programa Cristo é a Resposta. Fala aqui, é Carlinho de Novo Horizonte. Que Deus abençoe a todos. Em nome do Senhor Jesus.

Muito bem, minha gente, programa Cristo é Resposta para você de volta. Delmiro Gouveia, são 18 horas mais 53 minutos. 6 da tarde, 53 minutinhos. Vamos mandar um grande abraço aqui a todos lá no Pontique 1, 2 e 3. A todos na Pedra Velha e no bairro Desvio. Grande abraço aqui para o Luiz, esposo da Elza Maria, ligado com a gente também, né? Agradecer aqui ao Cícero e a Zuleide lá no bairro Novo em Água Branca. E um grande abraço aqui também a todos nas 369 casas, né? Deiziane e família estão ligados no programa. Quem falou agora há pouco foi o Carlinhos, direto da cidade de Diamante... como é o nome? Carlinhos? Esqueci o nome da cidade? Chapada Diamantina, rapaz. Chapada Diamantina, lá no estado da Bahia. Ouvindo a gente, Carlinho. Grande abraço a todos em Chapada Diamantina, no estado da Bahia. Grato pelo carinho do rádio ligado. E a todos em Paulo Afonso, né? Suzane, o Alisson, Maria São Pedro em São Sebastião. Temos aqui o Jorginho Guaxinim na rua São Francisco em Paulo Afonso. Grato pela audiência de todos. Deus abençoe, gente. Ó, o programa está chegando ao final. E eu quero agradecer a você pelo carinho, pela audiência, pelo rádio ligado. Não é a mesma coisa, né? Como é com os meninos, mas pelo menos a gente trouxe aqui o programa ao vivo para você e a participação da irmã Luciane e você falando comigo aqui na programação. Amanhã, horário marcado com você, 17 horas, com a ajuda de Deus, nosso Pai, nós vamos estar aqui ao vivo com você. Amanhã, participação da irmã Luciane, melhor, da irmã Amanda, né? Na cidade de Aracaju, vai participar com a gente mais uma vez, toda quinta-feira ela está conosco. Agradecer a todos pela audiência. E ao Tião, né, que chegou junto de nós aqui, ouvindo o programa e disse, epa, Barbosa tá sozinho, deixa eu dar um pulo lá. Chegou junto de nós aqui. Grande abraço à família Barbosa, né, minha mãe, Neuza, Nova, Nano, Jailson Barbosa, né, Tião? Tá ouvindo o programa, né? Exatamente. Depois se ajeita lá com ele, viu, Tião? Quem tá mandando aqui é Tião, Jailson Barbosa. Grande abraço aqui a Gil Artes também, toda a família. Grato pela audiência. Gente, ó, gratidão, tá? Ótima noite para todos, em nome de Jesus. Amanhã estaremos juntos. Jesus disse em João 14, 27, deixo a minha paz eu dou e não a dou, como o mundo a dá. Não se turbe o vosso coração e nem se atemorize. Até a próxima oportunidade, é claro, se o nosso grande bom Deus nos permitir. Tchau, pessoal.

0: Pessoal. Pará e Rondônia.
1: O presidente destaca que desenvolvimento econômico tem que estar aliado à preservação ambiental.
2: Aprender a ser capitalistas civilizados e não capitalistas destruidores da nossa floresta.
0: E ainda, o presidente recebeu hoje o resultado do trabalho do Conselho de Desenvolvimento Econômico Social Sustentável no último semestre.
1: O conselhão é formado por representantes dos setores empresarial, sociedade civil e membros do governo.
0: Pacto contra o feminicídio, mudança na escala de trabalho e transição ecológica estiveram entre os temas.
1: Você vai ouvir também investimento em pesquisa e inovação.
0: A gente conversa hoje com Luiz Antônio Elias, presidente da FINEP, a financiadora de estudos e projetos do governo do Brasil.
1: Ele vai falar do papel estratégico que a criação de novas tecnologias tem para o desenvolvimento do país e no posicionamento internacional do Brasil.
0: Hoje, na apresentação da Voz do Brasil, eu, Mariana Jungmann e Luciano Seixas.
1: E acompanhe a gente ao vivo, acesse radiogov.ebc.com.br ou o canal Gov na sua TV aberta.
0: Contra o feminicídio, mapa do caminho para a transição ecológica, mudanças na escala semanal dos trabalhadores brasileiros.
1: Temas que foram tratados hoje na reunião do Conselho de Desenvolvimento Econômico Social Sustentável, o Conselhão.
0: O órgão consultivo reúne autoridades, pesquisadores, empresários, representantes de federações e de organizações da sociedade civil.
1: E eles apresentaram ao presidente Lula o resultado do trabalho ao longo do último semestre.
3: Da soberania nacional ao protagonismo global. Este foi o tema do encontro do Conselho de Desenvolvimento Econômico, Social e Sustentável, o Conselhão, que discutiu temas como enfrentamento ao feminicídio, segurança pública, desenvolvimento sustentável e economia. O presidente Lula agradeceu o trabalho dos cerca de 200 conselheiros e reforçou a importância deles em temas que impactam em todo o país.
2: Eu queria agradecer a dedicação de cada mulher, de cada homem que assumiram a responsabilidade de participar desse conselho, de preparar propostas para ajudar o governo a fazer coisas diferentes, a fazer coisas apresentadas pela sociedade civil.
3: No tema de combate à violência contra a mulher, foi apresentado um balanço dos primeiros 4 meses do Pacto contra o Feminicídio, assinado pelos poderes Executivo, Legislativo e Judiciário. A primeira-dama, Janja Lula da Silva, destacou os resultados.
4: O tempo médio para análise das medidas protetivas de urgência caiu de 16 dias para cerca de 3 dias. Isso está acontecendo até com o mínimo de 2 horas a gente tem medida protetiva sendo emitida. E mais da metade das decisões, 53, já são proferidas no mesmo dia. Isso é o que importa. E a gente precisa falar muito sobre isso. As mulheres precisam ter essa informação.
3: Na área da economia, o ministro da Fazenda, Dario Durigan, ressaltou os avanços. Ele afirmou que o Brasil tem demonstrado estabilidade econômica, além de crescimento acima da expectativa, e defendeu o fim da escala 6x1, que aguarda a aprovação no Senado, como passo importante no combate às desigualdades.
5: Quem hoje já está na escala 5x2 é quem ganha mais, é quem teve tempo e muitas vezes oportunidade familiar de estudar por mais tempo. E quem está na escala 6x1 são os trabalhadores mais mal remunerados, trabalhadores negros, mulheres. Portanto, é um tema de desigualdade do mundo do trabalho encarar o tema da 6x1.
3: Durante o evento, foram destacadas várias políticas públicas recentes, que partiram de recomendações do Conselhão, como o programa Acredita, o Pacto pela Igualdade Racial e a Lei do Mercado de Carbono. Na área de meio ambiente, o conselheiro Matheus Silva, que é coordenador do Conselho Nacional das Populações Extrativistas e membro mais jovem do Conselhão, apresentou os resultados e disse que é preciso continuar avançando.
6: Sabemos reconhecer os nossos avanços, mas também sabemos que precisamos avançar muito mais, especialmente no acesso à terra e a crédito com o Pronaf, ainda muito distante dos nossos territórios, porque fortalecer a Amazônia é fortalecer o Brasil.
3: O Conselhão é um fórum consultivo que reúne centenas de representantes da sociedade civil, empresários, acadêmicos e movimentos sociais para debater e propor políticas públicas e estratégias de desenvolvimento para o país. Ele foi retomado em 2023 e está em sua sétima plenária. Reportagem Luciana Colares de Holanda.
0: Recursos para o meio ambiente, criação de novas áreas de proteção ambiental e uma nova iniciativa para a recuperação da Caatinga brasileira.
1: São algumas das medidas anunciadas pelo governo do Brasil nas comemorações pelo Dia Mundial do Meio Ambiente, celebrado em 5 de junho.
0: A repórter Gabriela Noronha acompanhou e traz os detalhes.
7: Recuperação da vegetação nativa aliada à valorização das comunidades tradicionais da Caatinga. Isso é o que propõe o novo programa Recaatingar. A iniciativa do Ministério do Meio Ambiente e Mudança do Clima foi lançada nesta quarta-feira e conta com um aporte inicial de 60 milhões de reais do Banco Nacional de Desenvolvimento Econômico e Social e do Banco do Nordeste. Dentre as ações previstas está o enfrentamento da desertificação no bioma, que está presente em 10 estados e ocupa 11% do território nacional. Outras ações de preservação da Caatinga também fazem parte da Lei da Política Nacional para a Recuperação do Bioma, sancionada nesta quarta-feira pelo presidente Lula, durante a cerimônia em alusão ao Dia Mundial do Meio Ambiente. O presidente lembrou que a sociedade brasileira está mais consciente para a proteção ambiental.
8: Houve uma evolução daqueles que defendem os quilombos, daqueles que defendem a remarcação da terra indígena. Houve uma evolução dos empresários que sabem que hoje eles pagarão com preço muito caro se eles não respeitarem regras mínimas de defesa da questão ambiental. E é uma evolução, aprender a ser capitalistas civilizados e não capitalistas destruidores da nossa floresta.
7: O pacote de medidas anunciado nesta quarta-feira também incluiu recursos para a Agenda Ambiental Brasileira. São 2 bilhões de reais para investimentos na bacia do Rio Doce, importante região hidrográfica do Sudeste brasileiro e fundamental para o abastecimento, economia e biodiversidade dos estados de Minas Gerais e Espírito Santo. Além disso, 834 milhões de reais do Fundo Clima serão investidos em projetos de restauração da vegetação nativa. Segundo o ministro do Meio Ambiente e Mudança do Clima, João Paulo Capobianco, o objetivo das novas medidas inclui não apenas a conservação do meio ambiente, mas também o fortalecimento da economia nas regiões afetadas.
9: Proteger o meio ambiente não é olhar apenas para as próximas gerações, é cuidar das condições de vida das populações brasileiras no presente.
7: Já o Fundo Amazônia, mecanismo financeiro de captação de doações internacionais para preservação e combate ao desmatamento na Amazônia, recebeu a doação de 270 milhões de reais do Reino Unido. E o número de doadores vem aumentando, como detalhou a diretora socioambiental do BNDES, Tereza Campelo.
10: Passamos assim, nesse seu mandato, presidente, de 2 doadores para 9 doadores, mostrando que o Brasil tem compromisso com essa agenda para ajudar o Salvar Planeta.
7: No campo da conservação ambiental, foram assinados atos que ampliam os parques nacionais da Serra das Confusões e de 7 cidades no Piauí e criam o Parque Nacional do Tanaru, em Rondônia, e a Área de Proteção Ambiental do Paleocanal do Rio Tocantins, no Pará. Reportagem Gabriela Noronha.
1: Talvez você ainda não conheça a FINEP, empresa financiadora de estudos e projetos.
0: Ela é ligada ao Ministério da Ciência, Tecnologia e Inovação e tem o papel de transformar o potencial científico e tecnológico brasileiro em projetos de inovação.
1: E essa inovação científica vai se converter depois em novos produtos, serviços, medicamentos, tecnologias que você usa no seu dia a dia.
0: Hoje nós conversamos com o presidente da FINEP, Luiz Antônio Elias, para saber mais sobre esse trabalho e sobre o novo momento da empresa, com o apoio de projetos de maior complexidade. Boa noite, presidente.
11: Boa noite, agradeço o convite. É muito importante para a FINEP estar aqui presente e apresentar os projetos que nós estamos fazendo nesse imenso Brasil.
0: Então, vamos justamente começar explicando melhor para o nosso ouvinte, para quem não conhece, que tipo de projetos a FINEP financia, qual que é o papel da empresa nesse desenvolvimento tecnológico do país.
11: A FINEP se consolida nessas últimas 5 décadas, ela foi fundada em 1967, como a instituição mais importante no fomento à infraestrutura científica, portanto aos laboratórios, à geração do conhecimento, à capacidade de desenvolvimento tecnológico, portanto às startups, às ICTs, e à capacidade de inovação no Brasil, oferecer crédito às empresas para que elas possam impulsionar as suas cadeias de valor e aumentar o valor agregado dos seus produtos. Mas ainda no momento de um risco geopolítico intenso. Ou seja, nós vivemos um momento muito difuso a nível internacional, a ideia do multilateralismo se esgota e a percepção de que as políticas industriais devem estar cada vez mais retomadas. A FINEP também exerce um papel central na retomada da política industrial no Brasil.
12: Bem, para isso, a empresa recebeu um aporte de 3 bilhões e meio de reais para o financiamento de novos projetos, né? De onde vieram esses recursos e quais são as prioridades?
11: Os recursos de 3,5 bilhões, na verdade, eles advêm para a capitalização da FINEP. A FINEP, na verdade, esse ano deverá receber 17,7 bilhões de reais do FNDCT. O FNDCT é criado em 1969, é o maior fundo de desenvolvimento da América Latina para a área científica e para a área tecnológica e de inovação. Esse ano é um ano histórico. São 17,7. Além disso, nós teremos acesso, por determinação do presidente Lula, que colocou esta agenda na centralidade do processo de desenvolvimento brasileiro, mais 25 bilhões de reais para o crédito. Subentende que a FINEP deverá estar operando em processos de crédito direto e nas operações indiretas, mais na infraestrutura científica, quase 40 bilhões de reais esse ano.
0: Agora, o senhor mencionou na sua primeira resposta todo o contexto geopolítico que a gente vem vivendo, e existe um posicionamento estratégico da FINEP quando a gente fala da inserção internacional do Brasil, né? Porque a empresa acaba ajudando aí a definir onde o país vai apostar em desenvolver as suas pesquisas, seu desenvolvimento. Quais são essas áreas? Qual é a escolha estratégica nesse momento para o desenvolvimento de inovação no Brasil?
11: Nós estamos muito condicionados àquilo que se chama da Nova Indústria Brasil. No processo de reconstrução e transformação com o presidente Lula, nós entendemos que era necessário construir, por missões, uma nova estrutura industrial, baseada em capacidade científica, orientando a parte de inovação para a agroindústria, para a defesa, para a transformação digital, para a descarbonização, para perceber a mobilidade urbana, é necessário que a gente dê mais qualidade de vida à população e saneamento, e olhar também a base de infraestrutura para toda a parte de genética, ou seja, bioinsumos e biotecnologia. Isso acompanha a fronteira do conhecimento no mundo, que cada vez mais, pela emergência climática ou pelo olhar da introdução da inteligência artificial e pela robótica avançada, precisa ser alterado. Um dado importante para os ouvintes: 60% da pauta de exportação hoje brasileira ainda se condiciona a recursos naturais. Nós temos que ser protagonistas. Se queremos ser protagonistas, temos que cada vez mais incentivar a capacidade científica e olhar a fronteira do conhecimento agregando valor ao produto nacional.
12: Presidente, a partir do desenvolvimento dessas novas tecnologias nesses setores, como fazer, como converter isso em desenvolvimento na melhora da vida das pessoas?
11: Isso melhora porque nós estamos apoiando projetos na área de vacinas, por exemplo. Nós estamos apoiando projetos na área de bioinsumos, que é necessário para a questão de alimentos. Nós estamos apoiando projetos na área de fertilizantes. Estamos apoiando projetos relacionados à descarbonização. Portanto, isso, como o presidente Lula colocou muito claramente, nós estamos num momento de estabilidade e precisamos avançar em áreas que são estratégicas para o conhecimento brasileiro. Temos uma matriz energética extremamente limpa. Aproveitar isso nessa transição energética no mundo é colocar o Brasil naquilo que eu chamei, no protagonismo social e no protagonismo internacional.
0: Pois é, e a FINEP vem recebendo mais recursos ao longo dos últimos anos, e isso também se converteu em projetos de maior complexidade que vêm sendo apoiados por ela.
11: Com certeza,
0: né?
11: Com certeza. A subvenção econômica que lançamos recentemente, são 3,3 bilhões de reais na gestão da ministra Luciana Santos, são em áreas justamente que são o núcleo duro do conhecimento, para que a gente possa fazer a diferença. Em quê? Na agroindústria, na mobilidade. E uma questão importante, olhamos o social na agricultura familiar e na diferença, ou seja, nas assimetrias territoriais que a gente precisa corrigir, olhando a dimensão do Brasil, que é continental. Portanto, na subvenção econômica, tem uma proposta de 300 milhões de reais para o Norte, Nordeste e Centro-Oeste impulsionar suas cadeias locais.
12: E como é que a FINEP atua em diferentes regiões do país para diminuir essa desigualdade?
11: Ela atua, na verdade, nesses segmentos que eu acabei de mencionar e percebendo também o local. Mais ainda, ela atua de forma vertical na estruturação de políticas com as fundações de amparo à pesquisa, nos programas que nós chamamos de Centelha e Tecnova, olhando o empreendedorismo local, olhando as startups locais, olhando as ICTs locais. Também impulsiona pela via do que eu chamei da infraestrutura, com as universidades. O hub do conhecimento está nas universidades. É preciso que a gente cada vez mais impulsione laboratórios de conhecimento que gerem capacidade e resultado para a sociedade brasileira.
0: Toda uma cadeia, né, presidente?
11: Toda uma cadeia.
0: Muito bem, nós conversamos com Luiz Antônio Elias, presidente da FINEP, a financiadora de estudos e projetos do governo federal. Muito obrigado pela sua entrevista à Voz do Brasil.
11: Eu que agradeço essa oportunidade para a FINEP e para o momento tão importante que essa instituição está vivendo hoje.
12: O novo PAC, Programa de Aceleração do Crescimento, já executou 90% dos recursos previstos até 2026.
0: São obras, programas e planos de governo que estão com andamento adiantado.
12: O programa prioriza as regiões mais vulneráveis do país e com menos acesso a serviços públicos.
13: Estradas, moradias, escolas, hospitais, obras de saneamento, energia e mobilidade urbana. Os investimentos em infraestrutura avançam em todo o país. Já foram executados praticamente 90% dos recursos previstos para o novo PAC até o final deste ano, o que corresponde a R$1,2 trilhão. Quase 11 mil empreendimentos contratados já foram concluídos. Entregas que ajudam a gerar emprego e renda no país, de acordo com Roberto Nami Garibe Filho, secretário especial do Programa de Aceleração do Crescimento.
14: Nós estamos batendo um recorde esse ano de investimento em infraestrutura. Isso fez sentir tanto na menor taxa de desemprego da história, que atingimos 5,4 se você pegar os 12 anos, e temos também a maior massa salarial. Nesses dados você consegue ver a presença do PAC, porque ele tem um efeito multiplicador sobre a economia bastante forte e isso impacta na vida cotidiana das pessoas.
13: Na área de habitação, por exemplo, foram entregues quase 2 milhões de moradias por meio do programa Minha Casa Minha Vida até março deste ano. Na educação, foram criados 111 institutos federais e 100 mil escolas em todo o país passaram a contar com rede Wi-Fi. Na área de concessões, foram realizados 57 leilões federais de rodovias, ferrovias, portos e aeroportos em 3 anos. O novo PAC também investe em obras de prevenção de desastres e adaptação às mudanças climáticas, para aumentar a proteção da população, como explica o secretário Roberto Nami Garibe Filho.
14: Nós estamos investindo quase 16 bilhões em prevenção ao risco. O nosso investimento ele é distribuído, né, levando em consideração quanto cada cidade está, de alguma forma, suscetível a esse tipo de risco, tanto de alagamento como de encosta.
13: Roberto Nami ressaltou ainda os investimentos em mobilidade urbana. São quase 16 bilhões de reais destinados à renovação de frota, com a entrega de veículos menos poluentes e mais confortáveis para a população. Lançado em 2023, o novo PAC foi estruturado em torno da industrialização, da transição ecológica e da redução das desigualdades sociais e regionais. O programa estabelece critérios de seleção que priorizam regiões com menor índice de desenvolvimento humano, maior déficit de serviços públicos e menor capacidade fiscal. Reportagem Pablo Mundim.
0: Uma nova terapia desenvolvida por pesquisadores brasileiros pode mudar o cenário dos tratamentos de cânceres hematológicos, como os linfomas.
12: Segundo os resultados preliminares divulgados hoje, a terapia CAR-T-cell tem quase 90% de eficácia, com redução ou desaparecimento dos tumores.
0: O estudo contou com R$100 milhões do governo federal e já foi aplicado em 25 pacientes do Sistema Único de Saúde.
12: O ministro da Saúde, Alexandre Padilha, acompanhou a divulgação em São Paulo e comemorou os resultados.
15: Nós recebemos aqui os resultados preliminares, são muito animadores, mais de 87% de resultado positivo de pacientes que já tinham passado por outras formas de tratamento, tanto quimioterapia, radioterapia, transplante, e que vem agora no CAR-T-cell uma esperança nesse tratamento.
0: Mais 81 pacientes vão receber o tratamento até o fim do ano.
12: A expectativa é que, com a confirmação dos resultados e o registro sanitário da Agência Nacional de Vigilância Sanitária, a terapia passe a ser oferecida em todo o território nacional.
0: partir da semana que vem, o contribuinte que quiser regularizar débitos com a União vai precisar de níveis maiores de segurança ao usar a conta gov.br.
12: A mudança acontece a partir do dia 15 de junho, quando passará a ser exigido os níveis prata ou ouro no aplicativo ou site.
0: Saiba como elevar a segurança da sua conta gov.br na reportagem de Márcia Fernandes.
16: Na Procuradoria-Geral da Fazenda Nacional, é possível consultar dívidas com a União, negociar e parcelar débitos, emitir guias de pagamento e certidões de regularidade fiscal. A partir de 15 de junho, pessoas físicas só poderão acessar o portal Regularize da Procuradoria utilizando contas gov.br com nível prata ou ouro. Usuários com conta bronze serão alertados sobre a necessidade de elevar o nível de segurança e depois do dia 15, se mantiverem a conta bronze, terão acesso bloqueado. A coordenadora nacional de atendimento da Procuradoria-Geral da Fazenda Nacional, Raquel de Carvalho, explica que a medida busca aumentar a segurança de quem procura o órgão.
17: Essa medida foi uma medida de segurança para a proteção dos dados do cidadão e das transações que ele realiza dentro do portal.
16: A conta gov.br funciona como uma identidade digital. Ela dá acesso a mais de 4.600 serviços federais. Atualmente, existem 176 milhões de contas ativas no gov.br. Mais de 118 milhões já estão nos níveis prata e ouro, mais seguros. O nível bronze tem segurança básica, com autenticação apenas pelo CPF e senha cadastrada. Raquel de Carvalho, da Procuradoria, explica como aumentar o nível de segurança e mudar a conta gov.br para prata ou ouro.
17: Ele pode fazer isso por meio da autenticação bancária, ou então ele pode fazer um reconhecimento facial, muito simples o procedimento. Ele pode fazer sem sair de casa.
16: Para regularizar a situação de dívidas com a União, acesse o site regularize.pgfn.gov.br. Reportagem Márcia Fernandes.
12: O Pix, sistema de pagamento instantâneo criado pelo Banco Central, que já virou queridinho dos brasileiros, será reconhecido como marca de alto renome.
0: A principal característica desse reconhecimento é a proteção da marca em todos os ramos da atividade econômica.
12: Isso impede que qualquer outra empresa utilize o mesmo nome ou termo semelhante, mesmo que seja para vender um produto ou serviço diferente do original.
0: Trata-se da primeira marca vinculada ao governo federal a contar com o reconhecimento pelo INPI, Instituto Nacional de Propriedade Industrial.
12: E atenção, estudantes que ainda não fizeram a inscrição para participar do Exame Nacional do Ensino Médio.
0: O prazo está terminando, vai só até sexta-feira, dia 12.
12: Alunos de escolas públicas e beneficiários do Pé de Meia contam com a inscrição pré-preenchida esse ano. Mas ainda assim, precisam entrar na página do participante e confirmar a participação.
0: Lembrando que as provas estão marcadas para os dias 8 e 15 de novembro desse ano.
12: A taxa de inscrição é de R$ 85,00 e pode ser paga até 17 de junho.
0: E essas foram as notícias do Governo do Brasil.
12: Uma realização da Secretaria de Comunicação Social da Presidência da República.
0: Com produção da empresa Brasil de Comunicação.
12: Fique agora com o Minuto do TCU. Em seguida, as notícias do Poder Judiciário e do Congresso Nacional. Boa noite.
0: Boa noite para você e até amanhã.
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19: Minuto do TCU.
20: O Tribunal de Contas da União analisou as contas do presidente da República referentes ao exercício de 2025. Durante a sessão de hoje, o relator do processo, ministro Benjamin Zimler, apresentou a conclusão da avaliação técnica que verifica se os recursos do governo federal foram aplicados corretamente.
21: O Tribunal de Contas da União é de parecer que as contas atinentes ao exercício de 2025 de responsabilidade do excelentíssimo senhor presidente da República, Luiz Inácio Lula da Silva, estão em condições de serem aprovadas pelo Congresso Nacional com ressalvas.
20: Segundo a análise, as contas estão de acordo com os princípios constitucionais e legais. Apesar disso, o documento apresenta, além das ressalvas, alertas ao governo federal. Saiba mais em tcu.gov.br.
19: 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Você vai ouvir agora notícias do Poder Judiciário.
2: STF começa a julgar recursos contra a responsabilidade de redes sociais.
4: TSE aprova nova política de segurança da informação.
2: STJ define que pena por crime cometido sob livramento condicional começa após o fim do benefício.
4: Boa noite, eu sou o Arthur Filho.
2: E eu sou Walter Lima.
4: Plenário do Supremo Tribunal Federal começa a analisar recursos contra a tese do julgamento.
2: Pena por crime cometido sob livramento condicional começa após o fim do benefício.
4: Boa noite, eu sou o Arthur Filho.
2: E eu sou Walter Lima.
4: Plenário do Supremo

0: questão da responsabilidade solidária, ele esclareceu que após a notificação, a responsabilidade do provedor de aplicações por omissão injustificada deve ser tratada como solidária. Já sobre o ponto da tese fixada pelo Supremo, que trata dos crimes contra a honra, Toffoli propôs um ajuste para substituir a expressão crime contra a honra por violação à honra por crime ou ilícito civil. O ministro vai continuar o voto na sessão plenária de amanhã.
1: Tribunal Superior Eleitoral aprova nova política de segurança da informação.
2: A ideia é reforçar a proteção dos sistemas eleitorais, das urnas eletrônicas e dos dados da Justiça Eleitoral. Estevam Furtado.
3: A medida reúne regras de segurança cibernética em todo o país. Já começa a valer após a publicação da resolução. Entre as mudanças estão a adoção de procedimentos padronizados para gestão de riscos, proteção de dados, controle de acesso, monitoramento de vulnerabilidades e resposta a ataques cibernéticos. A política também prevê o uso seguro de tecnologias como inteligência artificial e computação em nuvem.
1: A pena por crime cometido durante o livramento condicional só começa a ser cumprido no dia seguinte ao fim desse benefício.
2: O entendimento é do Superior Tribunal de Justiça, Fátima Uchoa.
4: A tese definida pela terceira sessão deve ser observada por juízes e tribunais de todo o país. Um preso cometeu novo crime durante o livramento condicional e mesmo sem revogar o benefício, o Tribunal de Justiça do Rio de Janeiro contabilizou simultaneamente como pena cumprida o período entre a prisão preventiva e o fim do livramento condicional, mas o STJ considerou não ser possível contar o mesmo período de prisão em duas execuções penais diferentes. Segundo o relator ministro Sebastião Reis Júnior, o STJ entende que se o livramento condicional não foi suspenso ou revogado até o fim do período de prova, a nova execução penal só deve começar no dia seguinte ao fim do benefício.
1: A Justiça do Trabalho itinerante chega este mês no Oiapoque, no Amapá.
2: Uma variedade de serviços de graça para a população. Marla Lacerda.
5: Todo mundo que mora nas aldeias de Manga e Espírito Santo, no estado do Amapá, pode aproveitar. Essa é a oportunidade para quem precisa colocar em dia a documentação jurídica, receber orientações sobre problemas trabalhistas e previdenciários, emitir documentos e até mesmo receber atendimento fisioterapêutico e psicológico. Informações sobre serviços, locais e datas no site do TST.
1: Ministério Público Federal solicita que a União defina regras para garantir acessibilidade em sites públicos e privados.
2: A obrigação prevista na Lei Brasileira de Inclusão há mais de 10 anos ainda não é cumprida devido à falta de regulamentação. Vanessa Pereira.
6: Em agosto de 2025, o MPF expediu recomendação para que as diretrizes de acessibilidade digital fossem finalmente definidas. Mas passados mais de 9 meses, os pedidos do órgão não foram acatados. Agora, na ação, o MPF pede que o governo federal regulamente em até 2 meses o artigo 63 da Lei Brasileira de Inclusão, que torna obrigatória a acessibilidade na internet, e apresente em até 4 meses um plano de transição para adaptar os sites.
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1: A você, uma boa noite.
2: E até amanhã.
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9: Eu sou Paula Groba.
10: E eu sou Humberto Pinheiro.
9: E estes são os destaques de hoje do Jornal do Senado, que começa agora.
10: Aprovada a proposta que permite renegociação de dívidas rurais.
9: PEC que dá ampla autonomia ao Banco Central segue para o plenário.
10: Senado aprova piso de R$13.600 para médicos e dentistas. Proposta vai à Câmara.
9: Boa noite.
10: Boa noite.
9: O Senado aprovou a proposta que cria uma linha de financiamento com recursos do

0: Fundo Social do Pré-Sal para a renegociação de dívidas de produtores rurais. O texto, vindo da Câmara dos Deputados, previa inicialmente que os recursos desse fundo deveriam beneficiar os produtores rurais prejudicados por calamidades públicas.
1: No Senado, o relator senador Renan Calheiros, do MDB de Alagoas, alterou a proposta para ampliar os casos em que os produtores podem ser beneficiados. A senadora Tereza Cristina, do Progressistas de Mato Grosso, defendeu a busca do entendimento com a equipe do governo antes da votação. Mas, diante da falta de acordo, a votação foi mantida pelo presidente Davi Alcolumbre. A votação em plenário foi simbólica e a proposta retorna à Câmara dos Deputados, já que foi alterada no Senado.
0: E agentes de saúde e de combate às endemias, profissionais que atuam em comunidades urbanas, rurais e indígenas, podem ganhar o direito a uma aposentadoria diferenciada. Uma proposta aprovada pela Comissão de Constituição e Justiça prevê o benefício para quem comprovar 25 anos de contribuição e de exercício da atividade, com idade mínima de 57 anos para mulheres e 60 para homens.
1: O texto também estabelece regras de transição e prevê apoio financeiro da União para ajudar estados e municípios a custear a medida. A PEC segue agora para o plenário com pedido de tramitação especial. Repórter Bruno Lourenço.
2: A proposta de emenda à Constituição diz que esses profissionais poderão se aposentar com idade mínima de 57 anos para mulheres e 60 anos para homens, desde que comprovem 25 anos de contribuição e de efetivo exercício na atividade. O senador Irajá, do PSD do Tocantins, destacou o papel indispensável desses profissionais na ponta da saúde, especialmente nas comunidades mais carentes.
3: Um reconhecimento de um trabalho histórico dedicado por toda uma vida a essas pessoas que são brasileiros e brasileiras, que são, como eu costumo dizer, o SUS do Brasil de carne e osso. Eles são sim o SUS de carne e osso no Brasil e que nos representam em todos os lares brasileiros.
2: A proposta também cria regras de transição para quem já está na atividade. Além disso, considera a carreira como essencial e exclusiva de Estado, proibindo a contratação terceirizada ou temporária, salvo em casos de emergência em saúde pública. Para evitar o sufoco nas contas dos municípios e estados, a proposta determina que a União prestará assistência financeira complementar para compensar o aumento das despesas decorrentes das novas aposentadorias.
0: Ontem, o presidente do Senado, Davi Alcolumbre, alertou em plenário para a dificuldade de avançar com propostas que criam pisos salariais e novas despesas obrigatórias. Segundo ele, mais de 30 projetos em tramitação tratam de remuneração ou jornada de trabalho de diferentes categorias profissionais.
1: Davi Alcolumbre afirmou que reconhece a importância das reivindicações, mas defende que o impacto nas contas públicas precisa ser avaliado com cautela. O senador argumentou que a aprovação de um piso pode gerar pressão para a votação de outras propostas semelhantes e questionou se a União, os estados e os municípios teriam condições de absorver esses custos.
4: No ano de eleição, isso aqui é muito complexo. Porque o que botar para votar isso aqui, todo mundo vai votar sim. Por conta da eleição e vai ter que arrumar 10 Brasil para pagar. E aí fica sendo eu o culpado que não quer dar um piso para o médico. O piso para o médico que salva a vida das pessoas no pronto atendimento. O piso para o enfermeiro. Meu Deus, bora dar. Mas o Brasil comporta isso? O Brasil vai resistir? As finanças públicas vão resistir? Na marcha dos prefeitos eles solicitaram que não votasse, porque o orçamento do Brasil não cabe.
0: Profissionais responsáveis pela confecção e adaptação de próteses e órteses ortopédicas podem passar a ter atividade regulamentada em todo o país.
1: O plenário do Senado aprovou o projeto que define as atribuições e estabelece os requisitos de formação para o exercício da profissão. Repórter Douglas Castilho.
5: O projeto voltou à análise a pedido da senadora Mara Gabrilli, do PSD de São Paulo, e define que protesistas e ortesistas são todos aqueles especialistas que profissionalmente tomam as medidas e confeccionam próteses, mas também aqueles que confeccionam palmilhas e calçados ortopédicos, mesmo que em oficina própria. Para além disso, há a exigência de que os profissionais participem de atualizações constantes a respeito das melhores práticas e modelos disponíveis. A senadora ressaltou os efeitos práticos da aprovação do projeto.
6: A gente está falando da regulamentação de uma profissão que vai mudar o destino do nosso país, que hoje hoje demora 5 anos para entregar uma cadeira de rodas, entregar uma prótese, uma órtese, porque a gente não tem a regulamentação dessa profissão.
5: O processo de capacitação dos especialistas deverá ocorrer em escolas e cursos de educação técnica de nível médio e conteúdo multiprofissional de áreas como psicologia, biomecânica, fisioterapia e anatomia. O texto garante o ofício aos que estão no mercado há pelo menos 5 anos, comprovando curso de atualização. O projeto vai à sanção presidencial.
0: E avançou no Senado a proposta que cria a Universidade Federal do Esporte.
1: Aprovado pela Comissão de Esporte, o projeto prevê uma instituição voltada à formação acadêmica e à pesquisa no setor. O texto segue agora para votação no plenário. Repórter Rodrigo Rezende.
7: Com sede em Brasília, a Universidade Federal do Esporte, UFSport, terá por objetivo promover o ensino, a pesquisa, a extensão e a inovação no campo da ciência esportiva. Também terá foco na formação e aperfeiçoamento de gestores da área e preocupação na inclusão de pessoas com deficiência. A senadora Leila Barros, do PDT do Distrito Federal, relatora da proposta, ressalta que essa é uma demanda antiga dos profissionais da área e que a expectativa é que a instituição auxilie na obtenção de bons resultados pelos atletas brasileiros.
8: A Universidade de Esporte já era uma demanda do setor, né? A gente tem um potencial enorme. Então a gente sentia falta nesse setor, na área da ciência, da inovação, um espaço, um local em que a gente pudesse fazer essas atualizações e rapidamente chegar ao setor esportivo brasileiro.
7: Os recursos financeiros para a implantação e manutenção da UFSport virão do Orçamento Geral da União, mas com a possibilidade de auxílios e subvenções por entidades públicas e particulares. Também poderão ser feitos convênios para obtenção de recursos com instituições internacionais. Os cargos técnicos e docentes serão preenchidos por concurso público.
0: A Comissão de Constituição e Justiça aprovou a proposta que garante orçamento próprio e autonomia operacional ao Banco Central.
1: A PEC segue para o plenário, mas a liderança do governo pediu que a votação seja adiada por algumas semanas. As informações com o repórter Bruno Lourenço.
2: A proposta de emenda à Constituição aprovada na Comissão de Constituição e Justiça transforma o Banco Central de autarquia para entidade pública de natureza especial, com autonomia técnica, administrativa, orçamentária e financeira. Retira o Banco Central de vinculação a ministério ou a qualquer órgão ou sistema da administração pública e de tutela ou subordinação hierárquica. O relator, senador Plínio Valério, do PSDB do Amazonas, chegou a fazer um apelo para que a PEC, há mais de 2 anos sendo discutida, fosse votada.
9: O Banco Central precisa, essa autonomia, ela fortalece não só o sistema financeiro brasileiro, traz segurança, traz muita segurança para todos nós, cidadãos comuns.
2: O líder do governo, senador Jacques Wagner, do PT da Bahia, manifestou algumas discordâncias em relação ao texto, mas disse que não criaria obstáculo para a votação na CCJ.
10: Eu só estou dizendo que eu preciso responder ao meu ministro da Fazenda, que seja uma semana, 2 semanas, porque ele construiu um texto, eu apresentei na forma de emenda, a Vossa Excelência rejeitou.
2: Por se tratar de emenda à Constituição, a proposta ainda precisa passar por 2 turnos de votação no plenário, onde terá que receber a aprovação de 49 dos 81 senadores.
0: E o Senado aprovou a indicação do ministro do Superior Tribunal de Justiça, Benedito Gonçalves, para o cargo de Corregedor Nacional de Justiça até 2028. Entre as atribuições do corregedor estão a apuração de denúncias e reclamações disciplinares contra magistrados e a fiscalização de atividades do judiciário.
1: Com edição de Paula Groba e trabalhos técnicos de Eliseu Caires, o Jornal do Senado fica por aqui. Acompanhe agora as notícias da Câmara dos Deputados. Boa noite.
0: Boa noite e até amanhã.
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12: Comissão da Câmara aprova a redução da maioridade penal para 16 anos.
13: O plenário ratifica acordos comerciais com Singapura e nações europeias.
12: Parlamentares lançam agenda com pautas prioritárias para as mulheres.
14: Boa noite. Congresso Nacional apresenta a agenda legislativa Mulheres do Brasil. O repórter Luiz Cláudio Canuto acompanhou o evento e tem mais informações.
15: A criação de cotas femininas em vagas no Poder Legislativo é uma das prioridades apresentadas por deputadas e senadoras para este ano. O projeto faz parte da Agenda Legislativa Mulheres do Brasil, que foi lançada em sessão solene do Congresso Nacional nesta quarta-feira. A agenda destaca leis já aprovadas e que precisam de apoio para implementação e também projetos que estão sendo analisados na Câmara e no Senado, considerados mais relevantes para desenvolvimento de ações com impacto na vida da mulher na sociedade. A mudança que cria cotas de 20% para mulheres nos legislativos federal, estaduais e municipais está no projeto que institui um novo Código Eleitoral no Brasil e consolida leis e resoluções do Tribunal Superior Eleitoral em um único texto para simplificar as normas eleitorais e processuais do país. A coordenadora dos Direitos da Mulher na Câmara, deputada Jaque Rocha, do PT do Espírito Santo, afirma que apenas por meio da elaboração de leis, do aperfeiçoamento das políticas públicas e da fiscalização das ações do Estado, ocorre o aumento das oportunidades para os brasileiros.
16: A democracia só se fortalece quando mais mulheres participam da vida pública e têm as suas vozes representadas nas instituições. Mas a presença não se resume a números ou a estatísticas, porque quando uma mulher ocupa a política, não é apenas uma cadeira que se preenche, é a democracia que se amplia.
15: A deputada Tabata Amaral, do PSB de São Paulo, é coordenadora do Eixo de Atuação Partidária e Processos Eleitorais do Observatório Nacional da Mulher na Política, da Câmara dos Deputados, e destacou como conquistas recentes o aumento da licença paternidade a partir do ano que vem. Ela também lembrou a lei da distribuição de absorventes em farmácias populares e a lei que estabelece a referência em escolas das mulheres importantes na história do Brasil. Também se referiu à lei que cria cotas para a presença de mulheres em conselhos de empresas públicas e mistas.
17: A gente precisa ter nesses conselhos pelo menos um terço de mulheres e dentro desse um terço reservado para mulheres negras e para mulheres com deficiência. Como a senadora Dorinha trouxe, não dá para travar a luta por igualdade sem olhar para as mulheres negras, sem olhar para as mulheres com deficiência. Então essa é uma grande vitória que nós tivemos.
15: A agenda legislativa do Grupo Mulheres do Brasil foi elaborada pela Secretaria da Mulher numa parceria entre deputadas e senadoras. A agenda legislativa apresentada neste ano tem 7 eixos: enfrentamento à violência contra a mulher, participação política e representatividade, autonomia econômica e trabalho, saúde da mulher, orçamento sensível ao gênero, educação e formação e violência digital, além de inteligência artificial e ambiente online. Da Rádio Câmara de Brasília, Luiz Cláudio Canuto.
12: Economia. Luiz Lima, do Novo do Rio de Janeiro, menciona editoriais da imprensa que criticam a condução econômica do governo federal e o aumento dos gastos públicos. Ele alerta que a redução da jornada de trabalho pode agravar o desequilíbrio fiscal do país.
14: Na opinião de Luiz Lima, a redução da jornada afeta trabalhadores comissionados, como garçons e vendedores, e força pequenos comércios a aumentarem suas despesas com contratações. Ele avalia que a inflação dos alimentos vai corroer ainda mais o valor real do salário mínimo.
12: Tadeu Werneri, do PT do Paraná, rebate as propostas de privatizar os Correios e Telégrafos diante do déficit financeiro. O parlamentar argumenta que a lógica puramente comercial para a estatal prejudicaria o atendimento a pequenos municípios e regiões isoladas.
14: De acordo com Tadeu Werneri, os Correios exercem um papel social indispensável na distribuição de benefícios e na integração nacional, que não pode ser medido apenas pelo lucro. Ele cobra apoio do parlamento e do governo para valorizar os trabalhadores e recuperar o caixa da empresa.
12: Trabalho. Denise Pessoa, do PT do Rio Grande do Sul, apresentou projeto que institui medidas para o acolhimento de trabalhadoras após o fim da licença maternidade. A deputada justifica que o período de retorno ao trabalho costuma ser marcado por demissões e exclusão profissional.
14: O projeto de Denise Pessoa estabelece que empresas com mais de 20 funcionários adotem programas de atualização e preservação de cargos para as mães. Segundo ela, o mercado de trabalho não pode obrigar que elas escolham entre a carreira profissional e a maternidade.
12: O Conselho de Ética aprovou nova suspensão por 60 dias do deputado Marcos Polon. A repórter Noelle Nobre acompanhou a votação.
18: O Conselho de Ética e Decoro Parlamentar da Câmara dos Deputados aprovou a suspensão do mandato do deputado Marcos Polon, do PL de Mato Grosso do Sul, por 60 dias. A punição foi recomendada pelo relator do caso, deputado Ricardo Maia, do MDB da Bahia. Marcos Polon é alvo de uma representação apresentada pela mesa diretora da Câmara. Ele é acusado de ter feito declarações de cunho ofensivo e depreciativo contra o presidente da Câmara, Hugo Mota, durante manifestação em Campo Grande, em agosto do ano passado. Marcos Polon disse que recorrerá da decisão à Comissão de Constituição e Justiça. A decisão final será do plenário da Câmara.
19: Estamos caminhando para um novo tipo de, abre aspas, democracia, onde o judiciário modula as leis e acaba punindo as pessoas por emitir opiniões. E isso jamais poderia adentrar nesse recinto. É que nessa casa aqui se encontram 100% dos votos válidos.
18: Em maio, o deputado Marcos Polon já teve outra decisão pela suspensão do mandato por 60 dias, aprovada pelo Conselho de Ética por ter ocupado a mesa diretora da Câmara em uma sessão do plenário de agosto de 2025. Polon recorreu à CCJ da decisão. Da Rádio Câmara de Brasília, Noelle Nobre.
20: Eleições.
21: Hildo Rocha, do MDB do Maranhão, analisa pesquisas de intenção de voto para o governo estadual e cita estudos sobre comportamento eleitoral para defender que governos bem avaliados tendem a influenciar a escolha de sucessores.
22: Hildo Rocha afirma que o cenário no Maranhão ainda pode mudar até as eleições, apesar dos levantamentos divulgados nos últimos meses. Ele avalia que a presença dos pré-candidatos na capital e no interior do estado deve pesar na formação do voto.
21: Valdir Trindade, do Republicanos da Paraíba, assume uma cadeira na Câmara e, em seu discurso de posse, afirma seu compromisso em priorizar a justiça social e a defesa da Constituição. Segundo ele, seu mandato vai focar no amparo às famílias e pessoas mais vulneráveis de seu estado.
22: Defensor de políticas públicas voltadas à dignidade humana, Valdir Trindade afirma que o desenvolvimento do país deve ser medido pelo cuidado com as pessoas. Ele agradeceu o apoio de lideranças paraibanas e prometeu atuar firmemente para deixar a marca de trabalho no Legislativo.
20: Segurança Pública.
21: A Comissão de Constituição e Justiça da Câmara deu aval à proposta que reduz a maioridade penal de 18 para 16 anos. Rodrigo Dazaeli, do PL de Mato Grosso, celebra a mudança porque acredita que os jovens nessa faixa etária já possuem plena consciência de seus atos.
22: Nas palavras de Rodrigo Dazaeli, a medida atende ao anseio das famílias brasileiras por leis mais rígidas e combate à impunidade. O parlamentar assinala ainda que a redução penal abre espaço para discutir também novos direitos aos jovens, uma permissão para dirigir.
21: A repórter Paula Bittar acompanhou a votação na CCJ e tem mais informações sobre as discussões em torno da proposta.
23: A Comissão de Constituição e Justiça da Câmara aprovou por 44 votos a 18 a proposta que reduz a maioridade penal dos atuais 18 para 16 anos de idade. Atualmente, jovens que cometem infrações graves cumprem medidas socioeducativas de internação por no máximo 3 anos. A proposta principal previa originalmente a plena maioridade civil e penal aos 16 anos. Isso significa que, além de responderem por crimes como adultos, os jovens passariam a ter todos os direitos da vida adulta, como casar, celebrar contratos e dirigir. O texto tornava ainda o voto obrigatório aos 16 anos e reduzia a idade mínima para se candidatar a cargos como de vereador. Mas o relator da medida na CCJ, deputado Coronel Assis, do PL de Mato Grosso, retirou as modificações na esfera civil, prevendo exclusivamente a punição criminal de jovens acima de 16 anos. Assis explicou que retirou a parte dos direitos civis para garantir que o texto tratasse de apenas um assunto, evitando, segundo ele, confusão jurídica. Além da proposta principal, ele também apresentou parecer favorável a outras duas propostas que estavam sendo analisadas em conjunto. Uma delas sugere a redução da maioridade penal apenas em casos excepcionais, como crimes hediondos ou crueldade extrema, após avaliação técnica do jovem. Já a outra propõe a redução geral para 16 anos em todos os crimes e estabelece que adolescentes de 12 a 16 anos também respondam criminalmente se cometerem crimes com violência, grave ameaça ou contra a vida. Segundo o Coronel Assis, a aprovação das propostas atende à vontade da população.
24: Representantes do povo não querem fazer a vontade do povo. Qual que é a lógica
3: a lógica do sentimento, né, de clamar por justiça que a pessoa tem em ter um ente querido sendo vítima de homicídio por uma pessoa de 18, 19 anos ou de uma pessoa de 17 ou 16 anos.
23: A deputada Sâmia Bonfim, do PSOL de São Paulo, por outro lado, criticou as mudanças feitas por Coronel Assis. Segundo ela, o texto original era menos pior.
4: Porque ao menos nele tinha uma redução da maioridade, não só do ponto de vista penal, mas também do ponto de vista eleitoral. Nessa, ele restringiu somente para penal. E por que que é uma aberração? Porque ele vai ser tratado como adulto do ponto de vista penal, mas do ponto de vista civil, ele vai seguir sendo lido, tratado pela justiça brasileira como um adolescente que ele é.
23: O deputado Tadeu Venere, do PT do Paraná, citou dados de um levantamento nacional de 2023 para explicar que a minoria dos jovens infratores, 12%, cometem assassinatos. Segundo ele, a justificativa de que é a população quem pede a mudança não é suficiente.
5: A população pede muitas vezes que o Congresso e aqueles que roubam aqui dentro, inclusive no Congresso, também sejam presos e nem por isso são presos. A população pede que nós não tenhamos mais emenda parlamentar, que o povo quer, nessa hora não vale.
23: O deputado Mendonça Filho, do PL de Pernambuco, lembrou que uma outra proposta de mesmo teor já foi aprovada na Câmara, mas arquivada no Senado.
6: E eu, mais uma vez, defendo a PEC da redução da maioridade penal. A sociedade brasileira hoje se vê sitiada pelo crescimento da violência. 25% da população brasileira hoje vive sob a influência direta de milícias, do tráfico de drogas e das organizações criminosas que dominam territórios. E, infelizmente, boa parte do exercício do comando dessas organizações criminosas se faz, inclusive, com aliciamento de menores, menores de 18 anos.
23: A análise da proposta que reduz a maioridade penal pela Comissão de Constituição e Justiça é apenas o primeiro passo da análise do tema na Câmara. A proposta ainda precisa passar por uma comissão especial e pelo plenário em 2 turnos de votação. Da Rádio Câmara, de Brasília, Paula Bittar.
8: Turismo. Bacelar do PV da Bahia relata que a Comissão de Turismo debateu o impacto na reforma tributária sobre o transporte aéreo internacional. O deputado cobra do governo federal uma solução para evitar o encarecimento das passagens devido à cobrança integral sobre o setor.
25: Bacelar avalia que o aumento da tributação ameaça o crescimento do turismo em um momento de recorde na entrada de estrangeiros no Brasil. Ele também alerta que o custo maior no transporte aéreo pode afetar cargas, empregos e produtos que chegam ao consumidor.
8: Desenvolvimento Regional. Átila Lins, do PSD, celebrou a entrega da nova Praça de Nossa Senhora de Guadalupe, em Fonte Boa, no Amazonas. A obra de revitalização do espaço público foi realizada com recursos de emenda do deputado no valor de R$1 milhão.
25: Átila Lins registra a emoção de entregar uma obra em sua região de origem. Saúda a população e as lideranças presentes à festa ocorrida no dia 6 de junho e anuncia novos projetos, como a construção de uma maternidade e de um balneário público para melhorar a vida das pessoas de Fonte Boa.
8: A cidade de Guarabira, localizada na região do Brejo, na Paraíba, vai ganhar um centro da Fundação de Apoio às Pessoas com Deficiência. É o que promete Ranieri Paulino, do Republicanos, que atuou na mobilização popular para eleger a obra como prioridade no orçamento estadual.
25: Segundo o congressista, o novo polo da FUNAD vai evitar que pacientes de cidades vizinhas viajem até 5 horas para fazer terapia na capital paraibana. Ranieri Paulino reforça que a medida garante mais qualidade de vida e saúde para as pessoas com deficiência.
8: Relações Exteriores. A Câmara aprovou acordos comerciais do Mercosul com Singapura e 4 países europeus. O repórter Antônio Vital acompanhou a votação.
26: A Câmara dos Deputados aprovou 2 acordos comerciais assinados pelos países do Mercosul, um deles com Singapura e outro com 4 países europeus, Islândia, Liechtenstein, Noruega e Suíça. Os dois acordos abrem mercado para produtos e serviços brasileiros na Ásia e Europa. O acordo com Singapura cria uma área de livre comércio entre o país asiático e a Argentina, o Brasil, o Paraguai e o Uruguai. É o primeiro acordo comercial do bloco com um país da Ásia. De acordo com o texto, Singapura se compromete a conceder isenção tarifária imediata e integral sobre a totalidade dos produtos exportados pelo Mercosul. Já o Mercosul se compromete a eliminar tarifas sobre 95% de seus produtos e serviços, de maneira escalonada em um prazo de 15 anos. Ficam fora da isenção tarifária as máquinas, plásticos e aparelhos óticos, fotográficos e cinematográficos produzidos em Singapura. Singapura é o oitavo destino das exportações brasileiras no mundo e segundo maior na Ásia, atrás apenas da China. Ao mesmo tempo, tem investimentos no Brasil em setores como construção naval e transportes, serviços financeiros e comunicações. O relator da proposta na Câmara, deputado Kim Kataguiri, do Missão de São Paulo, defendeu o aumento da relação comercial do Mercosul com Singapura.
0: Um país que é exemplo, o Sudeste Asiático é a região hoje do mundo, uma das regiões que mais crescem, exemplo de desenvolvimento, o Brasil tem muito a aprender com isso, esse é um acordo extremamente benéfico, inclusive mais benéfico para nós do que para Singapura. A gente precisa se libertar da dependência que nós temos de determinados polos econômicos e nos relacionarmos com a maior parte de atores políticos e econômicos possível do mundo. Portanto, maior número de parceiros comerciais que a gente puder, melhor.
26: A Câmara também aprovou o texto do Acordo de Livre Comércio entre o Mercosul e quatro países da Associação Europeia de Livre Comércio: Islândia, Liechtenstein, Noruega e Suíça. O texto complementa o acordo firmado entre o Mercosul e a União Europeia e abre um mercado de 15 milhões de pessoas com comércio de quase 500 bilhões de dólares por ano. O acordo permite redução tarifária sobre 97% de toda a exportação entre os dois blocos econômicos. O relator do texto da Câmara, deputado Davi Soares, do Podemos de São Paulo, reforçou a importância do acordo.
1: Um projeto tão importante dessa envergadura que venha complementar o que já se iniciou com o acordo Mercosul e União Europeia. Com a aprovação do mesmo, nós fechamos aquela área e abrimos zonas para o exportador brasileiro continuar a tendo desempenho brilhante.
26: Os dois acordos prevêem salvaguardas, como a suspensão temporária das isenções no caso de aumento súbito de importações ou ameaças à indústria nacional. Tratam ainda de normas de defesa sanitária para evitar a adoção de barreiras comerciais injustificadas. Também regulam o comércio de serviços, regras para o comércio eletrônico, acesso a compras governamentais e tratamento diferenciado para micros, pequenas e médias empresas. Os textos dos acordos do Mercosul com Singapura e os quatro países europeus seguiram para análise do Senado. Da Rádio Câmara de Brasília, Antônio Vital.
20: Educação.
21: Paulo Marinho Júnior, do PL do Maranhão, cobra explicações da Prefeitura de Caxias, no leste do estado, sobre a aplicação de recursos federais para a educação. O deputado afirma que escolas e creches continuam em más condições, mesmo após repasses do Fundeb e de pagamentos de precatórios.
22: Paulo Marinho Júnior relata falhas em serviços essenciais da rede municipal, como merenda escolar e transporte de alunos. Ele pede atuação de órgãos de controle para verificar as condições das unidades e a aplicação do dinheiro reservado às reformas.
20: Direitos Humanos.
21: Carla Dixon, do PL do Rio Grande do Norte, pede urgência na aprovação de projeto que institui o Auxílio Mãe Atípica, destinado a apoiar mães ou responsáveis por crianças e adolescentes com deficiência severa ou transtorno do espectro autista.
22: Carla Dixon afirma que muitas mães têm de abandonar o trabalho para acompanhar filhos que dependem de atenção permanente, prejudicando a renda familiar. Ela ressalta que a proposta combina apoio financeiro e atendimento psicossocial para quem assume a rotina de cuidado.
21: Luiz Couto, do PT da Paraíba, apoia projeto que determina a simplificação das informações nos rótulos dos alimentos para facilitar a compreensão dos consumidores. Para ele, a medida está diretamente ligada ao direito constitucional à informação, garantindo também a liberdade de escolha.
22: O texto, segundo Luiz Couto, é amplamente respaldado por evidências científicas que associam a clareza de informação à saúde pública. O parlamentar destaca ainda que a matéria aborda a necessidade de uma transição sobre a forma como o país lida com a segurança alimentar.
21: Termina agora o Jornal Câmara dos Deputados, produzido pela Rádio Câmara, com trabalhos técnicos de Everson Urani e apresentação de José Carlos Andrade e Márcio Aquilissardi. Uma boa noite para você.
22: Uma ótima noite. A Voz do Brasil volta amanhã.
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0: 20 horas.
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0: 21 horas.
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